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0: Obrigado! Obrigado por terem vindo.
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terceira e última parte do Cantar Portugal na antena da Rádio Cova da Beira nesta sexta-feira, dia 12 de junho de 2026. O programa que está diariamente na sua companhia, sempre em português, entre as 5 e as 8 horas. Pode escutar-nos pelas frequências 100.0 ou 92.5 FM e para todo o mundo através da emissão online da Rádio Cova da Beira. Renovo-lhe os votos de continuação de uma excelente sexta-feira. Vamos estar consigo até bem perto do sinal horário das 8 horas.

Para esta sexta-feira, os técnicos do Instituto Português do Mar e da Atmosfera prevêem que o céu se apresente pouco nublado ou limpo em todo o território de Portugal continental, podendo, no entanto, aumentar temporariamente de nebulosidade nas regiões do interior norte e centro durante o período da tarde. O vento vai soprar fraco a moderado até 25 km/h de leste, podendo soprar por vezes forte até aos 45 km/h nas terras altas, em especial até ao meio da manhã e a partir do final da tarde. A previsão para esta sexta-feira aponta ainda para uma subida dos valores da temperatura mais acentuada nas regiões norte e centro. 23 graus de mínima é a previsão para a cidade de Castelo Branco, onde o mercúrio dos termómetros deve alcançar os 37 graus de temperatura.

Máxima aqui pela cidade do Fundão e também na Covilhã, o mercúrio dos termómetros deve oscilar entre os 19 de mínima e os 36 graus de temperatura máxima nesta sexta-feira.

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E estamos assim a chegar ao final da edição desta sexta-feira do Cantar Portugal, na antena da RCB. Às 8 já sabe que há notícias para ouvir. O Cantar Portugal regressa amanhã às 5, à sua companhia, na antena da Rádio Cova da Beira. Da minha parte, resta-me desejar-lhe a continuação de uma excelente sexta-feira. Bom dia.

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0: Notícias para acompanhar já a seguir na Rádio Cova da Beira, nesta jornada informativa de sexta-feira, dia em que abre portas mais uma edição da Festa da Seraja na freguesia de Alcongosta, Conselho do Fundão. Também a Idenha Nova começa a homenagem a Joel Pina. São 2 dias de homenagem a uma das figuras mais importantes da história do fado. Também hoje o município da Covilhã arranca com mais uma edição do programa Verão em Família, que desafia pais e filhos a participarem em atividades desportivas e de lazer, e o Sporting da Covilhã vai estar em Assembleia Geral Extraordinária. No âmbito das Jornadas Europeias de Arqueologia, o Museu de Lanifícios da UBI e o Museu de Arte Sacra da Covilhã promovem uma caminhada interpretativa com início na Real Fábrica de Panos a partir das 17 horas e 30 minutos. Dê-lhe nota também, no dia de hoje, desse Real de Santo António que a Associação Desportiva do Fundão vai organizar, e também em Proença a nova, o Parque Urbano do Comendador João Martins volta a receber a festa do município de Proença Nova. Prossegue o Itânia Cup 2026 e há a quarta caminhada do agrupamento de escolas em família. Destaque também para a reunião com caráter privado da Câmara Municipal da Covilhã, e também hoje até os Santos dançam. Começam no Jardim Público uma iniciativa da Banda da Covilhã, da Associação Cultural Desertuna e Covilhã Eventos, com apoio da Câmara Municipal da Covilhã. O trânsito vai estar cortado a partir desta hora até às 17h30 na Rua da Quinta. Fique para ouvir estas e outras notícias.
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0: Mais uma vez, muito bom dia. O Instituto Politécnico de Castelo Branco tem novo presidente. Luís Farinha foi eleito no Conselho Geral dos 25 conselheiros que estiveram presentes, precisamente confirmaram esse voto em Luís Farinha. 16 votos contra 7 de Ana Ferreira. Luís Farinha foi assim eleito o novo presidente do IPCB, com a maioria dos votos do Conselho Geral da instituição. O mandato do sucessor de António Fernandes é válido até 2030. António Fernandes, que cumpriu 2 mandatos à frente do Instituto Politécnico de Castelo Branco. A eleição decorreu após a audição pública dos candidatos, realizada na mesma tarde em reunião pública do Conselho Geral, durante a qual Ana Teresa Vaz Ferreira e Luís Manuel do Carmo Farinha apresentaram os respectivos programas de ação e responderam às questões colocadas pelos membros do órgão. Luís Farinha, o novo presidente do IPCB em Castelo Branco. Castelo Branco, que viu também na 9ª edição dos prémios 5 estrelas Estrelas, realizada nos Açores. Castelo Branco conquistou galardões nacionais. O primeiro bordado de Castelo Branco foi distinguido na categoria de artesanato e também o Castelo de Castelo Branco recebeu o prémio na categoria de monumentos. 8 horas a 5 minutos. Dar-lhe nota de que o trânsito na Rua da Quinta, aqui no Fundão, está cortado a partir desta hora até às 17 horas e 30 minutos. A necessidade de cortar o trânsito resulta de trabalhos de demolição de habitações que decorrem no âmbito da empreitada de edifícios habitacionais no âmbito do PRR, naquela zona da cidade do Fundão. Em Idanha Nova começa hoje a homenagem a Joel Pina, figura incontornável da história do fado, músico e compositor natural do Rujo Maninhal, hoje e amanhã, com diversas atividades. Hoje às 3 da tarde realiza-se no Fórum Cultural a abertura oficial, na qual se evoca o papel inovador de Joel Pina na construção sonora do fado, seguindo-se uma conversa informal em torno do seu legado artístico. Às 9h30, no Centro Cultural Reano, realiza-se o concerto de homenagem. Amanhã todo o programa acontece no Centro Cultural Reano, tendo início às 15h30 uma masterclass de fado. A partir das 21h, realiza-se o concerto Novas Gerações, que antecede o concerto de encerramento. Em algum gosto abre portas mais uma edição da Festa da Cereja, Conselho do Fundão, edição de 2026, com gastronomia, artesanato, concertos, animação de rua e também o comboio de Cereja. A Junta de Freguesia espera por estes dias a visita de milhares de visitantes, mais de 40 mil pessoas são esperadas em Alcongosta. Prossegue o festival gastronómico Fundão Aqui Come-se Bem Sabores da Cereja, no dia em que o município da Covilhã arranca com mais uma edição do programa Verão em Família, que desafia pais e filhos a participarem em atividades desportivas e de lazer, tais como karatê, patinagem ou basquetebol. O programa começa hoje no Jardim do Lago com as ações de karatê, Campo e Tai Chi Chuan. No dia 19, no Jardim do Lago, haverá xadrez, damas, patinagem em linha e curling. Vai ser assim esta iniciativa que o município da Covilhã vai dinamizar. Precisamente na Covilhã, o Sporting da Covilhã vai estar em Assembleia Geral Extraordinária no dia de hoje, em menos de um mês. O Sporting da Covilhã continua à procura de uma solução diretiva para os próximos anos, numa altura em que o clube está a ser gerido por uma comissão de gestão desde 21 de janeiro de 2026, liderada por José Santos após a saída de Carlos Casteleiro Alves e sem candidatos conhecidos. Eis que o associado Paulo Cunha Ribeiro propõe-se a apresentar esta sexta-feira uma lista composta por 11 elementos para liderar os serranos em comissão administrativa e fiscalizadora por um período máximo de um ano, mas nunca fechando a porta a eventuais eleições, caso surjam candidatos nesse espaço de tempo para 3 anos de mandato. Tem agora a palavra os sócios do Sporting da Covilhã. Recordo, a reunião magna do Sporting da Covilhã está marcada para as 20 horas no auditório municipal da Covilhã. Também no dia de hoje há a Assembleia Geral do Clube Académico do Fundão, a reunião dos sócios a partir das 20:30 na sede do clube. 15 dias depois, o clube, liderado por João Luís Moreira, volta a reunir em Assembleia Geral Eleitoral, ainda sem candidatos conhecidos e com o atual líder a manter a decisão de não se candidatar. Também nas linhas da atualidade informativa regional está essa iniciativa que o Museu de Arte Sacra da Covilhã e o Museu de Lanifícios da UBI vão realizar no âmbito das Jornadas Europeias de Arqueologia, a partir das 17h30, com início na Real Fábrica de Panos. Tem como temática Do Tiar ao Altar, a Covilhã nas Invasões Francesas 1807-1811. A caminhada é orientada por Diogo Fonseca, do Museu de Lanifícios da UBI, e Carlos Madaleno, o coordenador do Museu de Arte Sacra da Covilhã. Hoje também o Real de Santo António, a partir das 18 horas, no recinto do pavilhão da Associação Desportiva do Fundão. A ADF promete assim boa sardinha e também som com a presença de Sérgio Maximino. Ora, outras sonoridades vão ouvir-se em Proença Nova. O Parque Urbano Comendador João Martins volta a receber a festa do município de Proença Nova a partir de hoje até ao próximo domingo. Em Idanha Nova já lhe damos nota dessa iniciativa que hoje decorre, hoje e amanhã, homenagem a Joel Pina, mas também o Idanha Cup 2026, a partir de hoje até domingo, com infantis, sub-13, futebol de 9 em destaque. Destaque também para a quarta caminhada do agrupamento de escolas do Fundão, é a partir das 18 horas, a iniciativa parte do grupo de Educação Física, Núcleo de Estágio de Educação Física do Agrupamento de Escolas do Fundão, irá percorrer as ruas envolvendo a cidade e terá dois percursos distintos, um de aproximadamente 11 quilómetros e outro de 5 quilómetros. É uma iniciativa anual. Também hoje vai estar reunida a Câmara Municipal da Covilhã, com caráter privado, no dia em que começa a iniciativa Até os Santos Dançam, pela Banda da Covilhã, também pela Desertuna e com o apoio da Câmara Municipal da Covilhã. O Presidente da Câmara do Fundão afirma que a abertura da Unidade de Medicina Nuclear na vertente de diagnóstico nas instalações do antigo Hospital do Fundão está dependente da aquisição de alguns equipamentos. À margem da cerimónia de inauguração das instalações da Unidade de Saúde Familiar Cereja, Miguel Gavinhos não escondeu o desejo de ver instalado no imóvel um centro oncológico que possa dar resposta às populações de toda a faixa do interior de Portugal. De acordo com o autarca, toda a obra física de responsabilidade do município está terminada. Falta agora concluir a parte de aquisição de alguns equipamentos para que a valência de medicina nuclear na vertente de diagnóstico possa começar a sua atividade.
8: Está construída a unidade de medicina nuclear, as obras que a Câmara se comprometeu estão completamente concluídas, estamos neste momento em fase de equipamento, foram testados alguns dos equipamentos que se revelaram que estavam obsoletos e que não podem ser utilizados, sobretudo na parte do diagnóstico. Estamos a falar de uma área que tem como foco central a oncologia, mas estamos já a fazer os compromissos para garantir que os equipamentos vão estar todos nesta infraestrutura. Por isso tiveram que se fazer candidaturas novas, já temos a câmara de microgama que poderá estar a funcionar, mas a do diagnóstico principal, essa não está ainda assegurada e é isso que estamos a trabalhar em conjunto.
0: No entanto, o autarca nos esconde que existe o sonho de ver instalado no Fundão um centro de referência ao nível de tratamento de doenças oncológicas para toda a zona do interior do país, um projeto que pode ter a parceria da Fundação Champalimó. Estas e outras notícias vão continuar a estar em destaque aqui na antena da RCB nesta sexta-feira, muito quente. É também essa a previsão dos técnicos do Instituto Português do Mar e da Atmosfera, com a temperatura máxima em Castelo Branco a rondar os 37 graus e também com vários concelhos em risco máximo de incêndio. Deixe ficar a continuação de uma excelente manhã de sexta-feira com a sua rádio.
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11: Olá, olá, vivam, bom dia, bom dia, bom dia. Viva o Santo António, viva o São João, viva o 10 de junho e a restauração, não é? Exatamente. Ora, pois, muito bem, lembra-me agora deste famoso tema do saudoso Carlos Paião, não é? E à marcha do peão das Nicas também. Viva o Santo António, viva o Santo António. Santo António é já amanhã. E hoje é véspera, então, do primeiro Santo Popular a ser festejado por todos nós. Um abraço em particular para os Antónios, para quem se chama António, e já vai para quem se chama Antónia. Exatamente. Beijinhos e abraços para todos, acima de tudo. Para todos. Portanto, espero que se divirtam. Há muitos pedalicos programados para este fim de semana, muitas iniciativas, há a festa da cereja em Alcongosta. Epá, pronto, já sabem que eu até às 11 da manhã vou estar aqui a falar, porque é aquilo que eu sei fazer, falar. É isso mesmo, mas também convém dizer às pessoas aquilo que podem encontrar, onde se podem encontrar com os amigos, etc., e com as amigas também, para se divertirem em mais um fim de semana que está aí à porta. Então, está tudo bem com vocês? Está mesmo tudo bem? Sejam bem-vindos ou bem-vindas a mais uma edição. É a última da semana do Bom Dia Cova da Beira. É verdade. Sexta-feira, 12 de junho de 2026. Já só faltam 6 dias para os 40 anos da RCB. É isso mesmo. É já na próxima quinta-feira. Isto passa no jantinho. O Campeonato do Mundo de Futebol já começou ontem. O México ganhou 2-0 à equipa da África do Sul. O jogo acabou com 3 expulsões. É pá, para começar nada mal, não é? Bolas. Exatamente. Mas pronto, o México, na sua terra, na sua cidade, no seu país, é uma das seleções anfitriãs a ganhar o jogo de abertura. 2-0 à África do Sul, no grupo A. Foi ontem, no Azteca, no mítico estádio Azteca. Agora, continua, hoje há mais jogos, etc. Portugal parte hoje para os Estados Unidos. Viaja hoje às 3 da tarde. Boa viagem a Portugal, boa sorte Portugal. Façam um grande Mundial. Eu não sou daqueles que é o candidato ou favorito, não. Eu não entro nesse jogo. É, enquanto encontro, há 3 jogos para fazer, fase duplos, há para fazer, acreditar que a equipa pode. Nós temos grandes jogadores, agora falta juntar estes grandes jogadores para formar uma grande equipa. É isso mesmo que falta, formar uma grande equipa para chegarmos o mais longe possível no Campeonato do Mundo. Vamos lá ver, fé inabalável, acima de tudo, na nossa seleção, no nosso futebol. E agora, pronto, o selecionador nacional, uns gostam, outros não gostam nada, outros gostam menos, mas é o nosso selecionador, portanto, é a nossa seleção que lá está. Boa viagem, bom Mundial e jogo a jogo, amigos, jogo a jogo, e vamos acreditar, pronto, não custa nada, não pagamos nem impostos por isso. Portanto, tudo isto e muito mais para ouvir. Já sabe que o Jornal do Desporto é ao meio-dia, né? Temos aí os torneios de futebol formação. Ah, pá, depois eu vou ter tempo para falar sobre isso. Para já, dito isto, dizer-vos apenas que amanhã está lindíssima, está de ananases. Atenção, que os técnicos de meteorologia prevêem trovoadas. Opa, sério. Temperaturas altas, temperaturas de verão em primavera, mas trovoadas para o fim de semana. O que é mau para a cereja, para as mais populares da Covilhã, que são amanhã, a primeira parte das mais populares, é verdade, é amanhã dia 13, dia de Santo António, para os bailarinos de Santo António, aqui no fundo, no pavilhão desportivo, não há problema, não chove lá, não é? E portanto temos o bailarico hoje, na véspera de Santo António, no pavilhão desportivo, a partir de 6 da tarde. Temos também no bairro de Santo António, na Covilhã, hoje e amanhã. Temos as festas de Santo António nos Valos do Rio, no concelho da Covilhã, amanhã, domingo e segunda-feira. Portanto, meus amigos, minhas amigas, não é? Como é que a gente vai escolher essas coisas todas? É preciso é comer uma boa sardinha, pá. Isso é que é falar. Uma boa sardinhada aí. 8:18. Bom dia a todos. Bom fim de semana. Boa sexta-feira. Mais uma vez, muito obrigado por me ouvirem. Muito obrigado por estar com a RCB. Eu sou o José Miguel Moleca. Volto a ser o vosso anfitrião até bem perto das 11 horas. Deixe-se ficar, porque já sabe com aquilo que conta, com aquilo que vai ouvir. Quanto à música, pois bem, então vamos lá começar. Pronto, acordei com esta, com o Carlos Paião. É isso mesmo. Estamos na véspera do primeiro Santo Popular. Vamos ver se consigo aqui encontrar já este tema do Carlos Paião. Há, portanto, a telefonia das zonas do ar, tem a Cinderela, etc., o pó de arroz, caminhar. Temos também, eu não sou poeta, tantos temas, tantos sucessos. Mas para já, vamos lá então começar por ouvir. Olha, vamos ao Carlos Paião, mas temos mais uma outra cançãozinha para si, e há muito que ele não passa por aqui. E há muito que não é ouvido. Ele também é ator, etc., mas também canta. Chama-se Carlos Quintas. Lembram-se dele? Ah, pois é. Vocês sabem lá como é bom estar com a RCB todo todos os dias. Vocês sabem lá, aqueles que não ouvem menos não sabem o que perdem. Miguel, cala-te, é já assim.

0: Ora, pois, muito bem. Há muito Carlos Quintas. Vocês sabem lá. Com certeza que você está a cantar isto. Com certeza que estava. É um tema imortal português, não é? Vocês sabem lá. Ai, sabem lá o que é bom estar aqui. Pá. Vocês sabem. Vocês percebem-se pelas nossas vozes, pela nossa animação, boa disposição. Sabem com que nós gostamos, não gostamos. Nós transmitimos isso. Eu gosto de transmitir isso, não é? Portanto, aquilo que desejo para mim, desejo para as outras pessoas. Portanto, isto é puro. É saudável. É meu, não é? Nem melhor nem pior, diferente. É meu. Portanto, quando estou bem, estou bem. Quando não estou bem, não estou bem. E às vezes, pelas vozes, as pessoas notam isso, não é? Mas estou bem, estou consigo. A 6 dias dos 40 anos da RCB. Ui, maravilha, pá. Bom, manhã é tão bonita. Atenção que, repito uma vez mais, os testes prevêm trovoadas para a nossa região para este fim de semana. Bom, mas para já temos o céu um pouco mais limpo, o sol a brilhar. Estamos com 22 graus de temperatura a esta hora. 8h23 da manhã, 22 graus. Temos os passarinhos connosco a voar. Está bem. Com uma manhã calma, serena e tranquila. Tudo isto, bom mesmo, para dizer a mesma coisa. E também dizer-vos que o trânsito está normalizado. O trânsito está normalizado na nossa região. Por falar nisso, vamos lá para o balanço das últimas 24 horas.
1: Muito bom dia. Olhando para o mapa das ocorrências relativas às últimas 24 horas, nas estradas do distrito de Castelo Branco está reportado um acidente na Avenida do Brasil, na freguesia de Silvares, Conselho do Fundão, onde à tarde a colisão entre um veículo ligeiro e um pesado de passageiros. Danos materiais. O resultado deste sinistro no local esteve a Guarda Nacional Republicana. Um outro acidente na Estrada Nacional 233, Castelo Branco, reta do Lance Grande, a colisão entre duas viaturas ligeiras, também com danos materiais como resultado. Na área de jurisdição da Guarda Nacional Republicana do Distrito de Castelo Branco, estão reportados nas últimas 24 horas 3 acidentes com um ferido ligeiro. Os números a nível nacional nesta força de segurança: 226 acidentes com uma vítima mortal, 4 feridos graves e 70 feridos ligeiros. Fica também a informação de trânsito na cidade do Fundão. Hoje, até às 17 horas e 30 minutos, está cortada ao trânsito a rua da Quintana, devido a trabalhos de demolição no âmbito da empreitada de edifícios habitacionais que ali decorre. A autarquia fundanense pede a melhor compreensão dos automobilistas e moradores pelo incómodo que a situação possa provocar, apelando também ao cumprimento da sinalização de caráter provisório que ali está colocado. Dou-lhe nota de que entre 1 de janeiro de 2022 e 31 de dezembro de 2024, a velocidade excessiva foi causa em Portugal de 6.824 acidentes com vítimas, 177 vítimas mortais, 588 feridos graves e 8.396 feridos ligeiros. Senhor automobilista, respeite os limites de velocidade, evite comportamentos de risco, dê prioridade à vida. Uma boa viagem, um bom dia, boa sexta-feira. Um grande fim de semana para si.
0: Só queremos o seu bem, não é? E por amor da santa, vocês são obrigados a utilizar o pisca, pá. Não é só de vez em quando. Hoje de manhã vim atrás de uma carrinha de caixa aberta A23. Cortou, como eu, para Fundão Sul, sem pisca. Bola. Chegou à Rotunda das Donas, sem pisca. Bola. Mas para o café já fez pisca. E esta? Feito para o café, depois logo a seguir. Ali o cruzamento lá com gosto, já fez pisca. Vá-se para entender essas coisas, não é? Lembrou-se. Epá, tem que ligar aqui o pisca. Não, é obrigatório. Seja por onde, vá para onde for, é obrigatório, é como o cinto de segurança. Não facilitem, não estraguem os vossos dias, nos dias dos outros, no vosso fim de semana, certo? O acidente não acontece só aos outros. Basta uma breve distração. É verdade isto, é verdade. Nunca sabemos o que é que vamos encontrar na estrada, não é? Bom dia, boa viagem. Liga as luzes, também é importante. Boa recomendação. Condução mais defensiva, ultrapassem segurança. Não beba álcool, não faltar a móvel. Tudo isto faz parte. Tudo isto faz parte. Bom dia, boa viagem. Este foi o balanço das últimas 24 horas. Mais vezes, bom dia, boa viagem. Bom fim de semana também ao volante. 8h27.
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0: Voltamos à música. Véspera de Santo António. E hoje é dia dos casamentos de Santo António em Lisboa e também na capital portuguesa. É noite de marchas populares, é verdade.

0: Bravo, bravo! Estamos aqui a saudar o Santo António, pá! O primeiro santo popular de junho, é isso mesmo! Véspera Santo António, o quarteto Entre Vozes com o medley das marchas escritas por Raul Ferrão. É uma homenagem, nem mais, nem mais, nem mais. 8h32, saímos agora para os comerciais.
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0: Oh, que maravilha, pá. Prometido é devido, não é, minha boa gente? Prometido é devido. Tínhamos que ouvir aqui o Carlos Paião. Tinha que ser, não é? Epa, acordei com esta e que vai disto, não é? Viva o Santo António, viva o São João e o 10 de junho e a restauração, não é? O 10 de junho já lá vai. Foi na passada quarta-feira, feriado nacional, dia de Portugal, de Camões e das mulheres portuguesas. E hoje estamos a viver a véspera de Santo António. Amanhã é de Santo António, é feriado municipal em Lisboa e não só. E depois o São João é 24 de junho, feriado municipal no Porto, na Invicta. Então lá temos ouvintes, ainda bem, ainda bem. Ora bem, estamos a 20 minutos e meio das 9, voltamos em dois comerciais com o saudoso Carlos Paião. Ah, música, viva a música! Bom, meus amigos, então agora mantendo aqui esta chama viva dos Santos Populares, exatamente, temos então a Soalheira. Olá, Soalheira, bom dia! Bom dia! Festa de Santo António, hoje, amanhã e domingo, que maravilha! Organiza a Comissão de Festas de Santo António da Soalheira, Conselho do Fundão. A abertura é hoje às 3 da tarde, depois temos a banda A às 11 da noite, depois amanhã temos os Vamos ao Pedrinho às 4 da tarde, temos a atuação da banda Rock Lady 11:30 da noite e amanhã e 2 da manhã, surprise, no domingo a atuação do Rancho Fogo da Soalheira e do grupo de concertinas de Alpedrinha. Ah, muito bem, 19 horas. Portanto, é o programa da Soalheira Festa de Santo António, Conselho do Fundão. Por cá, já aqui dei uma pincelada, a Real de Santo António, pela Associação Desportiva do Fundão, ADF, também faz boas sardinhadas, pá. Vá até lá, pavilhão da Desportiva do Fundão. Hoje, a partir das 6 da tarde, com a atuação do Sérgio Maximino. Ó, Sérgio, toca lá coisas boas, pá. A Real de Santo António, da ADF, hoje no seu pavilhão, a partir das 6 da tarde. E há pouco falámos, manda marcha do Peão das Nicas, é como se chama a canção do Carlos Paião. Marchas. Hoje em Lisboa, marchas populares de Santo António. É sempre assim no dia 12 de junho de cada ano. Também com os casamentos de Santo António. Infelizmente, a Covilhã perdeu a tradição dos casamentos de Santiago. Houve há vários anos que a Covilhã realizou também casamento de Santiago, em julho, ali por volta do dia 25 de julho, que é o dia de Santiago. Mas não há mais casamentos. Se é casado, é fora disso. Mas Santo António mantém-se em Lisboa. Mas também amanhã temos marchas populares Cidade da Covilhã. A primeira parte das marchas populares Cidade da Covilhã 2026, numa co-organização do município da Covilhã e do Grupo Esportivo da Mata. E este tempo participa muitas marchas, pá. Fantástico. Palmas para as coletividades e outras instituições que participam, o que é maravilhoso. E, portanto, amanhã a concentração é às 8:30 da noite, ainda é tarde, mas é 8:30 da noite no Campo das Festas, e depois saem as marchas pela Avenida Freitor Pinto, que vai dar ao Jardim Público, exatamente, a Rua Direita, a Rua Comendador Campos Melo, e depois passa o município Pelourinho, e lá fazem a exibição, as marchas populares. É amanhã. Depois, no sábado seguinte, de amanhã 8 dias, temos a exibição, 20 anos depois, regressam ao Estádio Municipal José Santos Pinto, as marchas populares, no dia 20, ok? Dia 20, também há marchas populares em Belmonte. Pois há, também é verdade. Mas amanhã é só Covilhã. Então, já sabe, a primeira noite é amanhã, dia de Santo António, com os grupos a desfilarem desde o Campo das Festas até à Praça do Município. Depois, do dia 20, regressa ao Estádio Santos Pinto. A desfilar vão estar 15 grupos, 12 marchas participantes e 3 convidadas, nomeadamente o Desportivo da Mata, CCD Oriental de São Martinho, Junto de Freguesia de Tortuzendo, Moto Clube do Covilhã Lobos da Neve, União de Freguesias Teixoso Sarzedo, CCD Académico dos Mentes Altos, Grupo Desportivo Águias do Canhoso, Grupo de Educação e Recreio Campos Melo, Grupo de Instrução e Recreio do Rodrigo, CCD Leões da Floresta, Junto de Freguesia de Cantar Galo e Junto de Freguesia de Vila de Carvalho. Este ano estão separados, como sabem, né? E as convidadas são a Associação Brincar Livre, a ATL do Rodrigo e Centro de Atividades. Portanto, junte-se a essa grande festa amanhã, a grande festa popular da região. Eu considero assim. Amanhã, primeira parte, mais populares da Covilhã, a partir das 8:30, 9 da noite. Ok? Vá até à Covilhã, se puder, se quiser, obviamente. Mas há mais iniciativas para este fim de semana. Olhe, por exemplo, temos festas do município em Proença Nova e temos um bom cartaz de espetáculos. Temos, sim senhor, hoje, amanhã e domingo. Festa do município de Proença Nova, este fim de semana. Opa, que maravilha. Já vou dizer quem é que vai passar por lá. E vamos ouvi-los aqui. Bom, agora está na hora, antes da revista de imprensa e do pensamento do dia, está na hora de falar do tempo. Pois, a previsão do tempo, nesta manhã bonita, para já, de sexta-feira, 12 de junho. Temos céu pouco nublado, aumento de nebulosidade no interior centro e sul, durante a tarde, com possibilidade de ocorrência de aguaceiros e trovoada e subida da temperatura. O vento pode chegar aos 30 km/h do quadrante leste e depois pode chegar ainda moderada forte até 45 km/h nas terras altas, em especial nas Serras Algarvias. Subida de temperatura será acentuada na mínima no litoral norte e centro. Isto é para hoje. Por cá, nós hoje vamos ter máximas de 35 graus para Fundão, 36 Covilhã, Penamacor, 37 Castelo Branco e Denha Nova, 34 Belmonte, 30 na Guarda. Hoje na Serra da Estrela, máximas de 23 na Torre, 26 Espanha Saúde e 27 nas Espanhas Douradas. Pronto, assim anda a primavera com temperaturas de verão. Nem mais, nem mais.
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0: Bom dia, Cova da Beira, eu sou o José Miguel Moleque, se só agora chegaram, sejam bem-vindos, beijinhos e abraços, boa sexta-feira, bom fim de semana, hoje é dia 12 de junho. Hoje vamos falar sobre o dia de Santo Onofre, também, é verdade, dia de Santo Onofre, dia mundial contra o trabalho infantil, também é hoje. Para além disso, vou deixar-vos aqui, obviamente, o pensamento do dia. Não esqueça que há mais de 160 concelhos em perigo máximo de incêndio. É, concelhos do Porto, Aveiro, Braga, Vila Real, Bragança, Guarda, Viseu, Coimbra, Leiria, Santa em Lisboa, o nosso, Castelo Branco, Porto Alegre, Setúbal, Évora, Beja e Faro, perigo máximo de incêndio até domingo, mais de 160 concelhos, o máximo cuidado. Estamos na semana 24 do ano, verdade, fase da lua, quarto minguante, signos gêmeos para a primavera, hora de verão. Este é o 163º dia, faltam 202 dias para o final de 2026, estamos a meio do ano, mês 6, mês de junho, tem 30 dias, e neste mês os dias aumentam em Lisboa 9 minutos e no Porto 10 minutos. Hoje é dia 12, véspera de Santo António, hoje o dia é dedicado a Nossa Senhora do Sameiro, a São Onofre, dia mundial contra o trabalho infantil, e em 1985 era assinado o Tratado de Adesão de Portugal à CEE. Quero ver Portugal na CEE. Lembra-se deste tema do GNR? Portanto, faz hoje 41 anos que era assinado o Tratado de Adesão de Portugal à Comunidade Económica Europeia, agora União Europeia. Foi em 1985, 12 de junho. Portugal depois entra oficialmente na CEE em 1 de janeiro de 1986. Um ano importantíssimo. Porquê? Não só por isto, mas porque também a RCB faz 40 anos. Foi criada a 18 de junho de 86. E um dos Antónios mais conhecidos do mundo, e arredores, é este senhor. Faleceu 13 de junho, dia Santo António, de 1984. Chamava-se António. António Variações, número artístico.

0: Ouvimos assim o Sr. António Variações. Bom, temos agora aqui um pequeno problema informático, mais uma vez. Oh, caramba, pá. Caramba. Bom, vamos lá ver se conseguimos aqui escutar a revista de imprensa.
1: Bom dia, começamos pelo Correio da Manhã. Fortuna no banco, esvaziadas contas de Pinto da Costa. Filho Alexandre quer saber onde para o dinheiro. Viúva obrigada a explicar. No futebol, Rui Costa, Marco Silva só chega ao Benfica porque Mourinho não ficou e começou o Mundial 2026. Seleção vai ter Trump como vizinho. Heróis, polícias salvam bebé de 12 dias que deixou de respirar e no aeroporto apreendidos 700 mil euros em prata para derreter, diz este jornal. Em relação ao jornal de notícias IPO do Porto, entre as centenas de edifícios públicos com amianto, depois uma festa mexicana para celebrar o futebol na abertura do Mundial. No Benfica, Rui Costa reconhece que Mourinho era o preferido para a próxima época. Juros BCE sobe taxa e arrasta empréstimo de casa. Governo, acordo com o Chega, evita a votação da prestação social única. Passamos para o jornal Público. Na edição de hoje, Estado limpa neste verão 19% da floresta da Zona Centro, atingida pelas tempestades. Depois, ainda inflação, BCE sobe juros. Ministro das Finanças diz que não era preciso. Trump cancela novo ataque ao Irão e avisa que acordo está próxima. Escritora e viúva de Paloster, a entrevista diz que o que aconteceu é para sempre. Em relação ao Diário de Notícias, Concurso Nacional de Professores colocou apenas 213 novos docentes e também entrevista a Walter Hugo, mãe escritor, e diz: a felicidade de acesso à informação parece convidar ao emborrecimento geral. Eurico Brilhante Dias diz: a opção de entender que negociando se controla o ímpeto radical da extrema-direita é um erro. Guerra, dia da marmota, Trump alega acordo iminente. Irão desmente. Faltam-nos os dois jornais desportivos que chegam à nossa mesa de trabalho. Quanto à bola, é Rui Costa em destaque, faz balanço época com José Mourinho e Marco Silva presentes. Não estou aqui a dormir, diz o presidente dos Encarnados. Portugal viaja hoje para os Estados Unidos, a seleção portuguesa para o Mundial. México vence África do Sul por 2-0 no primeiro dos 104 jogos. No Sporting Clube Portugal, Leão faz novo ataque a Altamira e Bernardo Silva quase no Real Madrid. No Futebol Clube do Porto, André Silva apresentado hoje. Em relação ao Record, é também Rui Costa. Marco é exigente e ainda bem. É um grande treinador e está no momento ideal para o Benfica. Depois, no Sporting, esperança em Palhinha. Seleção portuguesa, equipa parte hoje para os Estados Unidos nas asas do

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1: E pronto, chegamos ao final da primeira hora do Bom Dia Cova da Beira. À hora certa há notícias para ouvir, deixe ficar. Fechamos com o GNR, recuperamos este tema Portugal na CEE. Que maravilha, que bom. Até já, bom dia.

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0: 9 horas.
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0: Notícias para escutar já a seguir na antena da Rádio Cova da Beira, nesta jornada informativa de sexta-feira, dia em que vai estar reunida a Câmara Municipal da Covilhã, com caráter privado, arranca em Alcongosta mais uma edição da festa da Cereja. Há outros temas de que lhe vamos falar já a seguir nas notícias da RCB. Fique para ouvir.
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0: Mais uma vez, muito bom dia. Jornada informativa de sexta-feira, marcada pela notícia da eleição do novo presidente do Instituto Politécnico de Castelo Branco. Luís Farinha é o novo presidente daquela instituição de ensino superior de Castelo Branco. A eleição foi feita em reunião do Conselho Geral, onde estiveram presentes 23 dos 25 conselheiros. E, precisamente, por maioria, o novo presidente do IPCB, Luís Farinha, foi eleito, 16 votos contra 7 da candidata Ana Ferreira. Por maioria dos votos, o Conselho-Geral da instituição escolhe Luís Farinha. A eleição decorreu após a audição pública dos candidatos, realizada na tarde de ontem, em reunião pública do Conselho-Geral, durante a qual quer Ana Vaz Ferreira, quer Luís Farinha apresentaram os respectivos programas de ação, tendo respondido também às questões colocadas pelos membros do órgão. A eleição terá ainda de ser homologada pelo Ministério de Educação, Ciência e Inovação. Só depois será marcada a data da tomada de posse. Luís Farinha sucede a António Fernandes. Este último cumpriu 2 mandatos à frente do Instituto Politécnico de Castelo Branco. Precisamente a Castelo Branco, que foi um dos municípios em destaque no âmbito dos prémios 5 Estrelas Regiões 2026, que decorreu nos Açores. O Bordado de Castelo Branco foi distinguido na categoria de artesanato e também o Castelo de Castelo Branco recebeu o prémio na categoria de monumentos. Foi Sónia Mexia, vice-presidente da Câmara Municipal Albicastrense, que recebeu os galardões e ofereceu à apresentadora um símbolo do Bordado de Castelo Branco, levando esta arte secular ao palco nacional. Também em Castelo Branco, o Largo da Devesa vai acolher a Fan Zone do Mundial de Futebol 2026, permitindo aos adeptos acompanhar os jogos da Seleção Nacional através de um ecrã gigante instalado no local, iniciativa que surge no âmbito do projeto Pintar Portugal, uma parceria estratégica entre a Câmara de Castelo Branco, a Associação de Futebol Castelo Branco e a Federação Portuguesa de Futebol, que vai criar vários espaços públicos a nível nacional para apoio à Seleção das Esquinas. A Fanzone terá acesso livre e gratuito, contando ainda com um programa de animação paralelo. O espaço no centro da cidade de Castelo Branco vai estar operacional já na próxima quarta-feira, 17, data em que Portugal se estreia na competição frente à República Democrática do Congo às 18h. O acordo foi formalizado na passada quarta-feira em Leiria, no dia 10 de junho, pela vereadora Cristil Domingos, pelo vice-presidente da Associação de Futebol Castelo Branco, Orlando Vicente, e pelo presidente da Federação Portuguesa de Futebol, Pedro Proença. Castelo Branco vai ter assim Fan Zones do Mundial. Prossegue na Covilhã o UL, o Festival de Arte, precisamente de Rua. Também lhe dou nota aqui no Fundão de que hoje, até às 17h30, o trânsito está cortado na Rua da Quinta. É necessário proceder à demolição de vários locais e, por isso, no âmbito da empreitada de edifícios habitacionais que ali decorre, é necessário encerrar-se ao trânsito esta via até às 17h30. Também nas linhas da atualidade informativa regional, hoje em Idenha Nova há uma homenagem, começa uma homenagem a Joel Pina, uma das importantes figuras da história do fado. Hoje e amanhã, Joel Pina, recordo, nasceu no Rosmarinhal, freguesia do concelho de Idenha Nova, a 17 de fevereiro de 1920. Conheceu o fado ainda na infância, através de programas de rádio. Foi autodidata em termos de formação musical, principalmente em viola e guitarra. Morreu a 11 de fevereiro de 2021, em Cascais, no hospital onde estava internado após ter sofrido um acidente vascular cerebral. Foi condecorado com o grau de Comendador da Ordem de Mérito em 8 de junho de 2022. Foi uma das 50 figuras do fado e da guitarra portuguesa homenageadas em 2012, a quando da celebração do primeiro aniversário do fado enquanto património imaterial da humanidade, tendo nessa altura recebido a Medalha Municipal de Mérito Grau Ouro da cidade de Lisboa. Esta é uma iniciativa precisamente do município de Idenha Nova, também da Associação Fado Cala e o Festival Fado Joel Pina, realiza-se hoje e amanhã com nomes conhecidos no panorama nacional como António Pinto Basto, Lenita Gentil, Ana Sofia Varela, Gonçalo Salgueiro, Pedro Castro, entre outros. Haverá também oportunidade e espaço para a geração mais recente. O vereador do Movimento Independente pelas Pessoas na Câmara da Covilhã, o MIP Carlos Martins, apresentou um pedido de suspensão de mandato por um período de um ano. Na missiva enviada ao presidente da autarquia, Carlos Martins alega motivos de saúde para suspender o mandato. O eleito deseja os maiores sucessos para o trabalho do Executivo Municipal em prol da Covilhã e dos covilhanenses, referindo que por motivos de saúde solicita a suspensão do mandato. RCB procurou chegar-se à fala com Carlos Martins, mas sem sucesso em qualquer das tentativas. Depois de Germano de Serra dos Reis e Liliana Pinto, que apresentaram renúncia ao mandato, o lugar de vereador deve ser agora ocupado por Miguel Rebelo, que ocupou o quarto lugar da lista do MIP nas últimas eleições autárquicas. Recorde-se que ao longo deste mandato, Carlos Martins já tinha pedido a substituição em algumas reuniões do Executivo, tendo António Vicente e Daniela Fernandes ocupado o lugar de vereadores daquele movimento. Também no dia de hoje, a Assembleia Geral do Sporting da Covilhã vai estar reunida a partir das 20 horas, precisamente para esta Assembleia Geral extraordinária, para encontrar uma solução diretiva para os próximos anos, numa altura em que o clube está a ser gerido por uma comissão desde 21 de janeiro, após a saída de Carlos Castelheiro Alves, a comissão liderada por José Santos. Paulo Ribeiro já anunciou que hoje irá apresentar uma lista composta por 11 elementos para uma comissão administrativa e fiscalizadora por um período máximo de um ano. Também hoje o Clube Académico do Fundão procura mais uma vez presidente para os próximos dois anos em Assembleia Geral, marcada para as 21h. E a 30 minutos, o líder do Clube Académico do Fundão já disse à RCV que não se recandidata, está cansado apenas por isso quer sair após 8 anos seguidos a liderar o Clube Académico do Fundão. Festival gastronómico Fundão Aqui Come-se Bem, Sabores da Cereja continua, no dia em que, precisamente em Alcangosta, o Festival da Cereja arranca com muita animação e muita cereja. Também hoje, o primeiro fim de semana, a primeira iniciativa de Até os Santos Dançam, é a 19ª edição, aqui a banda da Covilhã, a Desertuna, também o Covilhã Eventos, com o apoio da Câmara da Covilhã, vai-se realizar a partir de hoje. A partir de hoje também, o município da Covilhã arranca com mais uma edição do programa Verão em Família, que desafia pais e filhos a participar em atividades desportivas e de lazer, tais como karatê, patinagem ou basquetebol. Natal, no Jardim do Lago e Piscina Praia da Covilhã, às sextas-feiras, a partir das 6 da tarde, há 5 iniciativas diferentes que vão desde os desportos individuais aos coletivos, passando pelos aquáticos e desafios ao estilo militar. Vai ser assim, precisamente, a partir de hoje, no âmbito desta iniciativa que a Câmara Municipal da Covilhã vai realizar. É tudo por hora quanto a notícias, aqui na antena da Rádio Cova da Beira. Deixe-se ficar, a continuação de uma ótima audição. Muito bom dia.
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0: Muito bem, os vizinhos que vão estar hoje em Proença Nova e no próximo mês de julho na Covilhã, na Feira de Santiago. Ah, pois é. Estão aí as festas do município de Proença Nova, é verdade. Hoje, amanhã e domingo, aproveitando este fim de semana também dos Santos Populares, Santo António em particular. Hoje com os vizinhos, amanhã com o Né Manos e no domingo com Sara Correia, que também vai estar na Covilhã, na Feira de Santiago, no próximo mês de julho. Ora, que maravilha. Os vizinhos atuam por volta das 11h30 da noite, mais coisa, menos coisa, e também os Né Manos, e ainda no domingo, Sara Correia. Hoje, os vizinhos, ouvimos aqui Pobre Ex-Namorado. Foi o início musical da segunda parte, segunda hora do Bom Dia Cova de Beira. Bom dia a todos. Problema informático resolvido. Andámos aqui e o Paulo aqui nas cambalhotas de um estúdio para o outro. De vez em quando o sistema informático estraga-nos a vida, não é? Exatamente. Estava correndo tudo bem, mas depois, mas pronto, já está o problema resolvido. Espero que não haja mais problemas para continuarmos sem crise mais uma edição. A última da semana do Bom Dia Cova de Beira. É sexta-feira, 12 de junho de 2026, véspera de Santo António. Bom dia a todos, beijinhos e abraços. Eu sou o José Miguel Malaca. Amanhã está bonita, com o céu pouco nublado, limpo, pouco vento. Estamos com 23 graus de temperatura na cidade do Fundão, verdade. Quanto à previsão do estado do tempo, recordo aqui que para hoje vamos ter céu pouco nublado, aumento de nubosidade no interior do centro e durante a tarde, com possibilidade de ocorrência de aguaceiros e trovada, subida da temperatura. O vento pode chegar a forte até 45 km/h. Ok, subida da temperatura que será acentuada na mínima e no litoral norte e centro. Por cá nós hoje vamos ter máximas de 35 graus para Fundão, 36 Covilhã, Pena Macor, 37 Castelo Branco e Ilha Nova, 34 Belmonte, 30 na Guarda, na Serra da Estrela máximas de 23 na Torre, 26 em Espanha Saúde e 27 nas Espanhas Douradas. Tempo de verão em plena primavera, o verão que vai entrar oficialmente deste domingo a uma semana. Deste domingo a uma semana, dia 21, está aí o verão oficialmente falando. É isso mesmo. Quanto às piscinas, as piscinas de praia, as piscinas municipais, vão abrir portas dentro de poucos dias. Na Covilhã, penso que a piscina praia abre segunda-feira, dia 15, penso que é assim, dia 15 de junho, enquanto em Castelo Branco e Alcaíns, dia 20. Que é sábado, é de amanhã 8 dias. Sábado, último dia de primavera e véspera de entrada do verão. Portanto, as piscinas vão ter que abrir, pá. Vão ter que abrir. Se calhar até um pouquinho mais cedo do que é habitual, porque as temperaturas são assim, né? Portanto, hoje é assim. Para amanhã e para domingo, previsões do tempo. Amanhã, sábado, dia de Santo António, céu pouco nublado, aumento de nubosidade no interior norte e centro durante a tarde, em condições favoráveis à ocorrência de aguaceiros e trovoadas, pequena descida de temperatura máxima na região sul e no litoral norte e centro. O vento na região norte e centro pode chegar aos 45 km/h, na região sul também até aos 45 km/h. E pequena descida de temperatura em especial da máxima, exceto no Alto Alentejo, e pequena subida de temperatura mínima no interior, pequena descida de temperatura no litoral a norte do Cabo Mondego. Bom, isto é para o dia de amanhã. Por cá nós, amanhã vamos ter máximas de 35 graus para Fundão, Covilhã, não é mal, 36 Castelo Branco, Pena Macor, 37 Idenha Nova, 33 Belmonte, 30 na Guarda. Amanhã na Serra da Estrela, máximas de 23 na Torre, 25 nas Espanhas da Saúde e 27 nas Espanhas Douradas. Para domingo, céu pouco nublado, mais nubosidade no norte e centro, aguaceiros no norte e centro, podendo ocorrer no Alto Alentejo, mais prováveis durante a tarde e podendo ser por vezes forte de granizo e combinado de trovoada. Vento fraco, pode chegar aos 30 km/h, por vezes forte até 40 km/h. Está bem, está bem, está bem. A pequena descida da temperatura, em especial da máxima, e no litoral oeste. Nós, no domingo, por cá, vamos ter máximas de 34 graus para Fundão, Covilhã, Castelo Branco, Pena Macor, 32 Belmonte, 35 Idenha Nova, 28 na Guarda. Na Serra da Estrela, no domingo, máximas de 21 na Torre, 24 Espanha Saúde e 26 nas Espanhas Douradas. Assim anda a primavera, temperaturas de verão, está-se bem, apesar destas ameaças de trovoadas nos próximos dias. Bom dia, Cova da Beira.
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0: Voltamos à música depois dos vizinhos. Pobre ex-namorado que vão estar hoje em Proença Nova, amanhã Né Manos e no domingo também em Proença, Sara Correia. Ufa.

fantástica voz que esta moça tem, pá. Que grande voz, pá. E aqui a cantar fado sem guitarra. Ah, pá, isto não é para todos. Não é para todos. E depois o acompanhamento da guitarra portuguesa. Que maravilha. Sara Correia vai estar domingo em Proença Nova e no mês de julho na Covilhã, na Feira de Santiago. Fantástico. Está como os vizinhos. É isso mesmo. No sábado, amanhã, os Neymanos em Proença Nova. Esta feira realiza-se no Parque Urbano Comendador João Martins, na Vila de Proença Nova. Festa do município, ano municipal do Poder Local, há 50 anos. É isso mesmo, do Poder Local. Portanto, grandes espetáculos para ver em Proença Nova este fim de semana. E por falar aqui na Sara, fado, e Danha Nova vai homenagear este fim de semana Joel Pina, hoje e amanhã. Em Danha Nova realiza-se o Festival de Fado Joel Pina. É isso mesmo que vai acontecer. Uma iniciativa que pretende homenagear uma das mais importantes figuras da história do fado, natural do Rosmaninhal. Joel Pina destacou-se como músico, compositor e inovador, deixando uma marca profunda na evolução da viola baixo e no desenvolvimento do fado ao longo de várias décadas. Promovido pelo município de Danha Nova e pela Associação Fado Cal Fundão, o festival surge como um tributo à vida e obra daquele que é amplamente reconhecido como uma referência maior da cultura portuguesa e uma das personalidades mais relevantes ligadas ao concelho de Idanha A Nova. É isso mesmo. Portanto, grandes nomes do fado vão passar por Idanha hoje e também no dia de amanhã. Por exemplo, hoje 9:30 PM, no Centro Cultural Arraiano, Ana Sofia Varela, Lenita Gentil, António Pinto Basto. Amanhã, 9:00 PM, Mel, Francisco Moreira, Flávia Pereira e às 10:00 PM, o Gonçalo Salgado. São os espetáculos, ok? Entretanto, para hoje, temos a abertura oficial do festival, homenagem a Joel Pina, às 3:00 PM, Pedro Castro, António Pinto Basto, Lenda Gentil, Ana Sofia Varela, 3:30 PM, Diogo Pinto com Tiago Oliveira, o momento musical, é isso mesmo, Viola Beiroa, muito bem, às 4:00 PM de hoje, Pedro Castro, António Pinto Basto, Lenda Gentil, Ana Sofia Varela, também temos mesa redonda, o legado de Joel Pina. Depois, amanhã, às 3:00 PM, Pedro de Castro, Flávio Cardoso, Diogo Pinto, Masterclass, Guitarra Portuguesa, Viola de Fado. Porque tudo isto vai acontecer no Centro Cultural Arraiano hoje e amanhã, em homenagem justíssima a Joel Pina, ele que era também natural do concelho de Idanha a Nova. Hoje há abertura e conversa sobre o legado de Joel Pina, Fórum Cultural, concerto de homenagem no Centro Cultural Arraiano, 9:30 PM, amanhã Masterclass de Fado, Centro Cultural Arraiano, 15:30, concerto 9:00 PM, Novas Gerações, seguido de concerto de encerramento. Esta iniciativa também integra as comemorações dos 10 anos de Idanha Nova como cidade criativa da música da Unesco. A entrada é gratuita. Ora, pois muito bem. Bom, nós estamos na véspera de Santo António, é isso mesmo. Já ouvimos aqui um dos mais famosos em Portugal, em termos musicais, que é o António Variações. Faleceu a 13 de junho, dia de Santo António, de 1984, portanto, há 42 anos, faz amanhã 42 anos. Vamos aqui ouvir também um outro António, aqui na modo do fado, porque ele vai estar também, então, este fim de semana, em Idanha Nova, para homenagear Joel Pina. Estou a falar-vos de António Pinto Basto. E vamos aqui recuperar o tema Ruxinol Fadista. Oi, vamos lá nessa.

0: Ah, muito bem, António Pinto Basto, com este tema Rouxinol Fadista. Vai estar ainda em Nova este fim de semana também. 9h33, bom dia, Cova da Beira, fique bem.
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0: Nem mais, nem mais. A caminho dos 40 anos faltam 6 diazinhos, é isso? Informação de trânsito, recuperamos o balanço.
2: Muito bom dia. Olhando para o mapa das ocorrências relativas às últimas 24 horas, nas estradas do distrito de Castelo Branco está reportado um acidente na Avenida do Brasil, na freguesia de Silvares, Conselho do Fundão, onde é à tarde a colisão entre um veículo ligeiro e um pesado de passageiros. Danos materiais. O resultado deste sinistro no local esteve a Guarda Nacional Republicana. Outro acidente na Estrada Nacional 233, Castelo Branco, reta do Lance Grande, a colisão entre duas viaturas ligeiras, também com danos materiais como resultado. Na área de jurisdição da Guarda Nacional Republicana do Distrito de Castelo Branco, estão reportados nas últimas 24 horas 3 acidentes com um ferido ligeiro. Os números a nível nacional nesta força de segurança: 226 acidentes com uma vítima mortal, 4 feridos graves e 70 feridos ligeiros. Fica também informação de trânsito na cidade do Fundão. Hoje, até às 17 horas e 30 minutos, está cortada ao trânsito a rua da Quintã, devido a trabalhos de demolição no âmbito da empreitada de edifícios habitacionais que ali decorre. A autarquia fundanense pede a melhor compreensão dos automobilistas e moradores pelo incómodo que a situação possa provocar, apelando também ao cumprimento da sinalização de caráter provisório que ali está colocado. Dou-lhe nota de que entre 1 de janeiro de 2022 e 31 de dezembro de 2024, a velocidade excessiva foi causa em Portugal de 6.824 acidentes com vítimas, 177 vítimas mortais, 588 feridos graves e 8.396 feridos ligeiros. Senhor automobilista, respeite os limites de velocidade, evite comportamentos de risco, dê prioridade à vida. Uma boa viagem, um bom dia, boa sexta-feira, um grande fim de semana para si.
0: Está tudo dito, não é?
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0: Bom dia, Cova da Beira. Boa viagem. Obrigado por estar aí.
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0: Não esqueça que temos Bailarico de Santo António hoje no Pavilhão Desportivo do Fundão, 6 da tarde. Temos na Soalheira, temos no bairro de Santo António na Covilhã, hoje e amanhã. Temos em Valos do Rio, amanhã, sábado e domingo. Amanhã, domingo e segunda-feira, se é que é. Amanhã, não é sexta-feira, nos Valos do Rio, mas é sábado, domingo e segunda-feira, 13, 14 e 15. Mais festas já por aí. Viva o Santo António, pá. Eu pensando, hoje é dia de mais populares em Lisboa, dia dos casamentos de Santo António, também na capital portuguesa. Amanhã é dia de marchas populares na Covilhã. Já aqui falámos nisso, a partir das 9 da noite, Campo das Festas, Jardim Público, Rua Direita, Praça do Município. Ah, isso mesmo. Viva o Santo António, viva o São João e viva, viva você que é ouvinte da Rádio Cova da Beira. Até já.
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Bravo, Ana Moura com Desfado, fantástico, foi bom recordá-la também aqui com este tema. Estamos a 17 minutos das 10, daqui a pouco vamos dar os parabéns a quem faz anos. Para já, vou recordar-vos que estamos na semana 24 do ano, verdade, sim senhor. Estamos no meio do ano, mês 6, mês de junho tem 30 dias, neste mês os dias aumentam em Lisboa 9 minutos e no Porto 10 minutos. Estamos na fase da Lua 4 minguante, signos gêmeos, ainda em plena primavera até dia 20, é isso mesmo. Hora de verão. Então fica a saber que estamos no ano do cavalo do zodíaco chinês. Ora, pois bem, no dia de verão, que é entre dia 21, entramos no verão e também na fase da Lua 4 crescente e no signo caranguejo. Mas isso é só dia 21. Pois bem, hoje, dia 12, véspera de Santo António, dia dedicado a Nossa Senhora do Sameiro, também a São Onofre, dia mundial contra o trabalho infantil, e em 1985 era assinado o Tratado de Adesão de Portugal à Comunidade Económica Europeia, agora União Europeia. Amanhã, sábado, dia de Santo António, Santo António de Lisboa, Santo António milagreiro e também casamenteiro, nascimento em 1888 de Fernando Pessoa, poeta, dia mundial de consciencialização do albinismo, e amanhã é feriado municipal em Aljustrel, Alvaiázere, Amares, Cascais, Estarreja, Ferreira do Zezer, Lisboa, Proença Nova, também amanhã é lá feriado municipal, Reguengos de Monsaraz, Val de Câmara, Vila Nova da Barquinha, Vila Nova de Famalicão, Vila Real e Vila Verde. Amanhã, dia feriado municipal nestas localidades. Portanto, nosso distrito, Proença Nova, é feriado municipal. Daí as festas também, a partir de hoje e até domingo. Está tudo a condizer. Para domingo, dia 14, dedicado a São Bartolomeu, missionário, dia mundial do Dadu de sangue no domingo. E no domingo vai ser feriado municipal em Abrantes. Estamos a 202 dias do final de 2026. Hoje, então, é o dia de Santo Onofre. Ora, pois bem, vamos lá falar um pouquinho sobre ele. O dia de Santo Onofre festeja-se a 12 de junho e recorda a figura de um dos santos ermitas mais conhecidos da tradição cristã, venerado sobretudo pela sua vida de penitência, isolamento e profunda espiritualidade. Quem foi Santo Onofre? Segundo a tradição hagiográfica, Santo Onofre terá nascido no seio de uma família real da Pérsia ou da Abissínia. A sua história é envolta em elementos lendários e simbólicos típicos das narrativas dos primeiros santos ermitas. Conta-se que, ainda recém-nascido, foi colocado à prova pelo próprio pai, influenciado por um impostor que se fez passar por peregrino. No entanto, o bebé teria sido salvo de forma milagrosa, sendo atribuído o nome Onofre, por indicação de um anjo. Onofre terá sido educado num mosteiro no Egito, onde iniciou o seu percurso religioso. Ao longo da sua vida, surgem relatos de episódios milagrosos, como o gesto de partilhar um pão com uma imagem do menino Jesus, recebendo em troca um pão de dimensão prodigiosa, símbolo da providência divina na tradição popular. Mais tarde, Santo Onofre retirou-se para o deserto do Alto Egito, onde viveu como ermita durante cerca de 60 a 70 anos. Aí dedicou-se à oração, à penitência, à contemplação, afastado de qualquer vida social. De acordo com a tradição, cobriu o corpo apenas com folhas e com seu longo cabelo e barba, vivendo em total simplicidade. Este modo de vida extrema tornou-o num símbolo de renúncia ao mundo material e de busca espiritual. Santo Onofre é tradicionalmente considerado o padroeiro dos tecelões, ou tem a ver com a colher, associação ligada ao facto de ter confeccionado uma espécie de tanga com folhas de palmeira durante a sua vida no deserto. Na devoção popular, é também conhecido como o Santo do Dinheiro, sendo evocado por muitos fiéis em pedidos relacionados com estabilidade financeira e ajuda em situações económicas difíceis. Hoje, então, é dia de Santo Onofre. E ficou connosco a saber mais. Bom dia, Cova do Barão.

0: quase 40 anos, faltam 6 dias, é na próxima quinta-feira. Ah, pois é. Mais de 160 concelhos, recordo aqui, em perigo máximo de incêndio, um deles é o nosso. E agora, os títulos de jornais.
1: Muito bom dia, começamos pelo Correio da Manhã. Fortuna no banco, esvaziadas contas de Pinto da Costa, filho Alexandre quer saber onde para o dinheiro. Viúva obrigada a explicar. No futebol, Rui Costa, Marco Silva só chega ao Benfica porque Mourinho não ficou e começou o Mundial 2026. Seleção vai ter Trump como vizinho. Heróis, polícias salvam bebé de 12 dias que deixou de respirar e no aeroporto apreendidos 700 mil euros em prata para derreter, diz este jornal. Em relação ao jornal de notícias IPO do Porto, entre as centenas de edifícios públicos com amianto, depois uma festa mexicana para celebrar o futebol na abertura do Mundial. No Benfica, Rui Costa reconhece que Mourinho era o preferido para a próxima época. Juros BCE sobe taxa e arrasta empréstimo de casa. Governo, acordo com o Chega, evita a votação da prestação social única. Passamos para o jornal Público. Na edição de hoje, Estado limpa neste verão 19% da floresta da Zona Centro, atingida pelas tempestades. Depois, ainda inflação, BCE sobe juros. Ministro das Finanças diz que não era preciso. Trump cancela novo ataque ao Irão e avisa que acordo está próxima. Escritora e viúva de Polster, a entrevista diz que o que aconteceu é para sempre. Em relação ao Diário de Notícias, Concurso Nacional de Professores colocou apenas 213 novos docentes e também entrevista a Walter Hugo, mãe escritor, e diz: a felicidade de acesso à informação parece convidar ao emborrecimento geral. Eurico Brilhante Dias diz: a opção de entender que negociante se controla o ímpeto radical da extrema-direita é um erro. Guerra, dia da marmota, Trump alega acordo iminente. Irão desmente. Faltam-nos os dois jornais desportivos que chegam à nossa mesa de trabalho. Quanto à bola, é Rui Costa em destaque. Faz balanço época com José Mourinho e Marco Silva presentes. Não estou aqui a dormir, diz o presidente dos Encarnados. Portugal viaja hoje para os Estados Unidos, a seleção portuguesa para o Mundial. México vence África do Sul por 2-0 no primeiro dos 104 jogos. No Sporting Clube Portugal, Leão faz novo ataque a Altamira e Bernardo Silva quase no Real Madrid. No Futebol Clube do Porto, André Silva apresentado hoje. Em relação ao Record, é também Rui Costa. Marco é exigente e ainda bem. É um grande treinador e está no momento ideal para o Benfica. Depois, no Sporting, esperança em Palhinha. Seleção portuguesa, equipa parte hoje para os Estados Unidos nas asas do sonho. Bernardo Silva no Real Madrid.
0: Muito bem, muito bem. Segunda edição da Revista de Imprensa. Portugal sai hoje de Lisboa às 3 da tarde. Boa viagem, seleção, bom Mundial, bons jogos. Vamos lá acreditar. 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
0: Desde 1986. E agora vamos dar os parabéns a quem faz anos.

0: Nem mais, véspera de Santo António, hoje é dia 12 de junho, parabéns, parabéns a quem faz anos hoje, pá, um dia bonito, é o que eu vos desejo também, o que desejo para mim e para os outros, desejo para vocês, e hoje é um dia onde os seus amigos familiares, não se devem esquecer que você faz anos, pá, está bem, não se esqueçam que os amigos e amigas fazem anos, pá, mesmo não sendo amigo ou amiga, sendo conhecido, ou trabalho ao seu lado, na sua, na secretária ao lado, exatamente, pá, faz anos, dê-lhes parabéns, não custa nada, bate ao fim de semana, pá, dê-lhe também os parabéns, não custa nada, precisa é uma cabecinha, para a malta não se esquecer, mas hoje não é fim de semana, é sexta-feira, parabéns, beijinhos a elas, abraço a eles, parabéns a todas as pessoas que fazem anos hoje. Também, para além de si, a Catarina Horta faz 44, o Adriano Nunes 51, a Filomena Santos, o Pedro Charro, Pedro Charro faz anos hoje, 59, um grande abraço, a Cláudia Sofia Moura faz anos também, 49, a Paulo Alexandre Teixeira 55, Maria Luísa Castelo Branco 20, Zezinha Rocha que já em cima 49, Paulo Jerónimo faz 51, também as Moçoilas, a primeira tuna feminina da Universidade da Aventura, faz anos hoje 37, fantástico, beijinhos para as Moçoilas aí para a Covilhã. Também faz anos hoje 70 anos o Abrigo de São José no Fundão, temos ainda a Beatriz Cunha Fundão faz 22, Rodrigo Marques faz 12, Aldeia de Joanes, Sandro Antunes em França 10 anos, Maria da Graça França 68, são os gipos do dia, tal como outras pessoas festejam o seu respectivo aniversário. Parabéns! Prenda musical, bom dia, Caldebeira. Hoje convidamos a jovem Bia Cabós. Ela canta bem e tem aqui uma bela mensagem. A lei do retorno. Porque aquilo que você deseja também pode vir em troca, né? Bate e volta. É isso mesmo. Bia Cabós. Ouça com atenção esta lei do retorno. Bom dia, Caldebeira, e parabéns.
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0: Lá está.

Ouviu com atenção? Pois é, pois é. Quem enganou vai ser enganado. Quem traiu é traído. É isso. Ora bem, Bia Cabós cantou A Lei do Retorno. Foi a nossa prenda musical. Mais uma vez, para quem faz anos, parabéns.

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1: Chegamos ao final da segunda hora com a rubrica em reposição pela sua saúde. Até já.
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4: Olá, Sr. Doutor, bom dia.
5: Bom dia.
4: Meu querido amigo, hoje vamos falar metaplasia. Nós só não sabemos o que é e o doutor
5: pois,
4: vai explicar.
5: Pois, isto é um nome assim esquisito, mas é uma alteração reversível, quer dizer, que desaparece quando uma das células adultas é substituída por outra tipo celular. Por exemplo, nós temos células cilíndricas e pode ser alterada para pavimentosa, como se fosse um ladrilho. Ora, isso chama-se metaplasia, mas quando tratada volta ao normal e é por isso que a senhora que deve ter perguntado, que é uma senhora, porque aparece com frequência quando se faz o exame ginecológico e fazemos o teste de Papa Nicolau e se faz a chamada citologia. E muitas vezes vêm a dizer que tem metaplasia. E as senhoras ficam todas muito preocupadas. E isto não é nada mais do que o organismo a tentar repor um tipo de células que foi destruída por qualquer motivo, ou por um vírus, ou por uma bactéria, e portanto faz. Por exemplo, o exemplo das células do aparelho genital feminino, mas também as células do aparelho respiratório são agredidas pelo fumo do cigarro e estas podem ser substituídas. Portanto, está a ver, aí também aparece metaplasia nas células do pulmão. Ora, a deficiência de vitamina A também é uma das causas de alterar as células, porque nós sabemos que a vitamina A é o que faz, renova a pele, os tecidos, as mucosas, etc. A doença também do refluxo gastroesofágico, que os meninos têm em pequenino e que depois desaparece com medicação e posição da cama, os adultos têm o ácido do estômago, que é o refluxo gastroesofágico. É o ácido que está no estômago, na digestão, que volta para... Não volta só para o esófago e queima a parte terminal do esófago, não está preparado para isso. Aí também pode originar. É necessário ter muito cuidado com isso, porque isto ao fim de alguns anos pode levar a cancro, isto no caso do esófago. Ora, os cálculos vesicais da vesícula e os renais também levam a alterações das células, por isso é que eu costumo dizer às pessoas quando me abordam, dizem, oh, se tem pedra na vesícula, tire enquanto está bem de saúde. Tem lá a pedra, tire, porque ela depois lá ao fim de alguns anos ou dá cólicas ou entope ou faz qualquer coisa, tudo mal, portanto não há nada como tirar, não é? Portanto, o mesmo estímulo hostil que levou à metaplasia, se persistir, pode levar a um cancro. Portanto, nós devemos de evitar isso. Portanto, a metaplasia pode existir em qualquer tipo de células, desde que haja uma agressão. Não é abofetada, mas é uma agressão ou por traumatismo ou por presença de um

0: num vírus, etc. E o tratamento faz-se ir ao seu médico e cumprir a terapêutica e aconselhar-se, mas nada. É
1: verdade. Um grande beijinho,
0: Cristina. Beijinho,
1: Paulo. Obrigada.
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4: Muito bem, foi a rubrica Pela Sua Saúde, rubrica em reposição, ouvido o sinal horário, já estamos na última parte do Bom Dia Cova de Beira. Passam 2 minutos da hora certa, deixe ficar. Um grande abraço.
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Ana Laís vai estar amanhã na Covilhã. Vai estar amanhã. Ana Laís com o projeto Cantar e Crescer pela Arte. 5:30 PM, amanhã, no Teatro Municipal da Covilhã. Ana Laís, quisemos começar assim com ela, a cantar Flor Bela Espanca. O tema, Eu. Fantástico, fantástico. Bonita voz, bonito tema, bonito poema. Ana Laís na Covilhã, amanhã, Teatro Municipal, às 5:30 PM. Fica mais uma sugestão fora de casa. Olá, minha boa gente. Viva, bom dia. Bom dia a todos, cá estamos. Para mais uma hora, a última do Bom Dia Caldebora, final de semana, é isso mesmo. Sexta-feira, 12 de junho, véspera de Santo António. Santo António, já se acabou. O São Pedro, já se acabar. São João, São João, São João, dá cá um balão para... Ai, fantástico. Bom, hoje e amanhã, a tradição e a música e a animação regressam à grande festa de Santo António no Campo Gardunha, chef Beto do Fundão. Ah, pois é. 2 dias de festa com muita comidinha, música boa, convívio, ambiente popular. Hoje, animação musical com o Leonel Figueiredo. Amanhã, o espetáculo com o Mário Madeira Show no Campo Gardunha, Fundão. Hoje e amanhã. Ok. Organiza os escuteiros do Fundão. Participem! Ei, que maravilha, pá! Não esqueça que está aí a homenagem a Joel Pina, hoje e amanhã em Ideia Nova, já aqui falámos disso, já aqui ouvimos alguns cantores que vão passar por lá, vamos ouvir outros naturalmente. Temos karaoke, epá, você sabe cantar, não? Eu não sei cantar, eu nem me atrevo no karaoke, nem me atrevo. Mas pronto, há malta que se atreve, pensa que sabe cantar, então participa. Vamos ter este karaoke, canta, diverte, 6 estrelas da noite, amanhã, dia de Santo António, dia 13, a partir das 9 da noite, na sede social, no Café Bar do CCD do Rodrigo, Jardim do Rodrigo, na cidade da Covilhã. Portanto, se sabe cantar, apareça no karaoke do César Rodrigo amanhã, a partir das 9 da noite. Não esqueça que temos a Festa de Cereja. Olá, ao com gosto outra vez. Bom dia. A Festa de Cereja, a partir de hoje e até domingo, com muita animação, sempre a bombar e com muita cerejinha da boa pelo meio e com muita música também. Pois é claro, pois é claro. Bom, temos, de facto, o programa, hoje a partir das 19 horas, a abertura da festa, depois muitos grupos para animar as ruas da aldeia de Alconquesta, aqui no Conselho do Fundão. João Só vai atuar amanhã, é isso mesmo, a partir das 10 da noite, João Só vai estar na aldeia de Alconquesta, no Conselho do Fundão. É a Festa da Cereja 2026. Portanto, a não perder, é mais um grande programa. Certo? Vamos nessa? João Só, que agora vai passar também por aqui, exatamente, nas manhãs da rádio, e nós hoje escolhemos aqui o temazinho que fala assim, eu não sou daqui, eu também não, mas sou beirão, sou da região, é isso mesmo. João Só, amanhã em Alconquesta, 10 da noite.

0: Bravo, João Só. Amanhã em Alto Congosto, a Fundão, Festa da Cereja 2026. Amanhã a partir das 10 da noite. João Só, o tema Eu Não Sou Daqui, do trabalho nos tempos livres. Portanto, a não perder, está aí o programinha todo. A partir de hoje, 19 horas, Festa da Cereja 2026 em Alto Congosto, Fundão. Temos aí a 19ª edição dos Até os Santos Dançam, pela Banda da Covilhã e pela Desertuna, uma das tunas masculinas da Universidade do Bem Interior, a partir de hoje e até dia 27 deste mês de junho. Hoje, abertura da restauração às 8 da noite, e depois há um baile com o Emanuel, Emanuel Silva, às 10h30 da noite. É hoje. Amanhã, a partir da restauração às 19 horas e o baile com uma dupla às 10h30 da noite também. Portanto, hoje e amanhã temos o início da 19ª edição Até os Santos Dançam, Jardim Público, na cidade da Covilhã. Aproveite. Bom, estamos em véspera de Santo António, mais uma sardinhada, vai ser agora pela Casa do Benfica, na Covilhã. Sardinhada Santo António, com a atuação do Paulo Castanha. Ele canta e toca bateria. É hoje, a partir das 19h30, Casa do Benfica, na Covilhã, sardinhada Santo António, com o Paulo Castanha. Amanhã, dia de Santo António, há o evento Troca de Cromos, pois saqueta de cromos. Porquê? Por causa da coleção do Campeonato do Mundo, que arrancou ontem no México. O México ganha 2-0 África do Sul, é isso mesmo. Portugal está a fazer nesta hora o último treino em solo português. Houve também uma homenagem singela ao adepto português de 77 anos que faleceu no estado municipal de Leiria na última quarta-feira, antes do jogo com a Nigéria, e portanto aqui a homenagem singela da Federação, da direção de Pedro Proença e de toda a equipa de futebol, hoje no Cidade do Futebol, um minuto de silêncio dedicado a essa pessoa que faleceu na última quarta-feira. E agora estão a treinar e depois vão ser recebidos pelo Primeiro-Ministro Luís Montenegro à 1h10 da tarde, e a Seleção Nacional depois parte para os Estados Unidos com 7, 8 horas de viagem às 3 da tarde. E boa sorte, boa viagem a Portugal, boa sorte. Portugal estreia-se no Mundial na próxima quarta-feira, dia 17, 6 da tarde, em Houston, frente à República Democrática do Congo. E temos ecrãs gigantes na Covilhã, estão a Santos Dança, exatamente, e também em Castelo Branco. Ora, é assim é que é. Bom, tudo isto por causa da caderneta de cromos, não é? Amanhã, na Casa do Benfica, na Covilhã, amanhã, a partir das 3 da tarde. É mais uma iniciativa. E o Santo António continua a ser comemorado. Agora, na Vila do Teixoso, no Conselho da Covilhã, festa em honra de Santo António, amanhã e também no domingo. Amanhã vai passar por lá o organista Fernando Ramos, que vai estar hoje em Santo António, no bairro Santo António, na Covilhã. É isso mesmo. Depois temos o Rancho Folclórico da Borralheira, às 4 da tarde de domingo. Festa de Santo António, no Teixoso, Covilhã, a partir de hoje, às 20 horas. Temos também o programa Converge. Ah, pois é. Programa Arraial Convergente. Vamos ter tudo isto em Belmonte. Ah, pois. É amanhã, no Pelourinho da Vila de Belmonte, amanhã sábado, dia 13. O programa do Arraial Converge começa às 11 da manhã. E depois há churrasco, opa, há até uma opção vegana e vegetariana. Ah, pois. É para todos os gostos. Pá. A moto agora organiza. É para todos os gostos, não é? Com muita música, muita dança e muita festa, muita animação. Abertura às 11 da manhã de amanhã, sábado. Portanto, já sabe, programa Converge, a Real Convergente, este sábado, 13 de junho, no Pelourinho, na Vila de Belmonte, a terra de Pedro Álvares Cabral. Há mais sugestões fora de casa, daqui a pouco eu vou deixar. Voltamos à música, e antes da música, vamos ficar com a rubrica Memo Move. Está na hora da primeira rubrica desta hora. Olá Pedro Ribeiro, olá equipa, bom dia a todos. Vamos lá a mais um Conselho Memo Move.
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2: Olá, esta semana foi dedicada ao tema treino multicomponente, benefícios e como fazer em casa. Outro dos benefícios do treino multicomponente advém da possibilidade de combinar exercícios cardiovasculares leves com alongamentos e técnicas de respiração. Esta combinação ajuda a melhorar a capacidade cardiorrespiratória, a mobilidade articular e o bem-estar geral. Assim, a componente cardiovascular pode ser trabalhada através de pequenas caminhadas em casa, assim como pedalar em bicicleta estática. Por sua vez, os alongamentos e os exercícios respiratórios ajudam a manter a flexibilidade muscular e articular, promovem o relaxamento e melhoram a postura corporal. Para tal, poderá fazer exercícios como agarrar as pontas dos pés, alongar os braços ao lado e puxar o calcanhar até ao glúteo. Aceita o nosso conselho? Se fizer estes exercícios, vai reduzir-se a sensação de fadiga, melhorar a circulação sanguínea e facilitar a realização das atividades diárias. Este é um conselho do MemoMove. MemoMove. Trabalhamos para a sua saúde. Estamos no Centro Comercial Cidade Nova, no Fundão.
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0: E ainda bem. Obrigado, Pedro. Obrigado, equipa. Bom trabalho. Boa sexta-feira. Bom fim de semana. E até a segunda-feira. 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Todos os dias de manhã, com repetição à tarde, nas matinés da rádio, entre as 15 e as 18 horas.
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0: 10h24, até já.
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0: Ana Sofia Varela vai estar esta noite no Centro Cultural Raiano de Anha Nova para homenagear Joel Pina. Ana Sofia Varela, ouvimos-la aqui no tema Alfama do trabalho Ana Sofia Varela, dá o seu nome, não é? Voltamos assim dos comerciais. 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
0: Antes da próxima rubrica, falávamos do Dia Mundial contra o Trabalho Infantil, que é hoje também, dia 12 de junho. Esta data tem como principal objetivo alertar a sociedade e os governos para a realidade do trabalho infantil, uma prática que continua a afetar milhões de crianças em várias regiões do mundo. O Dia Mundial do Combate ao Trabalho Infantil foi criado em 2002 por iniciativa da Organização Internacional do Trabalho, a OIT, Agência das Nações Unidas, responsável pela promoção de condições de trabalho dignas e pela proteção dos direitos dos trabalhadores. Desde então, esta data tem sido um importante momento de sensibilização pública para a necessidade de erradicar todas as formas de exploração infantil. Apesar dos progressos alcançados nas últimas décadas, milhões de crianças continuam privadas de direitos fundamentais como a educação, a saúde, o lazer e a convivência familiar. Em vez de frequentarem a escola, e hoje, já agora, abre aqui parênteses, é o último dia do ano letivo 25-26, hoje o último dia do ano letivo, mas depois naturalmente há os exames, as coisas todas, mas hoje finaliza o ano letivo para muita criança e muito jovem. Espero que tenha sido um bom ano letivo, fechei parênteses, mas de facto há muitas crianças, em vez de uma infância segura, muitas são obrigadas a trabalhar em condições inadequadas e por vezes perigosas. O trabalho infantil constitui uma grave violação dos direitos humanos e compromete seriamente o desenvolvimento físico, emocional e social das crianças. De acordo com dados da Unicef, estima-se que cerca de 168 milhões de crianças em todo o mundo estejam envolvidas em situações de trabalho infantil. Estas crianças são frequentemente inseridas em contextos de grande vulnerabilidade, como o trabalho agrícola, serviços domésticos, comércio informal e outras atividades que podem colocar em risco a sua saúde e a segurança. É importante a sensibilização. Governos, organizações internacionais, escolas, entidades da sociedade civil desempenham, de facto, aqui um papel essencial na prevenção da exploração infantil e na promoção dos direitos das crianças. O combate ao trabalho infantil passa sobretudo pela sensibilização da sociedade e pela implementação de políticas públicas eficazes que garantam proteção social, acesso à educação e apoio às famílias. Hoje, Dia Mundial contra o Trabalho Infantil. 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
0: Esta senhora chama-se Lenita Gentil e já passou por cá também pelo concurso Amália Fada Amadora, é verdade, já foi presidente do júri. Lenita vai estar também este fim de semana em Idanha Nova. Ela vai cantar para nós Lisboa Garrida.

0: à fadista Lenta Gentil, este fim de semana também em Idanha Nova. A Lenta vai estar hoje, Centro Cultural Raiano, a partir das 9:30 da noite. Lisboa Garrida, bom dia. Bom dia, Cova de Bora.
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0: Já a seguir fica a rubrica Deco em Linha, parceria RCB, Deco do Centro.
2: Saudações a todos os consumidores que acompanham mais uma rubrica em parceria com a Deco Centro aqui na sua rádio. Esta semana para falar sobre o novo pacote fiscal para a habitação. Este novo pacote introduz um conjunto de medidas destinadas ao

0: aumentar a oferta de casas para compra e arrendamento através da redução de impostos e da criação de incentivos fiscais para as famílias, para os proprietários e também para os investidores. Estas alterações abrangem impostos como o IRC, o IMT, o IVA, o Imposto de Selo, procurando aqui reduzir em alguns dos casos os custos associados à compra, à venda, ao arrendamento e à reabilitação de imóveis. Num contexto marcado pelo aumento do preço das casas, de rendas elevadas e maiores encargos com o crédito à habitação, estas medidas podem aqui representar um apoio importante para muitas famílias, começando desde logo pelos benefícios para quem arrenda casa. Desta feita, os inquilinos continuam a poder deduzir parte das rendas do IRS, mas o limite máximo anual aumenta para 1.000 euros nos contratos de arrendamento habitacional. Para beneficiar desta dedução, o contrato deve estar registado no Portal das Finanças e os recibos de renda devidamente emitidos. Vender casa e reinvestir sem pagar IRS sobre mais-valia tem agora também aqui um acréscimo, até porque a isenção de IRS sobre as mais-valias obtidas com a venda de habitação própria e permanente dependia do reinvestimento aqui na aquisição de uma nova habitação própria e permanente. Com estas novas regras, passam também a permitir a isenção quando o valor de venda seja reinvestido em imóveis que sejam destinados ao arrendamento habitacional a preços acessíveis ou rendas moderadas, desde que sejam cumpridas as condições legalmente previstas. Relativamente aqui a comprar casa, o pacote fiscal prevê também benefícios para a aquisição de habitação própria permanente, de custos controlados, incluindo aqui a isenção de IMT na primeira compra e vantagens em imposto de selo. Tendo em conta que os custos iniciais continuam a ser um dos principais obstáculos ao acesso à habitação, estas medidas podem contribuir para reduzir o esforço financeiro das famílias. Os proprietários, no que diz respeito aqui ao arrendamento, passam a beneficiar de novas vantagens fiscais para incentivar o arrendamento habitacional. Destaca-se aqui a aplicação de uma taxa reduzida de IRS de 10% sobre os rendimentos prediais em determinados contratos de arrendamento, em substituição da taxa geral de 28% até ao final de 2029. Por outro lado, os senhorios que pratiquem rendas moderadas ao abrigo do regime simplificado de arrendamento acessível poderão beneficiar de isenção de IRS ou IRC, desde que cumpram as condições previstas, nomeadamente em matéria de duração dos contratos e limites máximos de renda. Falando aqui na construção e na reabilitação, outra das medidas prevê a aplicação da taxa reduzida de IVA de 6% em determinadas obras de construção e reabilitação de imóveis destinados então à habitação própria permanente ou a arrendamento habitacional. Contudo, quem adquirir um imóvel que beneficiou desta taxa reduzida e não o destinar efetivamente à sua habitação própria e permanente, poderá ficar sujeito ao pagamento de uma penalização fiscal. Há aqui alguns limites aos benefícios e, portanto, não se aplicam a todos os imóveis. Existem limites máximos para o valor das rendas e dos imóveis que são abrangidos pelos diferentes regimes fiscais, procurando direcionar aqui os benefícios para a habitação efetivamente acessível. Apesar dos benefícios previstos, a redução de impostos não elimina os riscos associados ao sobreendividamento ou ao aumento dos encargos com a habitação. Antes de comprar casa, de celebrar um contrato de arrendamento ou avançar para obras de reabilitação, continua a ser essencial avaliar o orçamento familiar, a taxa de esforço e a capacidade financeira a longo prazo. Portanto, pode este novo pacote fiscal criar oportunidades importantes para muitas famílias, mas a proteção financeira continuará a depender da adoção de decisões informadas e ajustadas à realidade de cada agregado familiar. 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

Bom dia, voltamos à música, quando estamos a 18 minutos e meio das 11, faltava ouvir a Flávia Pereira, como é evidente, ainda por cima é de cá. Flávia Pereira, Meu Amor é Marinheiro, vai cantar Amália, ela que vai estar também este fim de semana, em particular amanhã, 9 da noite, Centro Galraiano, homenagem a Joel Pina.

Bravo, bravo, bravo. Estamos a 15 minutos e meio das 11. Flávia Pereira cantou Meu Amor é Marinheiro. Vai estar amanhã, aí Danha Nova. Mais sugestões fora de casa, ora aí está. Cúmulo e o Cúmulo e Símbolos Simultâneos, de Tito Xambino, exposição na Sala da Nora, em Castelo Branco. Finaliza esta exposição no próximo domingo, dia 14, Sala da Nora, no Centro Teatro Avenida, em Castelo Branco. E estreia, entretanto, amanhã sábado, às 5 da tarde, na Fábrica da Criatividade, a curta-metragem documental Montanhas Efêmeras, realizada por Mário Melo Costa, com texto original de Joana Bertolo e música de José Grossinho, construída a partir da criação sonora desenvolvida por Fernando Mota. É produzido pela Instrumentária Poética Associação Cultural. Muito bem. Portanto, amanhã sábado, 5 da tarde, Fábrica da Criatividade, Montanhas Efêmeras, um filme sobre o tempo profundo, a paisagem e a escuta. Quanto a cinema, amanhã no Auditório Municipal temos em Manteigas o filme Mandalorian and Grogu. Temos então esse filme, é mais uma saga do Star Wars. É, que a força esteja com vocês. Amanhã, sábado, 9:30 da noite, no Auditório Municipal em Manteigas, este filme. Verão, pais e filhos, ainda não chegou, mas é quase, né? Com este tempo é quase verão, é quase verão. Então hoje, das 6 da tarde às 8 da noite, no Jardim do Lago, na Covilhã, temos Verão em Família. Karaté, artes marciais, porque em família é mais divertido. Ok, passo por lá, está bem? Hoje, 18:20 horas, no Jardim do Lago, na cidade de Covilhã, uma iniciativa do município local e com apoio também de um de freguesias, Covilhã Canhoso. Verão, pais e filhos em família, Jardim do Lago, esta sexta-feira. Temos ainda também mais sugestões. João Morgado, olá, um abraço, João. João Morgado vai apresentar o livro, o seu romance Cemitério de Pardais. Vai ser amanhã, às 4 da tarde, no Salão Nobre da Câmara Municipal da Covilhã. Mais um livro, mais um romance do covilhanense João Morgado. A apresentação amanhã, 4 da tarde, Salão Nobre da Câmara da Covilhã. Festa do Pão em dia de Santo António. Pois, amanhã é dia de Santo António, é verdade. A Aldeia de Joanes, aqui no concelho do Fundão. Tudo começa a partir da manhã. Workshop sobre o pão e depois desfile temático. É por aí fora. Portanto, forno comunitário a não perder junto à Igreja Matriz, a Aldeia de Joanes Fundão, Festa do Pão em dia de Santo António. Amanhã, sábado, pois é claro. E agora, fico também a saber que o Museu Francisco Tavares Proença Júnior, em Castelo Branco, vai promover o ciclo Conferências do Passo. Portanto, é um equipamento cultural sob a tutela da Câmara Municipal de Castelo Branco e que iniciou este ano a iniciativa Conferências do Passo, um ciclo de conferências tem como objetivo valorizar o património e a cultura, aprofundar a interpretação das coleções e reforçar a ligação do museu ao público e à comunidade científica. A próxima sessão das Conferências do Passo realizam-se amanhã. Amanhã, a sessão realiza-se amanhã, dia 13 de junho, pelas 3:30 da tarde, no Salão Nobre do Museu Francisco Tavares Proença Júnior. Sob o tema A Produção e o Comércio Anfórico na Lusitânia, a conferência será proferida por Paulo Calaveiras, arqueólogo, investigador e doutorando em arqueologia na Faculdade de Ciências Sociais e Humanas, na Nova. Ora, portanto, tudo isto vai acontecer então com entrada gratuita amanhã em Castelo Branco, no Museu Francisco Tavares Proença Júnior. Por último, quero-vos deixar aqui mais uma sugestão. Tem a ver com a programação cultural do município de Castelo Branco. Música, amanhã sábado, 9:30 da noite, no Centro Cultural de Alcaíns, o Bardo da Gardunha, Fernando Pereira. Ah, muito bem. Portanto, voz principal, viola e autor das músicas e letras, Fernando Pereira, a bateria, a percussão e vozes, Mário João Santos. Portanto, tudo isto vai acontecer amanhã no Centro Cultural em Alcaíns, a partir das 9:30 da noite, amanhã, sábado, dia 13, dentro da programação cultural do município de Castelo Branco. Fica esta nota também. Entretanto, já sabe que você tem sugestões para dentro de casa, a programação RCB também é uma boa sugestão, digo eu, para o fim de semana. Eu sei que o tempo vai estar bom, é verdade, apetece sair de casa, mas também pode levar a RCB consigo. Nós também gostamos de nos divertir e, portanto, vamos para o Bailarico? Vamos todos? Eu espero bem que sim. Bom dia. Dum.

0: Bravo, bravo! Dama com Vítor Rodrigues, vira-vira. Bom dia, Cova da Beira.
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0: Olá, Margarida Ferreira, beijinhos, seja bem-vindo às manhãs da rádio. Vamos lá falar sobre o livro Onde as Peras Caem, é isso?
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2: Hoje vou sugerir a leitura do livro Onde as Peras Caem, de Nana Ekvemishvili, é dificílimo de ler este nome, que é uma escritora e realizadora georgiana nascida em 1978. E começo com uma citação. A rua de Kersh fica nos arredores de Tbilisi, onde a maioria das ruas não tem nome e onde bairros inteiros não têm nada além de prédios altos soviéticos, agrupados em blocos, agrupados por sua vez em microdistritos. Não há lá nada que valha a pena ver, nem edifícios históricos, nem fontes, nem monumentos aos grandes feitos da sociedade, apenas prédios altos e indistintos de ambos os lados da rua e, de vez em quando, um ou outro edifício que se distingue aninhado no meio deles. A Faculdade de Indústria Ligeira, que fica no alto, rodeada de abetos, o Infantário, a Escola Secundária Municipal, os escritórios do Comitê de Gestão da Habitação, um pequeno centro comercial e, no fim da rua, o Colégio Interno para Crianças com Deficiência Intelectual ou, como os habitantes locais lhe chamam, a Escola dos Idiotas. É nesta escola que a história se passa, sendo Lela a sua protagonista, e volto a citar. Não sabe onde nasceu ou quem a deu à luz, nem sequer quem a abandonou ou quem a levou para a rua Kersh. Vivia num orfanato e, quando chegou à altura de frequentar uma escola, foi para a escola dos idiotas. Apesar de já ter acabado os anos de escolaridade há 3 anos, permanece na escola a trabalhar e tem um único pensamento: matar Vano, o seu antigo professor de história. É também a história de Irakli, protegido de Lela, uma criança abandonada pela mãe que demora a compreender que ela nunca o irá buscar à escola. Digamos que é uma história de muitas crianças abandonadas para quem a vida será sempre difícil e cujos traumas as acompanharão pela vida fora, seja ela curta ou longa. Muita coisa estranha nesta escola acontece. Por exemplo, existe um campo de pereiras para onde os rapazes levavam uma aluna caloira e a violavam. Este é um lodaçal onde as peras caem, daí o título do livro, Lugar Tenebroso, símbolo da escola decrépita, mas também da marginalidade das crianças que habitam o internato e de onde todas, aliás, desejam fugir. Quanto ao estilo, embora incisivo e forte, é simples e a narrativa, embora seja feita na terceira pessoa, adota o ponto de vista de Lela. Onde as peras caem, da escritora georgiana Nana Ekvemishvili, é o meu conselho desta semana, eu que sou a Margarida Ferreira.
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1: Obrigado, Margarida. Beijinhos, boas leituras, bom fim de semana e até à próxima sexta-feira. Viagem para as letras, sempre à sexta-feira de manhã e à tarde, em reposição. Bom dia, Cova da Beira.
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1: Olá, Fernando Teixeira, vamos lá à tua curiosidade rapidinho, rapidinho, rapidinho.
3: Sabia que a febre do jogo de tabuleiro Monopólio continua a ser tanta que mexe mais dinheiro do que dinheiro real? No período de um ano, ou seja, em 12 meses, imprime-se sempre mais dinheiro do jogo Monopólio do que dinheiro verdadeiro.
1: Boa, boa, boa, muito bom. Fernando, um grande abraço para ti, boa sexta-feira, bom fim de semana e até a segunda-feira. As cruzadas do dia com o Fernando Teixeira, de segunda a sexta-feira de manhã e à tarde.
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1: E pronto, chegámos ao final de mais uma semana de edições do Bom Dia Cova da Beira. Espero que tenham gostado, beijam por terem vindo, beijinhos e abraços, portem-se bem, boa sexta-feira, fantástico fim de semana para todos, divirtam-se também com a RCB. Para mim voltou a ser um gosto, um prazer, um privilégio ter estado consigo. O meu nome é José Miguel Moleca, fui outra vez o vosso anfitrião. Beijinhos e abraços, até segunda-feira às 8. Fechamos com Cara de Espelho, o projeto com o tema D de Denúncia. À hora certa há notícias para ouvir, deixe-se ficar.

0: Muito bom dia, o último sinal eram 11 horas.
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Manhã informativa na antena da Rádio Cova da Beira. Essas notícias já a seguir em desenvolvimento numa sexta-feira quente, o dia mais quente dos últimos dias, diz o Instituto Português do Mar e da Atmosfera, com a temperatura máxima a poder subir aos 37 graus em Castelo Branco e em alguns locais do país, mesmo aos 40 graus.

0: A previsão aponta para a possibilidade de trovoada e também aguaceiros, nomeadamente para o litoral norte e centro. A reunião da Câmara Municipal da Covilhã, com caráter privado, no dia de hoje, o arranque em Alcangosta da Festa da Cereja, são apenas dois dos temas que hoje estão em foco nas notícias aqui na antena da RCB. Obviamente que há outros temas que também estão no topo da atualidade e que vão ter desenvolvimento já a seguir.
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0: Mais uma vez, muito bom dia. Uma informação útil para os automobilistas e moradores na Rua da Quintã. Até às 17h30, esta rua, esta via está cortada ao trânsito nesta sexta-feira, devido a demolições, trabalhos de demolição que estão a ser feitos no âmbito da empreitada que ali decorre de edifícios habitacionais no âmbito do PRR. Fica a informação e também a autarquia a pedir melhor compreensão dos automobilistas e moradores pelo incómodo que a situação possa provocar, solicitando também a colaboração de todos no cumprimento da sinalização de caráter provisório a que ali está colocada. O Instituto Politécnico Castelo Branco tem novo presidente. Luís Farinha foi eleito ontem no Conselho Geral daquela instituição de ensino superior dos 25 conselheiros. Na reunião estiveram presentes 23 e destes 16 votaram em Luís Farinha, 7 em Ana Ferreira. Luís Farinha é, sim, o eleito presidente do IPCB, vai substituir no cargo António Fernandes, que cumpriu dois mandatos à frente daquele instituto. Nestas eleições para a presidência do Politécnico de Castelo Branco foram dois os candidatos que estiveram na corrida eleitoral, Luís Farinha e Ana Ferreira, dos 25 conselheiros, dos 23 conselheiros presentes nestas eleições, 16 confiaram o voto a Luís Farinha, 7 a Ana Ferreira. Esta eleição decorreu após a audição pública dos candidatos, realizada na tarde de ontem, em reunião pública do Conselho Geral, durante a qual Ana Teresa Vaz Ferreira e Luís do Carmo Farinha apresentaram os respectivos programas de ação, respondendo às questões colocadas pelos membros daquele órgão. A eleição ainda carece de ser homologada pelo Ministério da Educação, Ciência e Inovação e só depois será marcada a data da tomada de posse. Recordo que António Fernandes liderou o Instituto Politécnico de Castelo Branco nos dois últimos mandatos. Castelo Branco que também esteve em destaque na 9ª edição dos Prémios 5 Estrelas, Regiões 2026, realizada nos Açores, ao conquistar dois importantes galardões, o Bordado de Castelo Branco, foi distinguido na categoria de artesanato, e o Castelo de Castelo Branco recebeu o prémio na categoria de monumentos. Ontem, a receber o prémio, esteve a vice-presidente da Câmara de Castelo Branco, Sónia Mexia, que recebeu os galardões e ofereceu à apresentadora um símbolo do Bordado de Castelo Branco, levando esta arte secular ao palco nacional. Ainda em Castelo Branco, dar-lhe conta de que o Largo da Devesa vai acolher a Fanzone do Mundial de Futebol 2026, é um dos espaços dos muitos criados pela Federação Portuguesa de Futebol em Portugal vai permitir aos adeptos acompanhar os jogos da Seleção Nacional através de um ecrã gigante instalado no local. Esta iniciativa surge no âmbito do projeto Pintar Portugal, uma parceria estratégica entre a Câmara de Castelo Branco, a Associação de Futebol Castelo Branco e a Federação Portuguesa de Futebol, que visa criar então esses espaços públicos de apoio à Seleção Nacional. A Fun Zone terá acesso livre, gratuito, contando ainda com um programa de animação paralelo. O espaço no centro da cidade vai estar totalmente operacional na quarta-feira, 17 de junho, dia em que Portugal se estreia na competição frente à República Democrática do Congo, às 6 da tarde. O acordo para a criação desta Fun Zone em Castelo Branco foi assinada em Leiria, esse protocolo, esse acordo, no dia 10 de junho, pela vereadora Cristel Domingos, vice-presidente da Associação de Castelo Branco, Orlando Vicente, e pelo presidente da Federação Portuguesa de Futebol. Câmara de Castelo Branco, Associação de Futebol de Castelo Branco e a Federação, precisamente a assinar esse protocolo, momentos antes do jogo particular entre Portugal e a Nigéria. Castelo Branco vai ter, assim, uma fan zone do Mundial de Futebol, que ontem abriu portas, precisamente no México, com o México a vencer a África do Sul por 2-0. Como já se disse, Portugal estreia-se então no próximo dia 17, às 18 horas, na frente à República do Congo. Outras notícias a marcar a atualidade informativa regional. Já vamos ao Congosta e essa festa da cereja. Dar-lhe também nota de que, no âmbito desportivo, o Sporting da Covilhã vai estar reunido em Assembleia Geral Extraordinária no dia de hoje, às 20 horas, no auditório municipal, em menos de um mês. A última reunião magna dos sócios realizou-se a 15 de maio passado. O Sporting da Covilhã continua à procura de encontrar uma solução diretiva para nos próximos anos, numa altura em que o clube está a ser gerido por uma comissão de gestão desde 21 de janeiro de 2026, liderada por José Santos, após a saída de Carlos Castelheiro Alves, e sem candidatos conhecidos. Paulo Cunha Ribeiro propõe-se agora a apresentar hoje uma lista composta por 11 elementos para liderar os serranos em comissão administrativa e fiscalizadora por um período máximo de um ano, ou seja, época 2026-2027, mas nunca fechando a porta a eventuais eleições, caso surjam candidatos nesse espaço de tempo para 3 anos de mandato. Tem agora a palavra final os sócios do Sporting da Covilhã. A Assembleia Geral Extraordinária acontece no Auditório Municipal Covilhense. Aqui no Fundão também, a Assembleia Geral hoje, o Clube Académico do Fundão, que procura presidente para os próximos 2 anos. 15 dias depois, o clube, liderado por João Luís Moreira, volta a reunir em Assembleia Geral Eleitoral, ainda sem candidatos conhecidos e com o atual líder a manter a decisão de não se candidatar. Aguarda-se o que o presidente da mesa da Assembleia Geral pretende fazer caso não apareçam listas. É essa a decisão que deverá ser anunciada por António José Leitão. O académico do Fundão, o clube está desportivamente e financeiramente bem, diz o atual presidente da direção, portanto que venham candidatos, refere João Luís Moreira, que acrescenta que o clube não vai fechar portas nem ficar num vazio diretivo. A reunião magna dos sócios está marcada para hoje, às 21h30. Outras notícias da região, para lhe dar conta, na atualidade política, o vereador do Movimento Independente pelas Pessoas, MIP, na Câmara da Covilhã, apresentou um pedido de suspensão de mandato por um período de um ano, 360 dias, na missiva enviada ao presidente da autarquia, Carlos Martins, alega motivos de saúde para suspender o mandato. O eleito deseja os maiores sucessos para o trabalho do Executivo Municipal em prol da Covilhã e dos covilhanenses, referindo que, por motivos de saúde, solicita a suspensão do mandato. A RCB procurou chegar à fala com Carlos Martins, mas todas as tentativas de contacto com o vereador não surtiram efeito. Depois de José Armando Serra dos Reis e Liliana Pinto, que apresentaram renúncia ao mandato, o lugar de vereador deve ser agora ocupado por Miguel Rebelo, que esteve no quarto lugar da lista do MIP nas eleições autárquicas de 2025. Recorde-se que ao longo deste mandato, Carlos Martins já tinha pedido a substituição em algumas reuniões do Executivo, tendo António Vicente e Daniela Fernandes ocupado o lugar de vereadores do MIP. Também no dia de hoje, em Idanha Nova, há uma homenagem, começa hoje uma homenagem a Joel Pina, um dos grandes nomes do fado, natural do Rosmaninhal. Joel Pina, uma das mais importantes figuras da história do fado, é homenageado durante dois dias num festival. José Pina, recorde, Joel Pina nasceu na freguesia de Rosmaninhal, no concelho de Idanha Nova, e a 17 de fevereiro de 1920, conheceu o fado ainda na infância, através de programas de rádio, tendo sido um autodidata em termos de formação musical, principalmente em viola e guitarra. Morreu a 11 de fevereiro de 2021, no Hospital de Cascais, onde estava internado, após ter sofrido um acidente vascular cerebral, um AVC. Em 8 de junho de 2012, foi condecorado com o grau de Comendador da Ordem do Mérito. Foi uma das 50 figuras do fado e da guitarra portuguesa homenageadas em 2012, quando a celebração do primeiro aniversário do fado enquanto património imaterial da humanidade, tendo nessa altura recebido a medalha municipal de mérito, grau ouro, da cidade de Lisboa. O Festival de Fado Joel Pina é uma iniciativa do município de Idanha Nova e da Associação Fado Cal. Realiza-se hoje e amanhã. Vai contar com nomes como António Pinto Bastos, Lenita Gentil, Ana Sofia Varela, Pedro de Castro ou Gonçalo Salgueiro. Há também espaço para a geração mais recente. Ao longo de dois dias, Idanha Nova acolhe assim uma programação diversificada que integra concertos, conversas, momentos evocativos e iniciativas de proximidade com a própria comunidade. Também na atualidade informativa regional, lhe dou conta de que hoje, o primeiro fim de semana de Até os Santos Dançam, iniciativa da Banda da Covilhã, da Associação Cultural de Zerduna e da Covilhã Eventos, que tem o apoio da Câmara Municipal Covilhanense, começa precisamente no dia de hoje, a abertura às 19h30, e hoje com Baila à Moda Antiga com Emanuel Silva. Também hoje, às 17h30, no âmbito das Jornadas Europeias de Arqueologia, o Museu de Lanifícios da UBI, o Museu de Arte Sacra da Covilhã, promovem uma caminhada interpretativa às 17h30, com início na Real Fábrica de Panos, com a temática do Tiar ao Altar, a Covilhã nas Invasões Francesas, 1807-1811. Esta é uma iniciativa que pretende abordar, através de uma caminhada interpretativa, o impacto das invasões francesas na Covilhã. Esta atividade propõe uma viagem pela história da cidade durante o período das invasões francesas. Vai ser orientada por Diogo Fonseca, do Museu de Lanifícios da Universidade da Beira Interior, e por Carlos Madaleno, o coordenador do Museu de Arte Sacra da Covilhã, que vão partilhar histórias, acontecimentos e curiosidades sobre este período histórico. É hoje. Também no dia de hoje há uma iniciativa de demonstração da tosquia de ovelhas. É no núcleo da Real Fábrica Veiga, já esta manhã às 10h30, e agora às 14h30 é a segunda sessão. Também hoje há a Real de Santo António, a partir das 18h, no recinto do pavilhão da Associação Desportiva do Fundão, com Boa Sardinha e ao som de Sérgio Maximino. É também uma iniciativa hoje que acontece aqui na cidade do Fundão. No dia em que o município da Covilhã promove Verão em Família, com atividades desportivas às sextas-feiras, no Jardim do Lago e na Piscina Praia. Hoje, o pontapé de saída no Jardim do Lago, com as ações de Karatê, Tai Chi Chuan e Campo. A Idanha Cup 2026 cumpre este fim de semana o segundo de três, já iniciados, sub-15 e futebol de 11, aconteceram desde 5 a 7 de junho. Hoje, a partir de hoje até 14 de junho, infantis, sub-13 e futebol 9. Vai ser assim o Idanha Cup neste fim de semana. Também está a decorrer a reunião com caráter privado da Câmara Municipal da Covilhã. É um assunto que, obviamente, aqui vamos trazer em desenvolvimento na tarde informativa da Rádio Cova da Beira. As farmácias Olon da Covilhã levam àquela cidade uma unidade móvel de saúde com avaliações gratuitas em várias áreas em parceria com a Sandoz. A Covilhã recebe nos dias 22 e 23 de junho esta unidade móvel de saúde instalada na Rua António Augusto Aguiar, junto ao Miradouro Portas do Sol, e vai proporcionar à comunidade uma oportunidade de acesso de avaliações e aconselhamento em diferentes áreas da saúde, nomeadamente a saúde metabólica, digestiva, venosa, respiratória, óssea e da pele. Esta ação insere-se na missão de aproximar os cuidados de saúde das pessoas e contribuir para as comunidades mais saudáveis e resulta de uma parceria entre a Sandoz e as farmácias Olon da Covilhã, Pedroso, São João e Farmácia Mendes, a que dizem continuar a afirmar-se como agentes ativos na promoção da saúde, prevenção da doença e proximidade às comunidades onde se inserem. No Fundão, o Fundão quer ser um centro de referência para tratamento de doentes oncológicos. É pelo menos essa a pretensão do Presidente da Câmara Municipal, que afirma que a abertura da Unidade de Medicina Nuclear na vertente de diagnóstico nas instalações do antigo Hospital do Fundão está apenas dependente da aquisição de alguns equipamentos. À margem da cerimónia de inauguração das instalações da Unidade de Saúde Familiar Cereja, Miguel Gavinhos não escondeu o desejo de ver instalado no imóvel um centro oncológico que possa dar resposta às populações de toda a faixa interior do país. Foi precisamente essa a ideia deixada pelo autarca. De acordo com Miguel Gavinhos, toda a obra física da responsabilidade do município está terminada. Falta agora concluir a parte da aquisição de alguns equipamentos para que a valência de medicina nuclear na vertente de diagnóstico possa começar a sua atividade.
6: Está construída a unidade de medicina nuclear, as obras que a Câmara se comprometeu estão completamente concluídas, estamos neste momento em fase de equipamento, foram testados alguns dos equipamentos que se revelaram que estavam obsoletos e que não podem ser utilizados, sobretudo na parte do diagnóstico. Estamos a falar de uma área que tem como foco central a oncologia, mas estamos já a fazer os compromissos para garantir que os equipamentos vão estar todos nesta infraestrutura. Por isso tiveram que fazer candidaturas novas, já temos a câmara de microgama que poderá estar a funcionar, mas a do diagnóstico principal, essa não está ainda assegurada e é isso que estamos a trabalhar em conjunto.
0: Declarações de Miguel Gavinhos, o Presidente da Câmara Municipal do Fundão, a dizer que havia já equipamentos obsoletos e que não podiam funcionar. No entanto, Miguel Gavinhos não esconde que existe o sonho de ver instalado no Fundão um centro de referência ao nível do tratamento de doenças oncológicas para toda a zona interior do país, um projeto que pode ter a parceria da Fundação Champalimaud.
6: O piso de cima é um sonho que também partilhamos e aqui há uma ligação um pouco mais vasta das entidades que podem estar associadas àquilo que pode ser a funcionalidade deste último piso, que é a possibilidade de nós criarmos no Fundão uma resposta como um centro oncológico, como um hospital oncológico de primeira geração. Já houve um conjunto de contactos que realizámos com a Fundação Champalimaud. Estamos à procura dos melhores parceiros para o poder desenvolver e mantemos esse nível de aspiração para aquilo que nós queremos ter no Fundão, que admitimos que não vamos ter a concorrência com outras capacidades hospitalares que existem, sobretudo na área aguda.
0: Um desejo que é também partilhado pelo Presidente do Conselho de Administração da Unidade Local de Saúde da Cova da Beira, João Pedro Gomes, sublinha que a criação desse serviço já foi autorizada pelo Ministério de Tutela e pela Direção Executiva do Serviço Nacional de Saúde, reconhecendo que estão a ser feitos esforços no sentido de agilizar a compra de equipamentos que são vitais na área oncológica.
7: Nós pensamos que pode haver aqui uma nova centralidade no país e que vai desde Porto Alegre até Bragança, ao longo da fronteira, para uma área que junta aproximadamente 500 mil de pessoas. E é neste quadro que nós obtivemos, nós, o LIS da Cova da Beira, com esta direção executiva e com esta tutela, obtivemos autorização para a abertura do serviço de medicina nuclear para esta área que vai efetivamente de Porto Alegre até Bragança e que junta 500 mil de pessoas. Existem alguns desafios do ponto de vista do equipamento, como o Sr. Presidente da Câmara referiu, mas é efetivamente a visão da direção executiva, da Sra. Ministra, que é fazer de modo a que o SNS seja cada vez mais próximo das pessoas e que entregue às pessoas aquilo que se espera que se deve entregar num primeiro mundo do século XXI.
0: O Presidente da Unidade Local de Saúde da Cova da Beira a sublinhar que todo o trabalho está a ser feito de forma ponderada e em articulação com o município do Fundão, não querendo avançar com qualquer prazo para a entrada em funcionamento desta valência que vai servir todo o eixo entre Bragança e Porto Alegre, abrangendo cerca de 500 mil de pessoas. Uma sexta-feira com muito calor, de resto a Castelo Branco e Guarda estão em aviso amarelo, como de resto todos os restantes distritos do país, com temperaturas que variam entre os 35 e os 40 graus centígrados. As temperaturas muito elevadas, com risco de incêndio também muito elevado em alguns concelhos do distrito de Castelo Branco. Recordo que hoje, o segundo dia do ULO Festival de Arte Urbana, na Covilhã, e também no dia de hoje, há, no âmbito das Jornadas Europeias da Arqueologia, o Museu de Lanifícios da Beira Interior e o Museu de Arte Sacra realizam essa iniciativa precisamente do Tear ao Altar, de que já lhe falámos também aqui, e de resto, com um grande destaque para a festa da cereja em Alcongosta, no concelho do Fundão. São esperadas cerca de 40 mil pessoas ao longo destes 3 dias, com 60 expositores, muita animação, workshops, concertos, a não perder mais uma edição da Festa da Cereja em Alcongosta. Também hoje e amanhã, de hoje até domingo, em Provença Nova, há mais uma edição no Parque Urbano Comendador João Martins, dessa festa do município de Provença Nova, que vai levar-se até àquele ponto do distrito de Castelo Branco, em termos de música, nomes como Sara Correia ou Vizinhos. São alguns dos temas que marcam a atualidade informativa regional, com desenvolvimento aqui na antena da RCB. Já sabe que ao meio-dia tem notícias de desporto para poder acompanhar-se aqui na antena da Rádio Cova da Beira, no Jornal de Desporto. Até lá, aperitivo é já a seguir. Bom dia.
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Rodrigues. Chico Gaiato, na abertura desta primeira hora do programa que lhe faz companhia aqui na RCB, aperitivo até bem perto das 13 horas.

0: que esteja a passar uma excelente manhã de sexta-feira na companhia da Rádio Cova da Beira, uma sexta-feira muito quente, por isso a hidratação é fundamental.
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0: Começamos então musicalmente com Chico Gaiato e agora com Pedra de Era, Valsa dos Caminheiros. Continuação de uma excelente manhã.

0: Pedro da Araça, aqui no nosso programa de hoje, aperitivo na Rádio Cova da Beira. Começámos assim com Gente do Fundão, Chico Gaiato e também os Pedro da Era. 11 horas 36 minutos, esta é a manhã de sexta-feira, aqui no FM da Rádio Cova da Beira, com o programa aperitivo até bem perto das 13 horas. Já sabe que ao meio-dia tem notícias de desporto no Jornal de Desporto da RCB. Para já, vamos saber alguns temas que marcaram este dia 12, mas em anos anteriores. São as efemérides trazidas pela Ana Gil.
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3: 12 de junho de 2026, Dia Mundial contra o Trabalho Infantil. A 12 de junho, mas em 1875, a figura do Zé Povinho, criada por Rafael Bordal Pinheiro, apareceu pela primeira vez na revista Lanterna Mágica. Em 1956, foi fundado o Abrigo de São José, no Fundão. Em 1977, foi criado o Agrupamento 506 do Corpo Nacional de Escutas do Paúl. Em 1985, Portugal assinou o Tratado de Adesão à CEE, à atual União Europeia, numa cerimónia que ocorreu no Mosteiro dos Jerónimos, em Lisboa. Em 1989, foi formado o Grupo Moçoilas, a Tuna Feminina da Universidade da Beira Interior. Em 2004, teve início em Portugal o Campeonato Europeu de Futebol, o Euro 2004. O jogo inaugural pôs frente a frente as seleções portuguesas e a grega e Portugal perdeu por 2-1. São factos que fazem história neste dia 12 de junho.
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0: Rádio Covas Abeira em Traveira e o mundo, é verdade, em 100.0, 92.5, as frequências locais da RCB, mas para todo o mundo através da internet. Onde e com quem quer que esteja, votos de uma fantástica sexta-feira, na companhia da RCB, já tivemos aqui precisamente as efemérides. Daqui a nada vamos também contar consigo para preenchermos a quarta e última coluna do Palpite da Sorte. É o Euromilhões em destaque aqui na antena da Rádio Cova da Beira.
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0: Então, prepare-se para daqui a pouco jogar connosco o Palpite da Sorte.

0: Kalema no aperitivo desta sexta-feira, 12 de junho de 2026.
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0: E nós vamos até às 13, ao meio-dia, Jornal de Desporto. Agora vamos consigo jogar o palpite da sorte. Falta-nos a última coluna para o palpite da sorte desta sexta-feira. Recordamos já a seguir os números de ontem.
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0: Então, no dia de ontem, na primeira coluna do Palpite da Sorte, referente ao concurso desta sexta-feira, em que estão em causa 17 milhões de euros, os números colocados foram o 7, o 14, o 21, 22, 26 e as duas estrelas 1 e 2. A partir deste momento, pode ligar o 275-753-800 para poder connosco preencher esta última coluna, 5 números, 2 estrelas, vamos a isso, vamos contar consigo para podermos ter aqui os 5 números que faltam para o preenchimento desta coluna, assim como as 2 estrelinhas. 275-753-800 a partir deste momento.
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0: E vamos então começar a preencher esta coluna. Vamos ao encontro dos nossos ouvintes. Olá, vivam. Bom dia.
4: Bom dia.
0: Bom dia. Eu tenho o prazer de falar com
4: Isaura Moreira das Donas.
0: Olá, Isaura, como está? Tudo bem?
4: Tudo bem, obrigado. E o senhor?
0: Vamos andando, obrigado. Então, Isaura, olha, está um calor danado, não está?
4: Ah, está. Isto aqui é sombra, porque não parte das donas. Não parte.
0: Ah, muito bem, está muito bem, está muito bem.
4: Aqui, meu marido, vamos à fonte.
0: Ah, muito bem. Sim, senhora. Olha, então, qual é o número que nos deixa?
4: Pode ser 38.
0: 38. Isaura, foi um gosto ouvi-la. Muito obrigado. Um beijinho para si, está bem? Adeus, obrigado. Bom fim de semana também para si. E está dado o pontapé de saída. A Isaura já nos deixou aqui o número 38 desta última coluna. Vamos em frente. Olá, viva. Bom dia.
5: Bom dia.
0: Bom dia. Eu tenho o prazer de falar com...
5: O Vasquinho, seu Paulo.
0: Eu sei. O Vasquinho. Está tudo bem, Vasco?
5: Está tudo bem. É dois.
0: O número... 2. Bom fim de semana, Vasquinho. Um abraço. Adeus, obrigado. Muito obrigado. O Vasco também já nos deixou, então, aqui o número 2. Já temos dois números, 38 e o número 2. Vamos saber qual é o terceiro número para esta coluna, a última deste palpite da sorte aqui na Rádio Cova da Beira. Olá, viva. Bom dia.
6: Bom dia.
0: Bom dia. Eu tenho o prazer de falar com quem?
6: José Torres da Colher.
0: Oh, meu caro amigo José Torres, está bom? Como é que vai?
6: Olha, cá sai andando com muito calor.
0: Com muito calor, mas como diz o povo, é tempo dele, não é?
6: É verdade, é verdade.
0: É tempo dele. Está quase a chegar aí o verão. Então, meu querido amigo José Torres, qual é o número que nos deixa?
6: É o 26.
0: Número 26. Com um abraço muito forte para si, muito obrigado e um bom fim de semana.
6: Igualmente, bom fim de semana, um abraço.
0: Igualmente, um abraço forte, muito obrigado, obrigado. José Torres, a partir da Covilhã, deixar-nos o número 26. Vamos agora para o quarto número desta coluna. Olá, viva, bom dia.
7: Bom dia.
0: Bom dia, eu tenho o prazer de falar com...
7: João Agapito.
0: Olá, João Agapito, como está? Bem disposto?
7: E o senhor, como é?
0: Vamos andando, obrigadíssimo. O João está onde a escutar-nos? Diga lá.
7: Os agradecimentos à Rádio Pode Haver a toda.
0: Muito bem, muito obrigado, João, obrigado. E espero que tenha muita saúde, não é? Então, João, está-nos a sintonizar de onde?
7: Como?
0: Está a ouvir-nos onde, João?
7: Al-Qaeda.
0: No Al-Qaeda, muito bem. E qual é o número que nos deixa?
7: É o 7.
0: Número 7. Está anotado, João. Bom fim de semana, um abraço e muito obrigado. Um abraço grande, obrigado.
7: Obrigado.
0: O João Agapito a deixar-nos então o número 7, ele que está no Al-Qaeda, aqui no Conselho do Fundão. Vamos para o quinto número. Olá, viva, bom dia.
8: Bom dia.
0: Bom dia, eu tenho o grato prazer de falar com...
8: Carlos Diogo.
0: Olá, Carlos, bem disposto ou não?
8: Não, vamos dentro da luta.
0: Tem que ser, não é? Tem que ser. Agora, com este calor é um bocadinho mais difícil, não é? Digo eu.
8: Ah, aqui peguei às 6 da manhã.
0: Ah, pois.
8: Está mais fresquinho.
0: Às 6 da manhã está mais fresquinho, exatamente, é isso mesmo. Porque por esta hora é muito complicado, não é?
8: Ah, isso é verdade.
0: É muito complicado. Então, Carlos, olha, preciso de um número seu.
8: É número ou estrela?
0: É número, número.
8: É um número tão... Armamos um 31.
0: Armamos hoje um 31, sim senhor, é isso mesmo. Espero que seja pequenino o 31, mas pronto. Meu querido amigo Carlos, um grande abraço, bom fim de semana. Adeus, obrigado. Obrigado pela participação. Carlos Diogo, a deixar-nos então o número 31. Faltam-nos as duas estrelas para finalizar-se este palpite da sorte.
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0: Agora vamos lá então para a primeira estrelinha. Olá, viva, bom dia.
9: Bom dia.
0: Bom dia, eu tenho o prazer de falar com...
9: Joaquim Bartolomeu.
0: Oh, meu caro amigo Joaquim Bartolomeu, está bom? Como é que vai?
9: Estou porreiro.
0: Ora, isso é que é bom. Se está porreiro, isso é que é bom sinal. E por aí, em Dornelas, está muito calor ou não?
9: Está muito calor.
0: Muito calor, muito calor. Exatamente, é isso mesmo. Então, olha, a partir de Dornelas queremos uma estrelinha. Qual é?
9: É uma estrelinha, é o número 6.
0: Número 6. Meu caro amigo Joaquim, um abraço muito forte e bom fim de semana. Muita saúde.
9: Obrigado, obrigado.
0: Obrigadíssimo, um abraço. Obrigado, obrigado. Joaquim Bartolomeu, deixar aqui a estrela 6. Vamos já saber a qual é a outra estrela para finalizarmos então esta coluna. E já está. Olá, viva, bom dia.
10: Bom dia.
0: Bom dia, eu tenho o prazer de falar com...
10: Patrocínio no Canhoso.
0: Olá, Patrocínio, está tudo bem?
10: Está tudo.
0: Oh, ótimo, isso é que é bom. Então, o fim de semana está a ser preparadinho ou não? Está?
10: Está para a trevoada.
0: Exatamente. Então, Patrocínio, olha, queremos uma estrelinha. Qual é?
10: É um.
0: Número 1. Com beijinho e votos de bom fim de semana. Muito obrigado.
10: Obrigado, igual.
0: Adeus, obrigado. Muito obrigado, muito obrigado. E pronto, está completa esta nossa edição do Palpite da Sorte. Já preenchemos a quarta coluna desta semana. A última, obviamente, deste concurso de hoje. O prémio é de 17 milhões de euros. Já vamos recordar todos os números.
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0: Então, para fecharmos o palpite da sorte, recordem então os números de hoje. 2, 7, 26, 31, 38, as estrelas 1 e 6. 2, 7, 26, 31, 38, estrelas 1 e 6. Ontem, 7, 14, 21, 22, 26, as estrelas 1 e 2. E boa sorte, obviamente, para todos nós.
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E estamos a fechar esta primeira hora de aperitivo na Rádio Cova da Beira desta sexta-feira, 12 de junho de 2026. Voltamos depois das notícias de desporto. Até lá, tudo bom.

0: Muito boa tarde. O último sinal eram 12 horas.
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1: Olá, olá, vivam, muito boa tarde, sejam bem-vindos àquela que é a última edição desta semana do Jornal do Desporto na RCB, Rádio Cova da Beira. Hoje é sexta-feira, 12 de junho de 2026, dia em que Portugal, a nossa seleção, vai viajar para os Estados Unidos às 3 da tarde e estreia-se no Campeonato do Mundo, que arrancou ontem no México, e o México, Estados Unidos e Canadá, mas ontem foi a seleção do México que abriu as hostilidades, venceu por 2-0 a África do Sul. Portugal estreia-se quarta-feira frente à República Democrática do Congo em Houston. O jogo é às 6 da tarde. Portugal realizou esta manhã o último treino em solo português. Vamos também falar de arbitragem. Parabéns para Hélio Tavares e Ruben Nascimento, os dois árbitros de Castelo Branco, dos quadros da Ação Futebol, que estiveram durante esta semana em Rio Maior num estágio de uma formação avançada de árbitros de futebol. E ambos estão de parabéns porque subiram à categoria nacional. O balanço

0: É positivo, correu tudo muito bem, segundo o que RCB conseguiu apurar, em termos físicos e também inscritos, e portanto Hélio Tavares e Ruben Nascimento vão estar na categoria C4 Core. Vão dirigir jogos de formação na próxima época, a 26-27. Só jogos dos campeonatos nacionais de formação, mas estão no quadro nacional. Parabéns para Hélio Tavares e Ruben Nascimento. A partir de hoje e até domingo, vai lá estar a Leonor e o João. Isto em termos de árbitros de futsal, feminino e masculino, também em Rio Maior, mais um curso, uma formação avançada, neste caso correto, de futsal. Este fim de semana, espero que também aconteça o mesmo desidrato, tal como aconteceu agora com o futebol, com o Hélio Tavares e com o Ruben Nascimento. Fica já esta nota no sumário da edição do Jornal do Desporto na Rádio Cova da Barata. Ora bem, segunda-feira é mais um dia de treino da Seleção Distrital de Sub-14 de Castelo Branco, que se prepara para o Lopes da Silva no Distrito de Viseu, 21 a 28 deste mês de junho. São 20 jogadores eleitos por Francisco Pires e que ontem realizaram um jogo de treino com os iniciados dos Espírito de Castelo Branco e agora vão treinar em Castelo Branco na segunda-feira a partir das 19h30. Vou divulgar-vos os 20 jogadores que vão representar o nosso distrito neste Lopes da Silva. Futebol de formação, torneios da Atalaia do Campo, Idenha Cup, Thunder Cup em Penamacor, Diamantino Costa na Desportiva da Estação da Covilhã, tudo isto este fim de semana. Só futebol de formação é o que está a dar nesta altura do ano. Também há um torneio de futsal Kids da Boa Esperança, em termos de futsal. Na Desportiva, como sabem, aliás, foi notícia avançada em RCB há mais de um mês e meio de que a Desportiva Funal iria começar a trabalhar dia 3 de agosto, para a nova época, a Liga Placar. Tem para já apenas 5 jogadores no seu plantel, nesta altura, e que renovaram o contrato com a equipa da Desportiva. Desportiva que vai realizar uma maratona de futsal no fim de semana seguinte, isto é, 19, 20 e 21 deste mês de junho. E por falar ainda em futsal, hoje começa o play-off final da Liga Placar. Benfica Sporting, hoje, primeiro jogo, à melhor de 5 às 9 da noite no Pavilhão da Luz. Quanto ao Campeonato do Mundo, arrancou ontem com dois jogos, um de madrugada. Madrugada já de quinta para sexta-feira. Resultados, o México venceu e a surpresa, ou talvez não, a Coreia do Sul derrotou a Chequia. É verdade, já vou deixar aqui também os resultados. Noutras modalidades, vamos falar aqui de basquetebol, até porque esta semana o ABA, a Associação de Basquetebol Bicastrense, foi homenageada pela Câmara Municipal de Castelo Branco por ter conquistado a Taça Nacional de Sub-23 de basquetebol masculino e, portanto, foi recebida no Salão Nobre e foi homenageada por Leopoldo Rodrigues. Iremos ainda falar também de atletismo. Há uma prova que vai realizar-se na pista de Castelo Branco. É o Campeonato Distrital de Sub-18. Mais provas extra vai ser no dia de hoje a partir das 19 horas. E falar também de associativismo, até porque hoje há duas coletividades que reúnem em Assembleia Geral. Aqui, no Fundão, o Clube Académico. A partir das 9h30 da noite, a Assembleia Geral Eleitoral. Vamos lá ver se aparecem candidatos. João Luís Moreira já disse que não é candidato, não se candidata a mais um mandato de 2 anos, mas também já prometeu à RCB que o clube não vai ficar num vazio diretivo e que não irá fechar portas. Da cidade vizinha, da Covilhã, vem à Assembleia Geral Extraordinária, mais uma, menos de um mês depois, mais uma Assembleia Geral Extraordinária, para que os sócios possam votar, sim ou não, relativamente à possibilidade de constituição de uma comissão administrativa e de fiscalização, liderada por Paulo da Cunha Ribeiro, para o mandato de 1 ano. Portanto, é esta a ideia. Hoje a Assembleia Geral, a partir das 8 da noite, no Auditório Municipal, na cidade da Covilhã. Avanço já agora aqui. Também é uma outra Assembleia Geral, mas marcada só para 27 deste mês de junho. É no Clube Esportivo Teixosense, a Teixoso, Conselho da Covilhã, onde haverá também eleições para os próximos 2 anos. Mais uma vez, muito boa tarde a todos. Passam 6 minutos e meio do meio-dia. Começo por falar da Seleção Distrital de Castelo Branco Sub-14 masculina, que vai realizar mais um treino. Nesta próxima semana vai realizar 2 treinos. Um na segunda-feira e outro na quinta. Mas para já, a segunda-feira, dia 15, no Parque Urbano, Zona de Lazer, em Castelo Branco, tendo em vista a participação no Torneio Nacional Lopes da Silva, da Federação Portuguesa de Futebol, vai realizar-se este ano no Distrito de Viseu, entre 21 e 28 de junho. Foram 20 os jogadores já escolhidos, depois muitos treinos com muitos jogadores, foram os 20 eleitos por Francisco Pires, ele que é o coordenador, mas também o treinador da Seleção Distrital de Sub-14. Então, se fazem parte dessa seleção de Castelo Branco, estes jogadores: repito, 20. Desportiva da Seção da Covilhã, o João Pereira, o João, o José Pedro Pires, o Gustavo Oliveira, Santiago Gonçalves, do Proença Nova, o Dinis Santos, do Bairro Valongo, Diego Rodrigues, do Barto Gonçalves, do Alquins, Guilherme Oliveira, do Desportivo Castelo Branco, Afonso Cardoso, Rodrigo Ribeiro, Lourenço Martins e Guilherme Oliveira, do Porto, Futebol do Porto, o Afonso Barroso, do Vitória de Sernache, o Miguel Peixoto, do Sertanense, o Miguel Lopes, do Benfica Castelo Branco, o Gonçalo Martins, Tomás Bento, o Afonso Lopalhão e do Sporting da Covilhã, o José Barrada e o João Elias. Jogadores, 20 jogadores, depois do treino ontem, um jogo de treino com os iniciados do Desportivo de Castelo Branco, de segunda-feira vão treinar a partir das 9h30 em Castelo Branco. É o penúltimo treino da sessão, tendo em vista o Lopes da Silva. Ainda futebol de formação, naturalmente, aí está a Atalaia do Campo, a Ação Cultural Recreativa, o Clube do Conselho do Fundão, concluiu na última quarta-feira feriado o terceiro dia do torneio, o décimo torneio Francisco Lopes Correia. Este torneio de formação do Clube do Conselho do Fundão prosseguiu então na última quarta-feira, dia 10, no campo de jogos, 23 de maio, com a realização de jogos dos escalões de Petizes e Traquinas, onde participaram as equipas Atalaia do Campo, Alcaíns, Desportivo de Castelo Branco, ADE Covilhã, Clube União Itaniense. Este fim de semana, 13 e 14 de junho, finaliza o evento com a realização de jogos no escalão de iniciados a partir das 10 da manhã de sábado. Bruno Correia preside ao clube, Daniel de Freguesias para o Atalaia, Atalaia do Campo. Por falar em torneios de formação, recorde-se que nestes próximos dois dias temos ainda a realização do Idenha Cup, Idenha Nova, Thunder Cup, Perma Copa de Dragão São Pedro e o 21º torneio de Matino Costa da ADE na cidade de Covilhã. Então vamos lá por partes. 10º torneio Francisco Correia, Lopes Correia, Atalaia do Campo. Amanhã, 10 da manhã, iniciados, fase grupos às 3 da tarde. No domingo, 10 da manhã, início da segunda fase, fase eliminatórias. E às 3 da tarde, fase final e final do torneio. A patrona deste torneio este ano é a jovem jogadora Raquel Infante. 10º torneio Francisco Lopes Correia, a formação em Atalaia do Campo. Na cidade da Covilhã, temos então esse torneio. É o 21º torneio de Matino Costa, cidade da Covilhã, para os escalões de sub-10, sub-11 e sub-12 anos. Recordo as equipas que vão participar. Os jogos começam amanhã de manhã. Hoje é a recepção às equipas. Então, no sub-10, temos no grupo 1 ADA Santarém, Desportivo de Santarém, Caso Povo Vila Nova de Paiva e A do Céu A. No grupo 2, ADEB, ADEC, Sport Clube Castelo da Maia e A do Céu B. No sub-11, grupo A, ADA Guarda Unida, Caso Povo Vila Nova de Paiva. Grupo 2, ADEB, Bairro Valongo, Clube Académico do Fundão. No sub-12, grupo 1, ADA Nacional da Madeira, Silvares. No grupo 2, ADEB, Clube Académico do Fundão e Guarda Unida. São estas equipas que vão participar a partir de amanhã e até domingo, neste 21º torneio de Matino Costa, este ano integrado nas comemorações dos 50 anos da Desportiva da Seção da Covilhã, clube liderado por Paulo Ramos. É o torneio este fim de semana no seu complexo desportivo. Quanto ao Idenha Cup 2026, é mais um fim de semana, é o segundo, dedicado este fim de semana, a partir de hoje e até domingo, aos infantis sub-13 de futebol de 9. Depois, no fim de semana seguinte, 19 a 21, Benjamins sub-11 futebol de 7. Voltando um pouquinho atrás, falando do torneio da ADE, recuperar aqui declarações de Milton Cornélio, o coordenador de futebol de formação da ADE, sobre este torneio.
1: As coisas estão todas prontas, ok? Claro. Arestas a limar, haverá sempre uma ou outra coisa, sempre de parte inferior, mas as coisas estão todas prontas para se realizar e pronto, e para ser mais uma edição, e esperemos que corra tudo bem.
0: De sub-10 a sub-12 no Complexo Esportivo da ADE, correto?
1: Era de sub-10 a sub-12, atletas de sub-10 nascidos em 2016, sub-11 atletas nascidos em 2015 e sub-12 atletas nascidos em 2014. Por isso será infantis B, Benjamins A e Benjamins B.
0: Milton Cornélio, coordenador de futebol de formação da Desportiva da Covilhã, informações à RCB. Aqui está o torneio, 21º torneio de Matino Costa, a partir da manhã e até domingo, no Clube Esportivo da ADE. Agora sim, vamos aqui falar então do Thunder Cup, este novo torneio que vai realizar-se no Conselho de Permacor, no Estado Municipal de Permacor e também no Clube Esportivo de Pedrógão de São Pedro. Vai ser a partir de hoje e até domingo a primeira fase deste torneio e depois tem uma segunda fase de 19 a 21 de junho. Primeira edição do Thunder Cup, torneio de futebol juvenil. A competição vai contar com a participação de 32 equipas, 500 atletas, escalões sub-10, sub-12, sub-13 e também sub-17. 16 nas vertentes masculina e feminina em provas de futebol 7, 9 e de 11. Vão estar as equipas presentes do Sporting, do Benfica, do Porto, do Braga, Famalicão, Rio Ave, Académica, Sporting de Frielas, Santiago, Mascotelos e Estrela Futebol Clube. Tudo isto vai acontecer já neste fim de semana, a partir desta sexta-feira, nos jogos no Estádio Municipal de Penamacor e no Clube Desportivo de Pedrógão de São Pedro. Acompanhamos aqui declarações de José Miguel Oliveira, o Edil Penamacorense.
2: E vamos ter torneios internacionais, dois torneios, o Thunder Cup e o Raya Cup. Portanto, vamos o Raya Cup, que já é um habitué das nossas leagues e que irá começar no fim de semana de 26, 27 e 28 de junho até ao fim de semana de 9, 10 e 11 de julho. E antes, nos dois fins de semana antes, vamos ter o Thunder Cup, que veio substituir o Golden Cup, mas que também será masculino e feminino. Mas de qualquer das maneiras, irá acontecer, como de hábito, em Penamacor e no Pedrógão, portanto nas instalações esportivas do nosso concelho. E esperamos que seja um grande evento, aliás, como tem sido. Temos estado a trabalhar com a organização para ajustar alguns aspectos que nos anos anteriores correram menos bem, no sentido de tentar minimizar as edições deste ano, para que seja, acima de tudo, uma grande experiência, um torneio bastante bem conseguido e que deixe uma imagem muito positiva do concelho, que é isso que, ao fim e ao cabo, nós queremos, não só para os jovens que aqui passe, para os futuros talentos da manhã, que se vão lembrar que estiveram a jogar em Penamacor nestes torneios, como também para os pais que nos vêm visitar e que aproveitam muitas das vezes aquelas horas para visitar o resto do concelho e visitar a região e aproveitar as nossas praias fluviais, conhecer o nosso Sino de Vila, visitar a Bemposta ou outras belezas naturais que nós aí temos. E, portanto, inserido nesta lógica de qualificar o turismo, de qualificar o produto e o nosso concelho, também está inserida a realização destes torneios.
0: O presidente da Câmara Municipal de Penamacor, também através da RCB, em conversa que teve com o repórter Luís Seguro, deixa também lança um repto aos comerciantes e aos empresários da vila.
2: Nós criámos a figura do estabelecimento aderente, ou seja, do estabelecimento aderente à organização do torneio, e a ideia é, na informação que é dada às pessoas, esse estabelecimento aderente tem um conjunto de regras, onde uma delas é, efetivamente, estar aberto até mais tarde, poder disponibilizar tudo o que possam disponibilizar dentro dos horários da organização, e temos estado a sensibilizar os restaurantes e os cafés para que eles também sejam embaixadores do nosso concelho. Nós estamos a ponderar a criação de um regulamento de apoio ao comércio tradicional, restauração, modernização e instalação. E a ideia é tentarmos dar aqui um incentivo não só manter e modernizar os existentes, mas também eventualmente podermos dar aqui saltos para que apareçam novos. Futuramente iremos ter, e acredito que não irá tardar muito, que iremos colocar na praça mais dois estabelecimentos públicos que estavam encerrados há muitos anos, e portanto iremos colocá-los na praça, exatamente para podermos disponibilizar mais espaços para fazer face a estes encerramentos, que obviamente me preocupam. Eu próprio já tive a oportunidade de falar com alguns dos proprietários. Num caso tem a ver com o facto do proprietário ter ganho uma concessão municipal e, portanto, não consegue estar nos dois locais. Digamos que encerra o Calhambeque, mas abre a zona de lazer do Memão, digamos assim. O caso do Fontanhão é mais preocupante, porque efetivamente encerrou. Atividade fundamental para mantermos a atratividade. Nós vamos ter outro espaço que, quando terminar as obras, também irá ser disponibilizado. E os espaços municipais têm que servir um pouco para isso, ou seja, para balizar os horários de funcionamento, para dar uma nota dos horários de funcionamento, que tem que, ao fim e ao cabo, para que tenhamos serviços na vila e no concelho.
0: Portanto, está lançado o repto. José Miguel Oliveira, Presidente da Câmara Municipal de Tramancoa, graças à RCB e ao repórter Luís Segura, tendo em vista este primeiro fim de semana do Thunder Cup, o torneio que substitui o Golden Cup em dois fins de semana para futebol de formação sub-12, sub-10, sub-13 e sub-16, de vertentes masculina e feminina, provas de futebol 7, 9 e 11. É uma iniciativa organizada pela Associação Desportiva e Cultural Bravo Thunder, com apoio do município de Penamacor, da Associação Desportiva Penamacorense e da Associação Desportiva Criativa e Cultural de Pedrógão de São Pedro, já a partir do dia de hoje. Passam-nos a 7 minutos do meio-dia, é o Jornal de Desporto na RCB. Agora a falar de futsal, o pavilhão de Jornal Desportivo do Ladoeiro, com sede em Nova, vai receber este sábado, dia 13, a Supertaça de Infantis de Futsal. O jogo está marcado para amanhã, às 11 da manhã, entre o Águias do Dominguizo e a Boa Esperança de Castelo Branco. As Dominguizo, do Conselho da Covilhã. Entrada gratuita amanhã, de Supertaça Infantis de Futsal, 11 da manhã, no pavilhão do Ladoeiro. Taça Nacional Sénios Masculinos, primeira fase, jornada 4, amanhã, 18 horas, Casa do Benfica de Oleiros, com a Academia de Condeixa. A Academia de Oleiros ainda não ganhou um jogo nesta fase. Taça Nacional Sénios Femininos, sexta e última jornada. Infelizmente, o clube do Conselho do Fundão, o Estúdio de Valverde, já não tem hipótese de se apurar para a segunda fase, mas vai jogar em Caxinas, no dia de amanhã, às 4 da tarde, último jogo, Taça Nacional Sénios Femininos de Futsal. No futsal feminino também, terceira fase, vencedor nacional intercital sub-19, Câmara Nacional, jornada 4, este domingo às 4 da tarde, Candoso, Valverde, Atlético, Desportiva do Fundão. Fundão, equipa séria masculina, que começa a trabalhar no dia 3 de agosto, para a época 26-27 na Liga Placar, mais um ano, 20 anos depois, tem para já 5 jogadores do plantel, o Jaime Artur, o Martim Borrego, o Wesler, o Mário Freitas e o Tiago Tavares, e naturalmente que o plantel vai ser constituído dentro dos próximos dias, a Desportiva do Fundão irá, com certeza, divulgar os jogadores quando forem contratados. Para já, o Fundão tem estes jogadores e vai começar a trabalhar dia 3 de agosto. Desportiva do Fundão, que vai realizar nos dias 19, 20 e 21 de junho, portanto no próximo fim de semana, a Maratona de Futsal para séniores, veteranos, séniores, femininos e juvenis. As últimas vagas podem-se completar até ao dia 14, até domingo, porque as inscrições estão abertas até ao próximo domingo, 14 de junho. Os jogos vão depois realizar-se no pavilhão da Desportiva do Fundão. Maratona de Futsal para 19, 20 e 21 de junho, as inscrições finalizam neste domingo, dia 14. E está aí a 8ª edição do Futsal Kids, 26, da Boa Esperança de Castelo Branco. Este fim de semana, o torneio é dedicado às categorias de infantis, juvenis e júniores. Futsal para a formação da Boa Esperança. Campeonato do Mundo arrancou ontem com o jogo México-África do Sul, do Grupo A, o México, país anfitrião, juntamente com os Estados Unidos da América e com o Canadá. O México venceu por 2-0 a África do Sul, houve 3 expulsões neste jogo. Também ontem, já na madrugada de quinta para sexta-feira, a Coreia do Sul surpreendeu. A Coreia do Sul venceu por 2-1 a República Checa ou Chequia. Entretanto, hoje vamos ter às 8 da noite, do Grupo B, o Canadá, Bósnia-Herzegovina. O Coreia do Sul 2, a Chequia 1 é também do Grupo A. Grupo B, então hoje, Canadá, Bósnia. Também no dia de amanhã, Grupo D, Estados Unidos da América, Paraguai. Grupo B, Qatar, Suíça. Grupo C, Brasil, Marrocos. No domingo, Grupo C, Haiti, Escócia. Grupo D, Austrália, Turquia. Grupo E, Alemanha, Curaçao. E Grupo F, Países Baixos, Japão. Isto jogos para este primeiro fim de semana do Campeonato do Mundo de Futebol. Portugal viaja hoje para os Estados Unidos da América às 3 da tarde. Hoje de manhã fez o último treino na cidade do futebol, onde se realizou também um minuto de silêncio de homenagem ao adepto português que faleceu na passada quarta-feira antes do jogo com a Nigéria no estádio de Magalhães Pessoa, na cidade de Leiria. Tinha 77 anos. Daí esse minuto de silêncio promovido para a direção da Federação pelo Pedro Proença, onde estiveram todos os jogadores também no centro do Ravado. Treino à 1:10 da tarde. A Seleção Nacional vai ser recebida no Palácio de São Bento pelo Primeiro-Ministro Luís Montenegro e depois partirá para os Estados Unidos às 3 da tarde, vão ser entre 7 a 8 horas de viagem. Portanto, Portugal, depois de contar a competição, estreia-se na quarta-feira, 17 de junho, 18 horas, a Houston, para defrontar a República Democrática do Congo, no jogo da fase de grupos. E por falar em Mundial, E neste dia 12 de junho ficam duas curiosidades. Faz hoje 22 anos que começava o Campeonato da Europa de Portugal 2004. No Estádio do Dragão, Portugal perdia 2-1 com a Grécia. O grupo português foi apontado por Cristiano Ronaldo. Aliás, tem duas derrotas em ambas com a Grécia. Portugal perdeu o Campeonato da Europa no dia 4 de julho de 2004 no Estádio da Luz, em Lisboa, por 1-0 frente a essa mesma Grécia. Portanto, faz hoje 22 anos que começou o Euro 2004 no nosso país. Nesta altura, estamos a festejar a conquista do título de campeão da Europa em França há 10 anos atrás, em 2016. Quanto ao Mundial deste ano, protocolos Pintar Portugal, assinaste também em Leiria. O jogo Portugal-Nigéria, vitória lusa por 2-1, disputado na última quarta-feira, dia 10, no Estádio Municipal Dr. Magalhães Pessoa, naquele que foi o último teste de preparação da Seleção Nacional, antes do Mundial, ficou também marcado para a assinatura de protocolos do projeto Pintar Portugal. Trata-se de uma iniciativa tripartida de apoio à Seleção Nacional entre a Federação, Associações Cidades e Regionais e Municípios, com a criação de fan zones de apoio a Portugal em todos os pontos do país, com colocação de ecrãs gigantes também. A Associação de Futebol Cristal Branco esteve representada pelo Vice-Presidente Orlando Vicente, juntamente com 4 autarquias do nosso distrito que aderiram à iniciativa, nomeadamente as câmaras municipais de Fundão, Castelo Branco, Oleiros e Proença Nova. Recorde-se que a equipa das Quinas viaja então hoje para os Estados Unidos da América e estreia-se na competição quarta-feira, 17 de junho, 18 horas, Houston, frente à República Democrática do Congo, Grupo K. E por falar em São Paulo de Castelo Branco, recordar que faleceu João Farromba, vogal do Conselho Especial da São Castelo Branco, foi esta semana devido a acidente de viação e o funeral realiza-se esta sexta-feira, na dia 12, para o cemitério da cidade de Castelo Branco, por volta das 4 da tarde. Mais uma vez, a RCB Rádio Clube de Barra, no Cusporto da Rádio Clube de Barra, apresenta as mais sinceras condolências à família enlutada e, naturalmente, também aos amigos e ainda à Associação de Futebol de Castelo Branco. Já a seguir, outras modalidades. Não sei antes que vos recordo uma vez mais, foi notícia de estar aqui na abertura do Jornal do Esporte de hoje, dar-vos parabéns uma vez mais a Hélio Tavares, Ruma Nascimento, os dois árbitros de futebol de Castelo Branco, que estiveram esta semana numa formação avançada em Rio Maior, e ambos ficaram aprovados e vão ser árbitros de categoria nacional C4 Core, vão dirigir jogos das camadas jovens da Federação Portuguesa de Futebol na próxima temporada. Parabéns, Hélio Tavares e Ruma Nascimento, ficaram, são árbitros de categoria nacional. A partir de hoje e até domingo, também em Rio Maior, começa esta formação avançada para árbitros de futsal masculinos e femininos. Castelo Branco marca também presença com 2 árbitros, a Leonor e também o João Domingos.
3: Sim, exato. O objetivo é sempre continuar a evoluir, a trabalhar com humildade e a aproveitar essas oportunidades que vão surgindo. Vamos trabalhar para tentar ficar nos quadros a nível nacional e o futuro dirá. 12 a 14 de junho.
0: E vai ser em Rio Maior, é isso?
3: Exatamente.
0: É já a partir de hoje. Felicidades também e boa sorte para a Leonor e para o João. Árbitros de futsal de Castelo Branco. Já a seguir, outras modalidades. Falar de basquetebol, porque o basquetebol bicastrense fez história e recebeu uma justa homenagem por parte do município de Castelo Branco. O Salão Nobre da Câmara Municipal de Albicastrense recebeu na passada segunda-feira, dia 8, os vencedores da Taça Nacional Sub-23, época 25-26. A equipa da ABA, Associação Basquetebol Bicastrense e PCB, foi recebida pelo Presidente da Câmara Municipal, Leopoldo Rodrigues, pela Vice-Presidente Sónia Mexia e Vereadora Cristel Domingos. Trata-se do primeiro título nacional conquistado pela ABA e PCB, clube liderado por Gustavo Mar. Entretanto, no próximo mês de julho vai realizar-se mais uma festa nacional do mini basquetebol, categoria de sub-12, masculinos e femininos, em Patos Ferreira, e Castelo Branco vai lá estar com 2 seleções, a masculina e a feminina. A masculina já treinou e a feminina vai treinar também este domingo, dia 14, entre as 9h30 da manhã e as 11h30 da manhã, e entre as 13h30 e as 15h30 no pavilhão do Unidos do Tortuzendo. Este domingo, seleção distrital da ABCB sub-12 feminina. Foram convocadas 15 jogadoras, de a Camila Ribeiro, a Carolina Mota, a Érica Garcia, a Cama Porate, a Matilde Antunes e Metac Isaac do Albicastrense, a Laura Afonso do Seu Zé da Bedobra Covilhã, a Adriana Castaneda, a Camila Catana, a Mara Santos, Mariana Ferreira do Clube de Basquetebol do Fundão, a Matilde Fonseca, Sofia Santos do Clube Esportivo da Covilhã e Alice Gomes e Lidzei Ferreira do Unidos de Tortuzendo. A selecionadora digital é a Vanessa Costa, selecionadora adjunta a Leonor Duarte. Treino sub-12, basquetebol feminino, pavilhão do Unidos, este domingo a partir das 9:30 da manhã. No atletismo, dizer-vos que João Gouveia, atleta do Pentaclube da Covilhã, foi classificado em júniores e na geral masculina. Tratou-se de uma prova, se realizou na passada quarta-feira, feriado nacional, 10 de junho, no Sky Race dos Cucos, em Torres Vedras. O atleta do Pentaclube da Covilhã, João Gouveia, percorreu 17 km em 2 horas 13 minutos, obteve o segundo lugar no seu escalão, escalão de júniores masculinos e também na geral individual. Parabéns para o João Gouveia. Agora, atletismo. A ação de atletismo de Castelo Branco vai realizar hoje, a partir das 19 horas, na pista de Zonaleira em Castelo Branco, o Campeonato Distrital de Sub-18, mais provas extra. Hoje, a partir das 19 horas, em Castelo Branco. No associativismo, para arrematarmos esta nossa edição, João Desporto na RCB, 15 dias depois, o clube liderado por João Luís Moreira, estou a falar-vos do clube Académico Fundão, que procura presidente para os próximos 10 anos, ainda sem candidatos conhecidos, e quanto ao líder a manter a decisão de não se candidatar, aguarda-se com expectativa o que o presidente também da Assembleia Geral, António Zaleitão, pretende fazer caso não apareçam listas. O certo é que o atual líder do clube Académico Fundão, João Luís Moreira, diz à RCB que o clube não vai fechar e não vai ficar no vazio.
4: Dia 12, há de haver uma solução, mas eu eleições não vou, mas há de haver uma solução, não sei qual é, ainda não sei qual é, mas...
5: Mas pode aparecer uma comissão administrativa por aí?
4: Há muitos cenários de cima da mesa, vamos ver qual é o...
5: O importante é não fechar.
4: É, o importante é não fechar, o importante seria aparecerem pessoas com disponibilidade para fazerem seguir, andar o clube para a frente. Está difícil, está muito difícil. Nós temos num universo de 240, 250 atletas, há muito pai, muita mãe. E as pessoas não aparecem. Na última Assembleia Geral, que foi há 15 dias, apareceram lá três pessoas. Assim é difícil. Mesmo nós também não sentimos aquela confiança. Mas isto é só por cansaço, não há nada. O clube está bem, financeiramente é um clube... Está muito bem.
5: Venham candidatos a isso?
4: Claro, porque o clube, tudo o que estava para trás, já liquidou tudo. Pá. E isso, às vezes, nos clubes é o mais importante, para não virem pessoas a assumir coisas que eles não fizeram. Pá, mas não aparece. O que eu espero é que sexta-feira apareça alguém.
0: Aí está. É importante é aparecer alguém hoje. A Assembleia Geral marcada para as 9:30 da noite na sede do Clube Académico Fundão. Ouvimos João Luís Moreira, o presidente do clube. O Clube Académico Fundão, que espera que hoje seja convidado para participar na Taça de Portugal. Tudo isto porquê?
4: Nós, aquilo que do interpretação que nós fazemos do regulamento da prova da Federação, o Académico fica em segundo ou em terceiro, vai sempre à Taça de Portugal. Se a Federação convidar, não é certo que a Federação convide. Agora, o que diz o regulamento é que na final da taça, se o vencedor da taça fosse o campeão distrital, iria ao vencido. Não é o caso. Portanto, o Alfins ocupa o lugar da taça, por mérito, por direito, e depois, se a Federação convidar outro clube, a gente não sabe, tem convidado todos antes, convidar outro clube, irá ao segundo lugar ou ao terceiro.
5: Tudo de acordo depois com esse processo do...
4: Alguém tem aqui o processo que penso que...
5: Até sexta-feira tem que ficar resolvido.
0: Tem que ficar resolvido até o dia de hoje. No Sporting Clube da Covilhã, Assembleia Geral Extraordinária, 8 da noite, ao Deputado Municipal, e Paulo Cunha Ribeiro, o sócio, vai apresentar uma lista para a Comissão de Gestão e Administrativa e de Fiscalização para um ano de mandato.
6: O Sporting da Covilhã precisa de estabilidade e serenidade mais do que uma direção. E ter uma direção é ter uma direção com compromisso para 3 anos. Não é ter uma direção que vai às cegas ou que vai apenas preencher e que ao fim de meses começam a sair embora e ao fim de, e a meio do mandato fogem. E nós isso assumimos que jamais o faríamos.
0: Aí está Paulo Cunha Ribeiro, esta noite, Assembleia Geral Extraordinária no Sporting Clube da Covilhã. 8 da noite. A RCB lá estará também. É tudo. Boa tarde, bom desporto, bom fim de semana. Até segunda-feira ao meio-dia.
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1: Cá estamos para a última parte de Aperitivo de hoje, esta sexta-feira, 12 de junho de 2026. Depois das notícias de desporto, vamos consigo até às 13.

Nem tudo é mágoa com Tiago Betancourt, nesta edição de sexta-feira, última da semana de aperitivo na Rádio Cova da Beira. Daqui a pouco vamos chamar a antena da RCB, como é habitual, o António Filipe para mais clássicos da música. Para já, Rodrigo Lourenço traz-nos conversas de circunstância.

0: Rodrigo Lourenço com conversas de circunstância, numa altura em que a seleção portuguesa vai partir para os Estados Unidos, a seleção agora ainda na cidade do futebol, com alguns dos atletas a darem autógrafos às pessoas, aos portugueses que estão na partida e fotografias, as selfies, depois para o aeroporto, precisamente para então rumo aos Estados Unidos, a seleção portuguesa de futebol que se estreia no próximo dia 17. Portugal já treinou, vai agora a São Bento e depois segue para Miami, em São Bento, para então serem recebida, a seleção ser recebida pelo primeiro-ministro de Portugal. Depois, a partida então para Miami, com antes da partida, Roberto Martínez e Cristiano Ronaldo vão falar precisamente aos jornalistas na partida, antes da partida para Miami. É assim o programa estabelecido para o dia de hoje da seleção de todos nós, a seleção portuguesa de futebol. São 12h44, aperitivo, até às 13 aqui na RCB. Está na altura de chamarmos o António Filipe para Clássicos da Música.
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2: Amigo ouvinte, cordiais saudações.

Descrita como uma das maiores coleções de música de dança já compostas, a Suites Consorte Real, do compositor inglês William Laws, que viveu entre 1602 e 1645, estão cheias de momentos surpreendentes de impressionante invenção musical. Escritas em meados da década de 1630, foram compostas originalmente para quatro violas e tiorba, mas existem gravações para outros grupos de instrumentos. Estas composições nem sempre foram bem recebidas, devido ao facto de o compositor ter quebrado algumas regras musicais da altura. Chegaram até a ser ridicularizadas e rotuladas de estranhas e sem significado. Mas é isso mesmo que torna William Laws tão exclusivo, porque as suas suítes com sorte real usam liberdades extraordinárias que contrastam com a harmonia convencional. Estamos a ouvir a suíte número 1, interpretada pelo agrupamento Lapifaresca.

António Filipe e os clássicos da música vão voltar-se aqui à antena da RCV em termos de aperitivo na próxima segunda-feira. Estamos a 10 minutos das 13 horas. Está no...

O Farol com Buba Espinho. Estamos mesmo a terminar esta nossa edição de hoje e também desta semana de aperitivo. Foi um gosto, fique bem. Continuação de uma ótima audição. Boa sexta-feira, um grande fim de semana. Daqui a pouco há Inesquecíveis. Boa tarde.

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7: Boa tarde, são 13 horas.
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1: Olá, vivam, muito boa tarde. Esta é a edição de sexta-feira do programa Inesquecíveis na Rádio Cova da Beira, é a última desta segunda semana de junho, no dia em que abre.

a Festa da Cereja em Alcongosta. Durante 3 dias há muito para ver, para ouvir em Alcongosta, nesta aldeia do Conselho do Fundão, que por esta altura se transforma num grande espaço onde a cereja é de facto a grande rainha. É também, a partir de hoje até domingo, esta festa que se realiza em Alcongosta. Nós, a nossa festa é com fado, com música e com a sua presença. De segunda a sexta-feira, aqui no FM Mistério da Rádio Cova da Beira, no programa Inesquecíveis. Começamos hoje recordando Amália Rodrigues. E a Amália Rodrigues a cantar o fado menor. É assim é que abrimos musicalmente o nosso programa de hoje, com essa indicação da Sofia Fernandes, que está na cidade da Covilhã. Também em Trigais, Irada, no concelho da Covilhã Maria do Rosário, a Lucinda Edmond em Silvares, no concelho do Fundão, a Elisa Lourenço em Chamos, concelho do Fundão, a Maria Jesus em Peramacor, o Américo Bento em Dornelas do Zêzer, no concelho de Pampilhosa da Serra, o Eduardo Silva Fernandes no Fundão e também connosco está no Fundão o Lionel Rodrigues. O Rui Duarte em Castelo Branco, a Maria Beatriz do Carmo na cidade da Covilhã, a família Zacarias em Enxames, concelho do Fundão, a Nazaré Pires, José da Silva Afonso. O José Duarte Pereira está na cidade da Covilhã e o José Lopes em Penamacor está também connosco. Vamos então escutar Amália Rodrigues.

E continuamos agora com Custódio Castelo a cantar Sol do Monte. É a indicação que a Fernanda Salgueira em Italaia do Campo, no Concelho do Fundão, nos deixa. Filomena Matos em Alcaria, Concelho do Fundão. O João Brassal em Oledo, no Concelho de Idanha Nova. A Luzia da Conceição no Ator 200, a Covilhã. A família Salvado está em Chamos, no Concelho do Fundão. E também no Fundão, Rafael Costa. A Luísa Santos em Castelo Branco. O António Gonçalves e a Carmita Castelheiro na Covilhã. O Rui Pereira aqui na Cidade do Fundão. E o casal Maricoto também aqui na Cidade do Fundão. A Teresa Canela na Covilhã. A Velma Maria Linda do Sineiro na Covilhã. A Odete Nascimento e Isidro Gigante no Canhoso, Covilhã. O Adelino Pires Salvado em Castelo Novo, Concelho do Fundão. E também no Concelho do Fundão o Pedro e a Manuela Santos. O José Augusto no Teixoso, Covilhã. O Nelson Araújo em Lisboa, está através da internet connosco. A Ana Santos no Fundão e também Lourdes Serrão em Donas, no Concelho do Fundão. Na Covilhã, Domingos Frade e Maria do Carmo Frade e a Maria Teresa Feliciano está connosco no Tortosento. Vamos ouvir Custódio Castelo.

fado que vamos já seguir ouvir o nosso programa chama-se Ai Maria. É interpretado por Lua Madeira, que está também connosco nesta tarde de sexta-feira, 12 de junho de 2026. É uma indicação do Pedro Gil, em Género de Cima, no Conselho de Fundão. O António Adolfo, em Castelo Novo, também no Conselho de Fundão. A Maria Marques, no Conselho de Belmonte. A Laura Silva, na Covilhã. O Saraiva Novo, em Encarnação Saraiva, no Fundão. O Miguel Ramos, em Chamos, Conselho de Fundão. O António Castro, em Castelo Branco. E na Covilhã, Júlia Pudão e o João Soriano, também no Conselho de Fundão, o Luís Pereira em Castelo Novo e Delfina Pereira está connosco também no Fundão. O Edgar Henriques em Castelo Branco, a Timari da Serra, Covilhã, Serra da Estrela, está também na nossa sintonia, Ana Geraldes em Donas, Conselho de Fundão, o Miguel Trindade também no Fundão. A Manuela Moreira e o Hermínio Canhoto em Aldeia de São Francisco de Assis, no Conselho de Covilhã, a Maria Ferreira dos Santos no Conselho de Castelo Branco, o Eduardo Carvalho no Fundão e o João Moreira em Valverde, Conselho de Fundão, Olga Pereira em Alcains, Conselho de Castelo Branco e connosco está também, estão a Maria do Carmo, o Luís de Carvalho e a Maria Amélia na Freguesia do Teixoso, Covilhã.

0: Obrigada, muito obrigada, mesmo.
1: É uma voz da região, aquela que vamos ouvir já a seguir. Hélder Machado vem cantar há muito. É do álbum Fado na Cidade, a que vamos ouvir este tema já a seguir, por indicação que nos deixou a Carla Santos, Alexandre, no Fundão, também o José Guiar, aqui no Fundão, a Idalina Almeida em Unhais da Serra, Covilhã, o João Geirinhas em Oledo, no concelho de Idanha Nova, ainda a família Alverca em Chamos, concelho do Fundão, a Lourdes a Serra em Aldeia de Joanes, concelho do Fundão, na Covilhã o Carlos Cabral e a Irene Cabral, o Manuel Gama em Castelo Branco, os José Mendes em Alpedrinha, Fundão, e também a Maria Pereira aqui no Fundão, a Patrocínio Louro em Castelo Branco, o Joaquim Bartoleu em Dornelas do Zêzere, no concelho de Pampilhosa da Serra, a Gabriela dos Santos em Atalaia do Campo, concelho do Fundão, e a Maria Rosa Varandas na cidade da Covilhã, ainda Alexandra Cruz e Silva na Covilhã, o Jorge Bento em Enchamos, concelho do Fundão, Fernanda Cabá, João Mendes no Fundão, o João Silva na cidade da Covilhã, a Estrela Vidal em Santo António das Areias, no Alentejo, a Maria dos Anjos em Soto da Casa, concelho do Fundão, e também no concelho do Fundão, no Alcaide, o José António. A Maria de Lourdes, Olivença Castelo de Vide, está também connosco. O José Torrado Lobato em Idanha Nova. A Maria Amélia no Fundão. A Judite Boa Vida também no Fundão. A Teresa Matos está connosco na Covilhã. E o Eusébio Fernandes também na cidade da Covilhã. A Fernanda Correia no Fundão. A Maria Matos no Fundão. A Maria do Carmo no Teixoso, a Covilhã. E a Maria de Fátima Aurélio na cidade da Covilhã. O João Manuel em Alpedrinha, no concelho do Fundão, e o Fernando Caixinha em Donas, concelho do Fundão. Canta Hélder Machado.

Quem já está preparado para cantar também para todos nós, nesta tarde de sexta-feira, é o António Pinto Basto. Se fores ao Alentejo, é o tema que vamos escutar já a seguir, aqui na antena da Rádio Cova da Beira, com essa indicação da Irene Paiva, aqui no Fundão, Conceição e João Urvana no Fundão, a Cecília Malheira em Oledo, no concelho de Idanha Nova, a Piedade Ferreira em Cortes do Meio, na Covilhã, e connosco a Isaura Moreira em Donas, concelho do Fundão, o Manuel Afonso em Chemos, concelho do Fundão, a Maria de Luz e o José Rebal em Aldeia de Santa Margarida, no concelho de Idanha Nova, a Márcia Costa está connosco no Teixoso, no concelho do Fundão, está a Rosa Correia e também a Célia Santos no concelho do Fundão. Helena Gomes, na Covilhã, e o Angélico Mendes, em Tinalhas, no concelho de Castelo Branco. Ainda o João Silva está connosco no Fundão, e também no Fundão o Eduardo Fonseca, o José Prata, na Covilhã, e naquela cidade está também connosco Tomás Barros Varela. A Otília Barata e o António Ribeiro também nos fazem companhia, assim como o Alexandre Souza, aqui na cidade do Fundão. Canta António Pinto Basto.

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6: Mais uma vez, muito boa tarde. Esta é a edição de Inesquecíveis, de sexta-feira, 12 de junho de 2026. É um prazer enorme estar consigo. Segunda parte deste nosso programa, o último desta semana, é com a recordação de Carlos do Carmo. Vamos ouvir Carlos do Carmo cantar Fado Maior. É a indicação que o Floriano Branco Pereira, em Sobral de São Miguel, na Covilhã, nos deixa, a Maria Ferreira, também na Covilhã, o Francisco José Cruz, no Conselho do Fundão, a Carolina Machado, em Souto da Casa, Conselho do Fundão, a Maria Irene Gaspar, em Cantargal de Covilhã, o Filipe Cardoso está em França, via internet connosco, a Maria Rosa Fernandes, no Fundão, e a Isabel Salvato está também connosco no Fundão, a Salete Saraiva, o Francisco Moraes, na Covilhã, também naquela cidade, a Rosa Carvalho Silva. A Celeste Rocha está em França, via internet na nossa sintonia. O Luís Manuel Serra está aqui no Fundão. José Paes e Ana Paes, no bairro de Santo António, na cidade da Covilhã. E no Paúl, Conselho da Covilhã, está o Pedro Saraiva. O Rui Monteiro está no Fundão. Helena Esteves também no Fundão. O Sérgio Ferreira em Castelo Branco. A Hilda Ribeiro em São Domingos, a Covilhã. A Maria Georgina Salvado em Chamos, Conselho do Fundão. E também no Fundão, a Maria Fernanda Figueiredo, o Alberto Pires, em Castelo Branco, a Irene e a Paula Mota, está na cidade da Covilhã, a Judite Esteves, no Fundão, e a Francisca Perpétua está também no Fundão, a Angélica Mendes, em Castelo Branco, e o Fernando Dias está no Conselho da Covilhã. Canta agora Carlos do Carmo.

E agora vamos ouvir, no nosso programa, Cristina Branco cantar o tema Cedo. É o nosso próximo fado para ouvir aqui no nosso programa de hoje, com a indicação que o José da Silva Martins, em Aldeia de Joanes, no Conselho Fundão, nos deixa. Também o Carlos Gomes, no Conselho Fundão, o António Gouveia, no Sabugal, o Hugo Martins e a Maria José estão também no Sabugal a ouvir-nos. O mesmo acontece com a Isabel Lindeza, aqui no Fundão, Rosa Antunes em Valverde, Conselho Fundão, em Almada, através da internet está a Ana Neto, e no Tortuzendo, aqui mais perto, está a Ana Maria Matos, também segue este nosso programa. O Gil e o Sérgio Cruz estão no Fundão, a Angelina, Paulo Maurício e José Moreira estão também no Conselho Fundão, a Rosa Maria na cidade da Covilhã, a Maria Gameiro em Castelo Branco e também o Manuel Esteves no Fundão, a Teresa Maria está também no Fundão, o Carlos Sousa e a Zezinha Sousa estão no Tortuzendo, a Covilhã, a Libéria Prata e o José Duarte no Canhoso, Covilhã, a Helena Castro no Fundão, ainda a Maria de Jesus também no Fundão, a Adélia Santos na Covilhã e a Lucinda Peixinho no bairro dos Penedos Altos, na cidade da Covilhã.

próximo tema que vamos escutar no nosso programa chama-se Fado Lua Cheia. É interpretado por Carlos Barra, que vamos ouvir já a seguir. É uma indicação que a família Frade, na Freguesia da Fatela, no Conselho Fundão, nos deixa. O João Ferreira, em Atalaia do Campo, Conselho Fundão. O Joaquim Santos, na Covilhã. O Camilo Santos, no Conselho de Castelo Branco, também, no Fundão. O Luís Ferreira está connosco. A Nazaré Gonçalves, em Alcaria, Conselho do Fundão. A Rosa Viegas, em Cortes de Baixo, na Freguesia de Cortes do Meio, no Conselho da Covilhã. A Amélia e o José Silva, no Dominguizo, Covilhã. O António Fernandes, no Fundão. A Amélia Santos, no Alcaide. O Paulo Gameiro e família, em Cabanas de Palmela, estão na sintonia da RCB através da internet. A Maria Ascensão Vaz e Rui Vaz, no Tortuzão. Covilhã, o Fernando Duarte no Fundão e também no Fundão o Francisco Pereira. Lívia Lopes na Covilhã, o António Pereira na Covilhã, o José Manuel na Malhada Velha, Fundão e também no Fundão a Florinda Matos. O Francisco Cardoso está connosco na cidade da Covilhã, a Beatriz e o João Fonseca no Atortuzando, a família Correia, Francisco e Lu no Fundão, a Teresa Ascensão está também no Fundão, a Mónica Costa está no Teixoso, a Covilhã, e no Tortuzão da Rosa, Helena Silveira. Estão também na sintonia da Rádio Cova da Beira. O Carlos Ribeiro está no Fundão e o Norberto Franco também no Fundão. A Fernanda Lourenço em Cantargalo, a Covilhã, e o António Zé Ribeiro em Idanha Nova. Vamos lá ouvir então o Fado Lua Cheia.

E vem aí a Cristina Clara cantar para todos nós Pagem. É o próximo momento musical do nosso programa de hoje, fruto da sugestão que a Maria da Anunciação, em Enxabarda Castelejo, no Conselho Fundão, nos deixa a Maria Ribeiro, também no Fundão, a Maria Dulce, Lídia António Manuel e Maria de Lourdes, na Covilhã, também naquela cidade de Natália Gomes, o Francisco e a Fernanda Matos, no Tortosento, Covilhã, Paulo Ferreira em Castelo Novo, Fundão, Armando Antunes no Fundão, Francisco e Fernanda Matos no Tortosento, Covilhã, a Teresa Correia em Cantargalo, a Covilhã, e em Aldeia de Joanes, Conselho Fundão, Higínio Serra Cruz. Também no Conselho Fundão está o Artur Carvalho, estão o Artur Carvalho e a Susana Carvalho. Vamos lá então ouvir a Cristina Clara.

Estamos a entrar na reta final desta edição desta sexta-feira do programa Inesquecíveis na Rádio Cova da Beira. Vamos ter dois temas para ouvir. O primeiro é já a seguir com a voz de Camané, que nos traz o tema e a interpretação de Sei de um Rio. É o espaço musical para ouvir já a seguir. É o penúltimo fado desta edição de sexta-feira, com essa indicação que o António Carvalho Rodrigues na Covilhã nos deixou. Também o Rui Oliveira e Patrocínio no Canhoso, Covilhã. O Mário Santos na cidade do Fundão. E também no Fundão a Ana Conceição. O José Vaz está no Tortuzento, a Cláudia Ramos está na cidade da Covilhã. Ainda o António Carvalho e a Marita Fátima estão no Fundão, a acompanhar esta nossa edição, e também a Cláudia Gonçalves no Conselho do Fundão. Vamos escutar agora Camané, na reta final do nosso programa de hoje.

E chegamos ao fim desta nossa edição desta sexta-feira e também a última desta semana do programa Inesquecíveis no FM Mistério da Rádio Cova da Beira. E musicalmente vamos terminar esta sexta-feira e esta semana com uma homenagem, uma recordação que vamos precisamente aqui ouvir. Celeste Rodrigues vai fechar hoje a nossa edição. Ela que nasceu a 14 de março de 1923 e faleceu a 1 de agosto de 2020. E 18, precisamente, é natural, era natural aqui da cidade do Fundão. Tinha como irmãos Amália Rodrigues, a Maria Odete Rodrigues, o Vicente Rodrigues e o António Rodrigues. Portanto, a Celeste Rodrigues, natural do Fundão, a celebridade precisamente como Celeste Rodrigues, o nome era Maria Celeste Rebordão Rodrigues, uma fadista portuguesa que marcou também o fado em Portugal e era então irmã de Amália Rodrigues. Vamos ouvi-la no tema Meu Sonhar, é assim que vamos terminar, com essa indicação de Maria Alexandra Fael, na Covilhã, também da Cláudia Monteiro, no Conselho da Covilhã, a Filomena Trindade, está connosco em Castelo Branco, a Fátima Trindade e o marido estão aqui no Fundão, o Arturo Ramos em Chamos, Conselho do Fundão, e o Fernando Leitão e a Leonor Serra em Aldeia do Bispo, no Conselho de Peramacor. Foi um enorme gosto, uma vez mais, ter estado consigo. Muito obrigado por nos ter acompanhado. Desejo a continuação de uma ótima sexta-feira. Tudo bom e também um grande fim de semana. Muita saúde para todos. Boa tarde.

0: Boa tarde, são 14 horas.
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0: 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Roberto Carlos. Cara...

0: romântico brasileiro Roberto Carlos, esse cara sou eu. 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
0: 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Já a seguir, aqui na sua rádio há música para ouvir de novo em português. Vem o incrível Nuno Ribeiro. Vai cantar daqui a pouco. Para já, há mais um exemplo para ouvir sobre a graviola da Lister Mais. Há pouco estivemos com o Joaquim Rajão, na Póvoa de Varzim. Vamos descer para Lisboa. Joaquim Parreira, há melhorias com a graviola?
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0: 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Abba, Mamma Mia, para ouvir.

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0: humorista e agora cantor também, o grande César Mourão, a fazer parte da emissão da sua rádio. 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

0: Pai e filho juntos nesta música incrível. 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

0: Muito boa tarde, o último sinal eram 15 horas.
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0: Sexta-feira muito quente, com temperaturas marcarem em termos de termómetros no distrito de Castelo Branco a poderem ir aos 37 graus, mas há zonas do país com 40 graus, é o dia mais quente, diz, dos últimos dias, diz o IPMA, o Instituto Português do Mar e da Atmosfera, que colocou todo o país em aviso meteorológico amarelo. Contas consolidadas da Câmara Municipal da Covilhã foram aprovadas esta manhã em reunião privada do Executivo, com a abstenção da oposição. Vamos também dar-lhe conta ao Congosta, está prestes a abrir mais uma edição da Festa da Cereja nesta aldeia do Conselho do Fundão. A Junta de Alcongosta quer recuperar a cestaria e também o esparto. São notícias para acompanhar já a seguir.
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0: Mais uma vez, muito boa tarde. Uma tarde de sexta-feira muito quente, com os termómetros a poderem subir aos 37 graus de máxima em termos de Castelo Branco. Há zonas do país onde a temperatura deverá rondar os 40 graus centígrados. É essa a previsão dos técnicos do Instituto Português do Mar e da Atmosfera, que colocou todo o país em aviso meteorológico amarelo devido às elevadas temperaturas a que se registram. Também com elas o risco elevado de incêndio, que em alguns concelhos é máximo em termos do distrito de Castelo Branco, com as autoridades a

0: sublinharem precisamente e a deixarem esse apelo para que a utilização de meios na floresta estão impedidos face precisamente ao risco máximo de incêndio em alguns concelhos, também no distrito de Castelo Branco. A Câmara de Penamacor fez o balanço do cartão Penamacor Saúde. O balanço revela uma elevada taxa de satisfação, 98,6%. Neste primeiro ano foram emitidos 1.792 cartões. De acordo com a Câmara de Penamacor, foram realizadas 796 consultas de clínica geral, 397 de especialidades e 579 de enfermagem, demonstrando, diz a Câmara, uma forte adesão da população aos serviços disponibilizados através do cartão. Na área do diagnóstico foram efetuados 419 exames auxiliares de diagnóstico, enquanto a componente de reabilitação contabilizou 418 sessões de fisioterapia. Nos inquéritos de satisfação, 98,6% das respostas classificaram os serviços de forma favorável e, sendo os tempos de espera de acesso a alguns serviços o principal ponto de melhoria apontada pelos beneficiários. Em comunicado, o município de Penamacor recorda que o cartão Penamacor Saúde facilita o acesso a cuidados médicos, incluindo consultas de clínica geral, diversas especialidades e exames auxiliares de diagnóstico, complementando os serviços do Serviço Nacional de Saúde. Em Alcongosta, tudo quase preparado para a abertura de mais uma edição da Festa da Cereja. Ao longo de 3 dias há workshops, há animação, há concertos, animação de rua e naturalmente a gastronomia, onde vai pontificar também a cereja do Fundão, a cereja de Alcongosto e da região. A Junta de Freguesia espera cerca de 40 mil pessoas possam passar nestes 3 dias nesta aldeia do Conselho de Fundão. Precisamente Junta de Alcongosta, que quer recuperar a cestaria e o esparto. É uma tarefa que tem vindo a ser precisamente colocada como objetivo. Já chegaram a ser 300 os cesteiros de Alcongosta no tempo em que a fruta era carregada a cesto e a punho. Atualmente, a Junta de Freguesia local luta por manter a tradição, preservando o saber de moldar a madeira do castanho da gardunha.
1: Esparteiros ainda há. Esparteiros, felizmente, não com o mesmo impacto que era o Sousé da Encarnação, que foi o último esparteiro de Alcongosta, que tinha aquele saber todo nas mãos, mas felizmente temos uma senhora, Ana Isabel, que fez a formação aqui juntamente com o FabLab e com o SEART, e que estão a desenvolver, e para além de há mais algumas pessoas que aproveitaram essa formação, e está já, ela ano passado já esteve presente com uma banquinha na Festa Cereja, este ano estará novamente também representada a parte do esparto. E estamos a tentar dinamizar essa porque o esparto tinha praticamente desaparecido. Tivemos que recorrer a saber externo do concelho, mas também já o disse aqui, estamos aqui com a parte de cultura com a parte da cultura da Câmara a tentar criar aqui, que já algum caminho já vinha de trás. E que
0: João Nuno, presidente da Junta de Freguesia de Alcongosta, mas se a cestaria nunca acabou, a arte de trabalhar o esparto esteve em risco quando partiu o último emblemático esparteiro da aldeia. Uma formação sobre a arte de trabalhar esta planta, que nasce de forma espontânea na gardunha, trouxe a esperança a Alcongosta.
1: Esparteiros ainda há. Esparteiros, felizmente, não com o mesmo impacto que era o Sousé da Encarnação, que foi o último esparteiro de Alcongosta, que tinha aquele saber todo nas mãos, mas felizmente temos uma senhora que fez a formação juntamente com o FabLab e com o SEART, e que estão a desenvolver, e para além de há mais algumas pessoas que aproveitaram essa formação, e está já, ela ano passado já esteve presente com uma banquinha na Festa Cereja, este ano estará novamente também representada a parte do esparto.
0: os esclarecimentos do Presidente da Junta de Freguesia de Alcongosta, Alcongosta que vai receber a partir de hoje até ao próximo domingo, então, essa festa da cereja é sempre um momento de transformação da própria aldeia que sai à rua para poder também, em termos económicos, poder ganhar-se com este certame. São 15 horas, 9 minutos. O provedor da Santa Casa da Misericórdia do Fundão espera que ainda esta semana se possa iniciar a fase de testes da rede elétrica depois das obras de requalificação do novo lar da instituição, uma obra que está concluída há meses, mas a inauguração do edifício só deve ocorrer durante o mês de julho. A obra representou um investimento na ordem dos 5 milhões de euros e permitiu requalificar integralmente a estrutura, ampliando a sua capacidade de 86 para uma centena de lugares. Jorge Gaspar refere que, do ponto de vista físico, tudo está concluído, mas só agora estão reunidas as condições para que possam ser efetuados os testes ao nível do fornecimento da energia elétrica. Declarações, precisamente, do provedor da Santa Casa da Misericórdia do Fundão nesta explicação relativamente a este processo.
2: Teremos o novo Lar da Misericórdia que está pronto há meses, mas inacreditavelmente neste momento nós não podemos sequer fazer os ensaios técnicos porque a redes se atrasou. Neste momento penso que já estão ultrapassados todos os obstáculos e no dia 11 de junho já teremos por parte da redes a ligação do PT à rede geral, porque o último obstáculo é não haver potência no local para ligar o PT para podermos ter fornecimento de energia elétrica.
0: Os utentes, durante esta intervenção, estão instalados no edifício do Seminário do Verbo Divino, no Tortosano, uma situação que obrigou a Misericórdia a suportar os custos de aluguer do próprio imóvel. Jorge Gaspar espera que, durante o mês de julho, o lar da Santa Casa possa finalmente reabrir portas.
2: O que eu pensava que era impensável, mas afinal, porque o nosso projeto foi aprovado há 2 anos e exigiram-nos um PT para transformar a média tensão em baixa tensão, era suposto que houvesse média tensão para entrar no nosso PT, mas afinal não. E só 2 anos depois é que se concluiu que afinal não havia. E com isso tudo fica a Misericórdia a pagar a fatura, porque é uma fatura que nos custa mais de 20 mil euros por mês, porque temos os nossos idosos noutro local, onde pagamos renda, onde temos custos energéticos mais elevados. Mas, infelizmente, este país falha em muitos aspectos. E, portanto, é uma obra que está pronta e que não pode ser utilizada exatamente por essa razão. E estamos a prever a sua inauguração para o início de julho.
0: É essa a previsão do provedor da Santa Casa da Misericórdia do Fundão relativamente a este projeto. Recorde-se que a empreitada resultou de uma candidatura aprovada pelo programa PARS, no valor de 2 milhões e 600 mil euros, cabendo à instituição assegurar a restante verba para a concretização do projeto. Esta sexta-feira, a Câmara Municipal da Covilhã esteve reunida. As contas consolidadas de 2025 foram aprovadas com a abstenção da oposição. Vamos também ter outros temas relativos à reunião da Câmara Municipal da Covilhã, que já contou com Miguel Rebelo na bancada do MIP, o Movimento Independente pelas Pessoas, que concorreu nas últimas eleições autárquicas, isto na sequência do pedido de suspensão de Carlos Martins por um período de 360 dias, a suspensão do mandato na Câmara Municipal da Covilhã. Até às 17h30, atenção, há trânsito cortado na Rua da Quintã, aqui na cidade do Fundão, por via de trabalhos de demolição que são necessários efetuar-se no âmbito da empreitada dos edifícios habitacionais do PRR que ali se estão a decorrer. Na Covilhã, as farmácias Olon levam àquela cidade uma unidade móvel de saúde com avaliações gratuitas em várias áreas em parceria com a Sandoz. A Covilhã recebe a iniciativa nos dias 22 e 23 de junho. Sandoz em Marcha é uma unidade, trata-se de uma unidade móvel de saúde instalada na rua António Augusto Aguiar, junto ao Mirador Portas do Sol, e vai proporcionar à comunidade dado uma oportunidade de acesso a avaliações e aconselhamento farmacêutico especializado de forma gratuita durante 2 dias, entre as 10 e as 12h30, às 14 e às 19 horas, a população pode visitar a unidade móvel, beneficiando de avaliações e aconselhamento em diferentes áreas da saúde, nomeadamente saúde metabólica, digestiva, venosa, respiratória, óssea e da pele. A iniciativa resulta de uma parceria entre Sandoz e as farmácias Olon, Covilhã, a farmácia Covilhã, a farmácia Pedroso, a farmácia São João e a farmácia Mendes, que, refere o seu responsável, continuam a afirmar-se como agentes ativos na promoção da saúde. De acordo com os promotores, a iniciativa pretende sensibilizar para a importância da prevenção, da literacia em saúde e da adoção de estilos de vida saudáveis, permitindo aos participantes conhecer melhor o seu estado de saúde e esclarecer dúvidas com profissionais especializados. É por isso que as farmácias Olon Covilhã convidam a população a visitar esta iniciativa 22 e 23 de junho, junto ao Miradouro Portas do Sol. Por ora é tudo. Quanto a notícias, aqui na antena da RCV, esta hora deixe-se ficar, vem aí as matinés da rádio. Boa audição, continuação de boa sexta-feira.
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Boa tarde, estamos de volta para as matinés da RCB até às 18 horas. Hoje é sexta-feira e vamos ter muitas sugestões para o fim de semana que se avizinha bom. Mas já agora estava a ouvir esta primeira música que abriu as matinés da rádio na voz de Carly Simon, aliás, You're So Vain, e a lembrar-me de um filme que vale a pena ver, fica uma sugestão para um dia destes, um fim de semana destes, um feriado, aquelas noites em que não apetece ver mais nada. É uma comédia romântica e no final ela canta esta música numa festa muito chique. You're So Vain, chama-se Como Perder um Homem em 10 Dias.

Michael Bublé, Too Beloved, do álbum com o mesmo nome, de 2013. Agora vamos espreitar o tempo. Estou aqui com um dilema, porque o tempo visto da minha janela é um e visto da janela virtual é outro. Então, da minha janela o céu está limpo, da minha janela virtual diz que a esta hora, no fundão, o céu está nublado. Estão 33 graus e no fim de semana vai estar ligeiramente mais fresco, só ligeiramente, mas bom tempo para as várias iniciativas de que lhe vamos falar aqui durante esta tarde. 33 graus no Fundão a esta hora, 32 na Covilhã, 31 na Guarda, 34 em Belmonte e Peramacor, 35 em Castelo Branco. Mas agora esta questão de um tempo da minha janela real e outro da minha janela virtual, se podia-nos levar aqui a uma discussão, devemos acreditar em tudo o que vemos?

Ah, pois deve ficar. Foram as Baby com Café com Sal. Agora vem David Antunes e Vanessa Silva. Antes, e depois vamos falar de saúde. És o meu final feliz.

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2: Oh, Sr. Doutor, bom dia.
3: Bom dia.
2: Meu querido amigo, hoje vamos falar metaplasia. Nós só não sabemos o que é e o doutor
3: pois,
2: vai explicar-nos.
3: Isto é um nome assim esquisito, mas é uma alteração reversível, quer dizer, que desaparece quando uma das células adultas é substituída por outra de tipo celular. Por exemplo, nós temos células cilíndricas e pode ser alterada para pavimentosa, como se fosse um ladrilho. Ora, isso chama-se metaplasia, mas quando tratada volta ao normal, e é por isso que a senhora que deve ter perguntado, que é uma senhora, porque aparece com frequência quando se faz o exame ginecológico e fazemos o teste de Papa Nicolau, e se faz a chamada citologia. E muitas das vezes vêm a dizer que tem metaplasia. E as senhoras ficam todas muito preocupadas. E isto não é nada mais do que o organismo a tentar repor um tipo de células que foi destruída por qualquer motivo, ou por um vírus, ou por uma bactéria, e portanto faz. Por exemplo, o exemplo das células do aparelho genital feminino, mas também as células do aparelho respiratório são agredidas pelo fumo do cigarro, e estas podem ser substituídas. Portanto, está a haver, aí também aparece metaplasia nas células do pulmão. Ora, a deficiência de vitamina A também é uma das causas de alterar as células, porque nós sabemos que a vitamina A é o que faz, renova a pele, os tecidos, as mucosas, etc. A doença também do refluxo gastroesofágico, que os meninos têm pequenino e que depois desaparece com medicação e posição da cama, os adultos têm o ácido do estômago, que é o refluxo gastroesofágico. É o ácido que está no estômago, na digestão, que volta para o esófago e queima a parte terminal do esófago, não está preparado para isso. Aí também pode originar. É necessário ter muito cuidado com isso, porque isto, ao fim de alguns anos, pode levar a cancro. Isto no caso do esófago. Ora, os cálculos vesicais da vesícula e os renais também levam a alterações das células. Por isso é que eu costumo dizer às pessoas, quando me abordam, dizem, se tem pedra na vesícula, tire enquanto está bem de saúde. Tem lá a pedra, tire, porque ela depois, lá ao fim de alguns anos, ou dá cólicas, ou entope, ou faz qualquer coisa, tudo mal, portanto não há nada como tirar, não é? Portanto, o mesmo estímulo hostil que levou à metaplasia, se persistir, pode levar a um cancro. Portanto, nós devemos de evitar isso. Portanto, a metaplasia pode existir em qualquer tipo de células, desde que haja uma agressão. Não é abofetada, mas é uma agressão, ou por traumatismo, ou por presença de um vírus, etc. E o tratamento faz-se ir ao seu médico e cumprir a terapêutica e aconselhar-se, mais tarde.
2: Um grande beijinho aqui.
3: Beijinho.
2: Obrigada.
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Easy Specials, chama por mim. Quem está a chamar agora por nós é o Pão. É uma das iniciativas que terá lugar este fim de semana no Concelho do Fundão, mais precisamente em Aldeia de Joanes. É já uma tradição que vem de há muito, que começou nas escolas e que envolve toda a comunidade. No fundo, celebra-se o ciclo do pão durante este dia com várias iniciativas. É já amanhã, 13 de junho. Durante o dia haverá workshops de pão para quem quiser aprender a fazer o pão. São gratuitos. De um desfile etnográfico e temático, também alusivo ao ciclo do pão. Primeiro semear, depois ceifar, apanhar, malhar, moer e, por fim, depois de ter a farinha, amassar e cozer. Basicamente, é este o ciclo do pão que vai ser representado com as suas diversas etapas na demonstração do ciclo do pão, que terá a ceifa e a malha. E por falar nisso, é alusivo à ceifa e à malha o mural de Aldeia de Joanes, muito bonito, que até se vê lá de cima da Estrada Nacional 18. São duas ceifeiras, sendo que uma delas é a aguadeira. Leva um jarro em barro, que era o barro que refrescava a água antigamente, e ia dar de beber aos ceifeiros, às ceifeiras e aos homens que andavam a ceifar os campos de trigo. E numa mão traziam o cântaro de barro com a água para refrescar, e no regaço, no avental, traziam um petique. E pergunto a vocês: o que é um petique? Que era o que antigamente chamavam a qualquer coisa que davam no meio da manhã, tipo pão com chouriço, pão com azeitonas. Era um pequeno petit ali a meio da manhã, com um copinho de água fresca, para ajudar a passar este dia da ceifa. Mas vale a pena visitar aquele mural e vale a pena ir amanhã à Aldeia de Joanes para usufruir de todas as iniciativas que recriam o ciclo do pão e ensinam que o pão, afinal, não está ali logo à mão, nas prateleiras dos supermercados. Depois haverá também gastronomia local, tasquinhas para quem quiser ir petiscar, jantar em família, com amigos, enfim, jogos tradicionais, reviver os jogos de antigamente, exposições e animação musical. E claro, porque é noite de Santo António, haverá arraial, garantida animação com a prata da casa, Luís Gonçalves, o homem da música, a terra da cereja. Ah, mas isso são outras núpcias, nós já lá vamos à terra da cereja, a falar da festa da cereja que começa hoje. Para já vem o grupo Terra a Terra. Peras e pão.

Terra a terra, este tema alusivo ao pão, que é uma palavra universal. Se todos os países do mundo têm pão, cada um à sua forma, mas o pão é um alimento universal. E na língua portuguesa, o pão está associado a muitos significados. Desde logo, o pão da vida, porque é aquele alimento que simboliza o alimento, os alimentos sem pão. Por isso temos esta expressão que diz: ter pão na mesa é ter alimento para comer. É uma das expressões que temos ligado ao pão. Depois temos aquela que é: ah, é um pãozinho sem sal, se não tem sabor. Pronto, enfim, um pãozinho sem sal, porque o sal dá sabor à vida. Depois temos ainda aquele que diz o pão das palavras, que funciona mais ou menos como o pão da vida. É o pão das palavras. São também as palavras que ganham significado. E há outros, nós para já vamos ouvir a música. Vem a Joana Maria com um pão para a multidão.

Pão para a multidão, a propósito de pão, a sugestão desta primeira hora das matinés da RCB, a festa do pão amanhã durante o dia em Aldeia de Joanes. Da festa do pão para a festa da cereja vai um saltinho, é assim uma horita, das 15 para as 16 horas. Até lá, vamos ver como é que vai sair a safra deste ano com FF.

0: safra deste ano vai ter mais beijos.
1: São 18 horas. São 16 horas, aliás. Boa tarde.
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e é a terra da cereja que todos os caminhos vão dar este fim de semana. Aqui, bem na encosta norte da Serra da Estrela, Alcongosta recebe este fim de semana a Festa da Cereja e são esperadas mais de 40 mil pessoas hoje, amanhã e domingo nesta festa que já tem pergaminhos. Bom, este ano vai haver algumas novidades e informações importantes, sobretudo em relação ao trânsito. A habitual rua, a Rua da Floresta, este ano vai estar completamente interdita ao trânsito e aos expositores. Vai ser criado ali um corredor de segurança para permitir a passagem não só de acesso à Serra da Gardunha, mas também de acesso à própria aldeia e à festa. Depois, o estacionamento cá em baixo vai ser exclusivo para expositores e para moradores. Depois há o habitual estacionamento ali ao pé da Quinta da Cereja e das Ideias. E depois, se faltar estacionamento, a Nacional 18 vai fechar uma faixa só para estacionamento. Mas o melhor mesmo é ir de autocarro. A partir do final desta tarde, aqui desde a Praça Amália Rodrigues, vão começar a sair os autocarros de 15 em 15 minutos para Alcongosta e de Alcongosta para o Fundão, até de madrugada. Portanto, o melhor é ir de autocarro. Ainda por cima é gratuito, pode regressar quando quiser. De 15 em 15 minutos há um autocarro a regressar ao Fundão. É, de facto, a forma mais segura e mais rápida de chegar à Festa da Cereja. Este ano, a organização promete novidades na decoração. Vamos ver o que é que tem de novo a decoração da Festa da Cereja, para além das cerejas, certamente de outros anos, e o que é que vai ter a festa? Cereja, claro. Cereja fresca, que é o grande mote da festa, e depois tudo o que é produtos relacionados com a cereja, e que já são tantos e são muitos, desde o pastel, aos licores, passando pelas compotas, chocolates, bombons, enfim. As espetadas de cereja com chocolate, tão típicas desta festa. Não vão faltar também novidades a esse nível. Na animação, este ano, para além dos habituais grupos tradicionais que animam o certame pelas ruas durante o dia e noite, vai haver também teatro de rua. É um bocadinho o regresso ao início da festa, quando o teatro de rua interagia com as pessoas. E depois, ao nível dos espetáculos, também há novidades. O palco volta para o Largo da Igreja, para a zona da igreja, bem no coração da cidade, para acolher os concertos desta festa que começa hoje, esta sexta-feira. Destaque amanhã para João Só, que vai subir ao palco às 22 horas, e depois a Brass Band vai estar hoje também a animar a festa da cereja, o Mustache Brass Band, assim é que é, às 22, amanhã sábado João Só, e no domingo à tarde quem sobe ao palco no Largo da Igreja é o Ensemble de Acordeão da Academia de Música e Dança do Fundão. Isto para além dos habituais, da habitual animação de rua que vai percorrer esta aldeia na encosta da montanha da Gardunha. Depois no sábado, no domingo de manhã, como é habitual, às 8 da manhã, haja fogo ainda para fazer a caminhada pela Rota da Cereja. E é mais ou menos assim que vai funcionar com muita alegria a Festa da Cereja este ano.

0: E a cereja do fundão precisa de pregão? Eu acho que não. Há outra possibilidade de ter cereja do fundão aqui mesmo à mão, nos dois mercados que existem nas duas entradas norte e sul da cidade, e onde um dia fui fazer um trabalho e perguntei qual era o pregão que se adaptava à cereja do fundão. E pese embora fundão rime com tanta coisa, de facto a cereja do fundão não precisa de pregão. E a palavra cereja, de onde vem? Vem do termo latino cerasium, que por sua vez vem do grego antigo kerasos. Esta palavra está associada à cidade de Cerasos, na Turquia, que é uma localidade costeira do Mar Negro, célebre na antiguidade pela sua abundância de cerejas. O latim cerésia deu origem ao francês cerise, que inspirou a forma como a palavra chega a outras línguas, nomeadamente ao português, neste caso evolui diretamente a partir do latim. Cereja em português, cerise em francês, cherry em inglês. E quantas outras formas de dizer cereja existem noutras línguas? É uma coisa que pode descobrir na Casa da Cereja. Há um enorme painel onde está a palavra cereja dita em todas as línguas, a simbolizar a cereja no mundo. E não só. Há outros motivos de interesse para visitar a Casa da Cereja, que vai estar aberta precisamente em Alcongosta durante esta altura da festa, onde está também preservada a tradição associada à cereja e a outros frutos que têm a ver com a cestaria, não só os cestos da madeira, do castanho, da gardunha, mas também o artesanato ligado ao esparto, que é outra planta que nasce espontaneamente na gardunha, que era trabalhada pelos esparteiros, uma arte que esteve quase quase em vias de extinção quando morreu o último esparteiro de Alcongosta, mas que felizmente está não só a renascer, como se está a renovar e a reinventar. É outro dos atrativos da Festa da Cereja, este fim de semana, visitar a Casa da Cereja e conhecer este artesanato.
1: Vamos lá então contar a história das férias. O que é que a gente faz cada vez que a gente vai de férias? Somos todos uma grande cambada de burros. Vai tudo para o Algarve, mas eu sou o pior deles todos, que eu também vou para lá. Vamos lá seguir a história então, a história das férias. O que é que às vezes a gente faz? Mete a casa dentro do carro. É o periquito, o gato, o cão, vai tudo lá dentro que a gente já não cabe. Vai tudo no outro lado, já não cabemos lá dentro. Vamos lá embora então para as férias.

recordar-se, Mário Mata, há dias de manhã, do álbum Somos Portugueses, de 1991.

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0: Zé Mário, aliás, e Lúcia Pérez, e Eu Te Prometo. Agora vamos ouvir as curiosidades do dia.
1: Sabia que a febre do jogo de tabuleiro Monopólio continua a ser tanta que mexe mais dinheiro do que dinheiro real? No período de um ano, ou seja, em 12 meses, imprime-se sempre mais dinheiro do jogo Monopólio do que dinheiro verdadeiro.

Projeto Amália hoje e a música Formiga Bossa Nova nas matinés da RCB 16:35. Estamos a recordar algumas das iniciativas que vão acontecer este fim de semana na região. Já falámos aqui na Festa do Pão e também na Festa da Cereja, que abre portas esta tarde, a partir das 16h30, em Alcongosta, e vai decorrer até ao próximo domingo. E por falar em cereja, sabe quantas qualidades existem de cereja no mundo? Imensas, muitas, centenas. Mas depois elas têm assim uns nomes interessantes. Vou só recordar aqui algumas. Bom, uma é muito conhecida aqui na região, chama-se Burlá. Depois há também a Sweetheart, a Rainier, a Stella e outra que também é muito conhecida na região, que é a Cereja de Saco.

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2: Hoje vou sugerir a leitura do livro Onde as Peras Caem, de Nana Ekvtemishvili, é dificílimo de ler este nome, que é uma escritora e realizadora georgiana nascida em 1978. E começo com uma citação. A Rua de Kersh fica nos arredores de Tbilisi, onde a maioria das ruas não tem nome e onde bairros inteiros não têm nada além de prédios altos soviéticos, agrupados em blocos, agrupados, por sua vez, em microdistritos. Não há lá nada que valha a pena ver, nem edifícios históricos, nem fontes, nem monumentos aos grandes feitos da sociedade, apenas prédios altos e indistintos de ambos os lados da rua e, de vez em quando, um ou outro edifício que se distingue aninhado no meio deles. A Faculdade de Indústria Ligeira, que fica no alto, rodeada de abetos, o Infantário, a Escola Secundária Municipal, os escritórios do Comitê de Gestão da Habitação, um pequeno centro comercial e, no fim da rua, o Colégio Interno para Crianças com Deficiência Intelectual ou, como os habitantes locais lhe chamam, a Escola dos Idiotas. É nesta escola que a história se passa, sendo Lela a sua protagonista. E volto a citar. Não sabe onde nasceu ou quem a deu à luz, nem sequer quem a abandonou ou quem a levou para a rua Kersh. Vivia num orfanato e, quando chegou à altura de frequentar uma escola, foi para a escola dos idiotas. Apesar de já ter acabado os anos de escolaridade há 3 anos, permanece na escola a trabalhar e tem um único pensamento: matar Vano, o seu antigo professor de história. É também a história de Irakli, protegido de Lela, uma criança abandonada pela mãe que demora a compreender que ela nunca o irá buscar à escola. Digamos que é uma história de muitas crianças abandonadas para quem a vida será sempre difícil e cujos traumas as acompanharão pela vida fora, seja ela curta ou longa. Muita coisa estranha nesta escola acontece. Por exemplo, existe um campo de pereiras para onde os rapazes levavam uma aluna caloira e a violavam. Este é um lodaçal onde as peras caem, daí o título do livro, Lugar Tenebroso, símbolo da escola decrépita, mas também da marginalidade das crianças que habitam o internato e de onde todas, aliás, desejam fugir. Quanto ao estilo, embora incisivo e forte, é simples e a narrativa, embora seja feita na terceira pessoa, adota o ponto de vista de Lela. Onde as peras caem, da escritora georgiana Nana Ekvtemishvili, é o meu conselho desta semana. Eu que sou a Margarida Ferreira.
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Entre Vozes e a Grande Marcha de Lisboa, porque também é fim de semana de marchas na cidade da Covilhã. Sábado vão fazer a sua primeira de duas apresentações. No sábado vai ser mesmo no centro da cidade. As marchas populares Cidade da Covilhã estão na rua. Sábado são 12 as marchas este ano, que vão ser representadas pelos Lobos da Neve, as freguesias de Cantargalo, Tortuzendo, Vila do Carvalho, a União de Teixoso e Sarzedo, e também participa o Gir do Rodrigo, o Águias do Canhoso, o Ger Campos Melo, o Académico dos Penedos Altos, os Leões da Floresta, o Oriental de São Martinho e o Grupo Desportivo da Mata. São estas as marchas que vão desfilar no sábado à noite na cidade, no centro da cidade da Covilhã, e depois no próximo dia 20 o desfile vai regressar ao estádio Santos Pinto. As marchas populares Cidade da Covilhã na noite de Santo António estão na rua.

E vai haver também um arraialce popular este sábado em Belmonte. É no Pelourinho de Belmonte. É um arraial promovido pela Cova da Beira Converge para assinalar o percurso de 3 anos na região. Chama-se mesmo Arraial Convergente e tem um programa que vai de manhã até à noite. Começa logo às 11 com as boas-vindas e haverá um momento antes do almoço de microfone aberto para quem assim o entender. Depois há uma pausa para almoço que será na grelha, um grelhador também aberto, tal como o microfone. E vai haver várias opções também para vegetarianos. Depois, durante a tarde, depois da Cova da Beira Converge, fazer o balanço do ano e apresentar os grupos de trabalho, a tarde é feita de oficinas de gravuras, de histórias da nossa terra, de cantos tradicionais, de danças, enfim, de bandas, e no final do dia haverá um DJ que vai animar o que resta da festa enquanto durar. É o Arraial Convergente este sábado durante o dia no Pelourinho de Belmonte.

E para terminar, as sugestões de festas populares. Há uma outra festa, mas é só para quem se chama António. É a Festa dos Antónios em Penamacores, promovida pela Associação dos Antónios de Penamacores, que tem um programa que começa logo às 11 da manhã, com uma visita ao cemitério. Depois há uma missa na Igreja Matriz, um almoço convívio no Clube de Caça e Pesca e depois à tarde, durante a tarde, a animação musical com um baile a partir das 16 horas. E assim, para quem se chama António, para quem não se chama António, porque senão os Antónios vão ter que dançar uns com os outros. Portanto, Festa dos Antónios em Penamacor, no domingo às 16 horas, há um baile. A iniciativa depois encerra já no final da tarde com um lanche ajantarado.

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Rita Ora, How We Do Party. Antes estivemos com Sting, Englishman in New York, e agora vamos ficar com Sarah Brightman, Arabian Nights. E já estamos na última hora das matinés da RCB desta sexta-feira.

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2: 12 de junho de 2026, Dia Mundial contra o Trabalho Infantil. A 12 de junho, mas em 1875, a figura do Zé Povinho, criada por Rafael Bordal Pinheiro, apareceu pela primeira vez na revista Lanterna Mágica. Em 1956, foi fundado o Abrigo de São José, no Fundão. Em 1977, foi criado o Agrupamento 506 do Corpo Nacional de Escutas do Paúl. Em 1985, Portugal assinou o Tratado de Adesão à CEE, à atual União Europeia, numa cerimónia que ocorreu no Mosteiro dos Jerónimos, em Lisboa. Em 1989, foi formado o Grupo Moçoilas, a Tuna Feminina da Universidade da Beira Interior. Em 2004, teve início em Portugal o Campeonato Europeu de Futebol, o Euro 2004. O jogo inaugural pôs frente a frente as seleções portuguesas e a grega e Portugal perdeu por 2-1. São factos que fazem história neste dia 12 de junho.
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Foram os Baby Rock a recordar aqui o Areias no momento infantil da nossa tarde, que é só o mote para um espetáculo que vai acontecer na Covilhã este sábado e que reúne mais de 150 crianças do primeiro ciclo do Agrupamento de Escolas Freitor Pinto na Covilhã, que vão atuar às 17h30 no Teatro Municipal, num concerto que marca o encerramento do projeto Cantar e Crescer pela Arte, promovido pela Vox Lusitana, Associação Cultural, em parceria com o Agrupamento de Escolas Freitor Pinto. Este concerto é o final de um trabalho desenvolvido ao longo do ano letivo, que envolveu 340 crianças do Conselho da Covilhã, centrado na música coral como instrumento. Fica a sugestão, amanhã à tarde, 17h30, Teatro Municipal da Covilhã, o encerramento do projeto Cantar e Crescer pela Arte. E por falar em Covilhã, já começou o ULF, começou ontem e por estes dias, se andar pela cidade da Covilhã, não se surpreenda se vir um novo mural da cidade. São 5 novos murais que vão nascer na rota do ULF. Instalações artísticas que vão acontecer também nos próximos dias. Música que vai surgir no meio da rua. Também cinema, conversas e tantas outras iniciativas de que é feito o UOL, que vai trazer Noiserve à Covilhã com um espetáculo agendado para o dia 19. Eles também vêm aí.

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1: Olá, bom dia a todos. Hoje na rúbrica Olon na rádio, as farmácias Olon falam sobre HPV. Doutora Natália, o que quer dizer esta sigla?
2: Olá, bom dia a todos. HPV é a sigla de Human Papillomavirus, ou em português, vírus do papiloma humano. Entre as infecções virais, as que se devem ao HPV estão entre as mais comuns. Estima-se que cerca de 90% das pessoas não vacinadas vão ficar infectadas ao longo da vida. Na realidade, o HPV não é um único vírus, mas sim um grupo de vários genótipos de vírus, também referidos por tipos de vírus. São conhecidos mais de 100 tipos de vírus do papiloma humano, que são identificados por números. O HPV é causa de condilomas anogenitais e de várias formas de cancro. Contudo, ser portador de HPV e nunca desenvolver qualquer sintoma ou doença é um facto que é possível e muito frequente.
1: Doutora Natália, por que razão o vírus do papiloma humano pode provocar cancro?
2: Alguns tipos do vírus papiloma humano provocam alterações das células da pele. Depois, essas células alteradas multiplicam-se e dão origem a várias formas de cancro, tanto nas mulheres, e neste caso referimos cancro do colo do útero, do endométrio, da vagina, da vulva, cancro anal, da boca e da garganta, ou também nos homens, e neste caso referimos a cancro do pênis, cancro anal, cancro da boca e da garganta.
1: Doutora Natália, e como é que este vírus do papiloma humano pode se transmitir?
2: O vírus do papiloma humano é transmitido por contacto sexual, seja genital-genital, oral-genital, anal-genital ou oral-anal. O contacto genital próximo também permite a transmissão do vírus.
1: Doutora Natália, quem é que tem risco de ficar infectado pelo vírus do papiloma humano?
2: Qualquer pessoa, mulher ou homem, tem risco de ficar infectado. O risco é maior nos adultos jovens, o que também está relacionado com o facto de mudarem mais frequentemente parceiros sexuais. Há outros fatores que contribuem para aumentar o risco de infecção pelo papilomavírus humano, como sejam o início precoce da vida sexual, mudar de frequência de parceiro sexual, não usar preservativo e ter outras infecções sexualmente transmitíveis.
1: A vacina contra o vírus do papiloma humano protege contra todos estes tipos de vírus?
2: A vacina nonavalente usada em Portugal protege contra os tipos 6, 11, 16, 18, 31, 33, 45, 52 e 58 do HPV, ou seja, do papiloma humano, do vírus do papiloma humano. Os tipos 16 e 18 são responsáveis por cerca de 70% dos casos de cancro do colo do útero, 85% dos casos de cancro de boca e garganta e 87% dos casos de cancro anal. Os tipos 6 e 11 são responsáveis por cerca de 90% dos casos de condilomas anogenitais, mas há ainda outros tipos de HPV que também os provocam. É importante referir que não é possível adquirir o vírus do papiloma humano através da vacina. Este é um tema que aborda diversas situações, é um tema bastante complexo em termos de possibilidades e de situações a rever, e é um tema que nós teremos todo o gosto de esclarecer se tiverem dúvidas, e podem nos encontrar no Fundão, na Farmácia Diamantino, na Covilhã, nas farmácias São João, Farmácia Pedroso e Farmácia Covilhã e também em Belmonte, na Farmácia Costa. Agradeço desde já o terem estado connosco e espero por si na próxima semana.
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António Zambujo pica do sete. E agora vem o José Emílio com o tema Gardunha Sussurra e Voz da IA. Vamos ouvir, estou curiosa.

Paulo de Carvalho e Tatanka, executivo do álbum Duetos de 2017. Estamos a 10 minutos das 18 horas, à hora certa. O jornalista Paulo Pinheiro atualiza toda a informação no Jornal da Tarde, já com os olhos postos no fim de semana. E nós agora vamos ouvir Vera Mónica, da revista Põe-te na Bicha.

Sérgio Godinho e Gaiteiros de Lisboa, quatro quadras soltas do álbum O Irmão do Meio. E estamos mesmo no final desta tarde de sexta-feira. Tenha um ótimo fim de semana e não se esqueça que rir é o melhor remédio. Vem Jorge Palma para as despedidas.

0: Muito boa tarde, o último sinal eram 18 horas.
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0: Mais uma vez, muito boa tarde. Esta é a edição do Jornal da Tarde da Rádio Cova da Beira, nesta sexta-feira quente, 12 de junho de 2026, com temperaturas muito elevadas, de resto já previstas pelo Instituto Português do Mar e da Atmosfera. Neste Jornal da Tarde, dar-lhe nota de Miguel Rebelo, que assumiu funções de vereador na Câmara Municipal da Covilhã. A primeira reunião em que participou foi nesta sexta-feira, uma reunião com caráter privado, onde as contas consolidadas de 2025 foram aprovadas com a abstenção dos eleitos do MIP, PSD e coligação Mais Covilhã. Câmara da Covilhã que lança concurso para obras no parque escolar. Ora, escolas do distrito foram premiadas no concurso No Poupar Está o Ganho. Vamos dar-lhe conta precisamente das três escolas que estiveram e estão no pódio, foram premiadas neste concurso que a Fundação António Cupertino de Miranda realiza. Também lhe vamos dar nota da abertura das piscinas descobertas aqui, na cidade do Fundão. Estão marcadas para dia 20 de junho e já na próxima segunda-feira será a vez da piscina praia, na cidade da Covilhã, abrir portas na Covilhã. Também na próxima segunda-feira, a autarquia vai dar conta e vai fazer a apresentação da primeira edição do Festival de Cicloturismo Serra da Estrela à Conquista da Torre. O provedor da Santa Casa da Misericórdia do Fundão lamenta precisamente os atrasos em termos daquilo que era expectável em relação ao Lar da Misericórdia. Vamos ouvi-lo neste jornal. Também a Feira da Chavelha em Peraboa, que já tem data marcada 26, 27 e 28 de junho. Esta é uma noite com Assembleia Geral Extraordinária do Sporting da Covilhã e também o Clube Académico do Fundão vai estar em Assembleia Geral. Primeiro dia da homenagem a Joel Pina, uma das mais importantes figuras da história do fado, está a decorrer em Idenha, a Nova. São alguns dos temas para escutar já a seguir na edição da tarde do Jornal da Rádio Cova da Beira.
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0: Mais uma vez, muito boa tarde. As notícias da região em destaque. A RCB avançou precisamente a notícia de que o vereador do Movimento Independente pelas Pessoas, o MIP, na Câmara Municipal da Covilhã, apresentou um pedido de suspensão de mandato por um período de 360 dias. Na missiva enviada ao presidente da autarquia, Carlos Martins, alega motivos de saúde para suspender o mandato. O eleito deseja mesmo os maiores sucessos para o trabalho do Executivo Municipal em prol da Covilhã e dos covilhanenses, referindo que, por motivos de saúde, solicita a suspensão do mandato. A RCB procurou ainda hoje chegar à fala com Carlos Martins, mas sem sucesso.

0: Peço, depois de José Armando Serra dos Reis, de Liliana Pinto, que apresentaram a renúncia ao mandato, o lugar de vereador foi agora ocupado por Miguel Rebelo, no quarto, precisamente, da lista do MIP nas últimas eleições autárquicas. Carlos Martins já tinha pedido a substituição em algumas reuniões do Executivo, tendo António Vicente e Daniela Fernandes ocupado o lugar de vereadores do MIP. Ora, Miguel Rebelo assumiu funções esta sexta-feira no cargo de vereador em regime de substituição na Câmara da Covilhã. O eleito do Movimento Independente pelas Pessoas vai assim assumir as funções nos próximos 360 dias em substituição de Carlos Martins, que solicitou a suspensão de mandato por motivos de saúde. Nuno Miguel.
1: No final da última reunião privada do Executivo, Miguel Rebelo compromete-se a ter uma postura construtiva em prol dos interesses dos covilhanenses, formulando votos para que no final deste período Carlos Martins possa regressar às funções de vereador.
2: Para já assumi o cargo de substituição e sempre que me for possível estarei presente, a não ser alguma indisponibilidade por alguma força maior, estarei sempre a representar o movimento e perto dos 5 mil eleitores que nos deram a confiança de ter um vereador. Estarei aqui para dar o contributo a todos os covilhanenses, ao Executivo, quando assim merecer, dar o nosso voto de aprovação. Também desejar as melhoras a Carlos Martins, que recupere rápido e que regresse ao seu lugar de vereador, porque o lugar assim ditou que é do vereador Carlos Martins.
1: Até agora, a representação do MIP no Executivo em casos de substituição tem sido assegurada por António Vicente e Daniela Fernandes, uma situação que Miguel Rebelo justifica.
2: Por motivos profissionais, por vezes não foi possível estar presente nas reuniões. Ou seja, isto teve que ser planeado, foi com alguma antecedência esta substituição, a solicitação de substituição do vereador Carlos Martins foi com alguma antecedência, o que deu para programar e assumir as funções de vereador. Também, pelo aquilo que já é conhecido, pelas renúncias do segundo e do terceiro, fui eu que vim fazer a substituição como o número 4 do Movimento Independente pelas Pessoas.
1: O novo vereador na autarquia covilhanense garante ainda total disponibilidade para exercer essas funções em sintonia com Carlos Martins.
2: Da minha parte, sim, estou disponível para estar sempre com o Carlos Martins, em articulação com ele, e também defender o projeto que foi apresentado aos covilhanenses às eleições.
1: Miguel Rebelo refere que até final do mandato o MIP vai continuar a honrar os compromissos que assumiu com a população e a apresentar propostas com o intuito de melhorar as condições de vida de todos os covilhanenses.
0: Miguel Rebelo assume funções na Câmara Municipal da Covilhã em regime de substituição. Vai precisamente substituir Carlos Martins, o líder da lista do MIP nas últimas eleições autárquicas, que pediu então a suspensão do mandato por um período de 360 dias. Precisamente na Câmara Municipal da Covilhã, hoje ficou a saber-se que foi aprovado por unanimidade o lançamento do procedimento concursal para a realização de obras nas escolas secundárias Campos Melo e Quinta das Palmeiras e ainda na escola sede do agrupamento Pedro da Covilhã. O valor global do investimento supera os 4 milhões e meio de euros, mas os trabalhos só vão avançar caso sejam aprovadas as candidaturas ao programa de equipamentos escolares.
1: De acordo com o presidente da Câmara da Covilhã, o município vai durante este mês de junho apresentar as candidaturas à linha de apoio lançada pela Autoridade de Gestão do Ministério da Educação. Hélio Fazendeiro refere que se trata de um investimento avultado e, por isso, as obras, apesar da abertura deste procedimento concursal, só vão arrancar caso exista financiamento para a realização das intervenções.
3: Estas obras só vão ocorrer existindo a candidatura aprovada por parte das entidades competentes, a Autoridade de Gestão dos Fundos e do Estado. Nós estamos a falar de mais de aproximadamente 4 milhões de euros de investimento mais IVA e, portanto, estamos a falar de 4 milhões e 600 mil euros. É um investimento extremamente pesado para ser possível financiar exclusivamente com orçamento municipal e, portanto, estas intervenções que nós consideramos necessárias e importantes nas nossas escolas, elas só poderão avançar se, de facto, tiverem aquilo que é a componente de apoio dos fundos comunitários.
1: No caso da secundária Campos Melo, está previsto o maior investimento, uma vez que o projeto abrange a requalificação de todo o complexo escolar. Nos outros dois estabelecimentos de ensino, tratam-se sobretudo de melhorias ao nível dos espaços exteriores.
3: São sobretudo obras de beneficiação exterior, onde o espaço exterior das escolas estão degradados, a precisar de melhorias, nomeadamente o pavimento, os pisos, e portanto são sobretudo obras de espaço exterior. Nós já tínhamos intervencionado as escolas Pedro da Covilhã e Quinta das Palmeiras também no passado, noutro âmbito. Neste momento, aquilo que estão em causa nas candidaturas é a requalificação do espaço externo destas duas escolas, melhorando aquilo que são as condições também para os nossos alunos.
1: Uma reunião do Executivo que ficou ainda marcada pela aprovação do relatório de contas consolidadas de 2025, com a abstenção dos eleitos do MIP, do PSD e da coligação Mais Covilhã.
0: Uma das decisões tomadas precisamente hoje na reunião da Câmara Municipal de Covilhã, uma reunião marcada pela aprovação do relatório de contas consolidadas de 2025, contou com a abstenção dos eleitos, precisamente o movimento independente, o MIP, o PSD e a coligação Mais Covilhã. Três escolas do Distrito de Castelo Branco alcançaram lugares no pódio em diferentes escalões no concurso final do projeto No Poupar Está o Ganho, desenvolvido pela Fundação António Cupertino de Miranda. A turma 8º D da Escola Básica João Ruiz de Castelo Branco, com o professor João António Delgado Pereira, classificou-se na segunda posição no terceiro ciclo com o tema Fraudes Financeiras. Logo a seguir, no terceiro lugar, ficou a turma de nono A da Escola Básica e Secundária Ribeiro Sanches, em Penamacor, do nono A, com a professora Karina Esteves Barreiro Seixos da Fonseca, com o tema Quando a sustentabilidade e o seguro se encontram. No ensino secundário, em terceiro lugar, classificou-se a turma de décimo A da Escola Básica e Secundária Padre António de Andrade, Oleiros, orientada pela docente Carla Barros, com o tema Economia Circular do Clube Troca por Troca. No Poupar Está o Ganho, é um projeto de educação financeira desenvolvida pela Fundação António Cupertino de Miranda, decorreu ao longo de todo o ano letivo e desafiou os alunos a dominarem competências essenciais para o futuro, planeamento financeiro rigoroso, escolhas de consumo inteligentes e ainda o impacto ecológico e económico das decisões do cotidiano. É o prémio para estas três escolas neste concurso nacional. Deixo-lhe a informação de que as piscinas descobertas aqui na cidade do Fundão abrem no próximo dia 20 de junho. As piscinas irão funcionar todos os dias, das 9 às 19 horas. A entrada terá um custo de 2,5 €. Para crianças dos 6 aos 11 anos, o preço do bilhete diário é de 1,25 €. Para crianças até aos 5 anos, será gratuito. Os portadores do cartão social, o bilhete de entrada terá um desconto de 50%. Os bilhetes poderão ser adquiridos na bilheteira da piscina. Quanto às piscinas cobertas municipais, vão continuar abertas nas modalidades de utilização livre e de hidroginástica. Quanto à Covilhã, a piscina praia vai já abrir na próxima segunda-feira, dia em que o município da Covilhã vai, em conferência de imprensa, apresentar a primeira edição do Festival de Cicloturismo da Serra da Estrela. Este evento nasce de uma promessa feita em direto num canal de televisão por um conhecido comentador desportivo. Garantiu que, se perdesse, subiria à torre em bicicleta e a hora de cumprir está cada vez mais próxima. E não vai sozinho, contará com o apoio do município da Covilhã e de muitos seguidores que vão juntar-se a esta subida que promete a ser épica. É um assunto para conferirmos em próximos informativos, concretamente na próxima segunda-feira, à conferência de imprensa marcada para as 3:30 da tarde na Covilhã. É também na Covilhã que o Sporting da Covilhã está reunido esta noite em Assembleia Geral, à procura precisamente de uma solução diretiva, numa altura em que o clube está a ser gerido por uma comissão de gestão desde 21 de janeiro de 2026, liderada por José Santos, após a saída de Carlos Casteleiro Alves. E sem candidatos conhecidos, o associado Paulo Ribeiro já anunciou que irá apresentar esta sexta-feira uma lista composta por 11 elementos para liderar os serranos em comissão administrativa e fiscalizadora por um período máximo de um ano, época 2026-2027, mas nunca fechando a porta a eventuais eleições, caso surjam candidatos nesse espaço de tempo para 3 anos de mandato. Tem agora a palavra final os sócios. A Assembleia Geral Extraordinária realiza-se no Auditório Municipal da Covilhã. Também em Assembleia Geral, esta noite, vai estar o Clube Académico do Fundão, que procura também presidente para um próximo mandato. 15 dias depois, o clube liderado por João Luís Moreira volta a reunir em Assembleia Geral Eleitoral, ainda sem candidatos conhecidos e com o atual líder a manter a decisão de não se candidatar. Aguarda-se assim, para, com expectativa, a decisão do presidente da mesa da Assembleia Geral, António José Leitão, que precisamente tem essa expectativa de pode aparecer listas. O certo é que o líder do Clube Académico do Fundão já disse à RCV que está cansado, quer sair após 8 anos consecutivos a liderar o Académico do Fundão. O clube está bem desportivamente e financeiramente, venham candidatos, diz. Disse também que uma coisa garante, o clube não vai fechar as portas nem ficar num vazio diretivo. É esta noite, a partir das 21h30, o Clube Académico do Fundão vai estar em Assembleia Geral. Também hoje e amanhã, homenagem em Idenha, a nova Joel Pina. É uma das mais importantes figuras da história do fado em Portugal. Joel Pina nasceu na freguesia de Rusmaninhal, no concelho de Idenha Nova, em 1920, 17 de fevereiro. Conheceu o fado ainda na infância, através dos programas de rádio. Tendo sido um autodidata em termos de formação musical, principalmente em viola e guitarra. Morreu em fevereiro de 2021, em Cascais, num hospital onde estava internado, após ter sofrido um acidente vascular cerebral. Em 8 de junho de 2012, foi condecorado com o grau de Comendador da Ordem de Mérito. Foi uma das 50 figuras do fado e da guitarra portuguesa homenageadas em 2012, a quando da celebração do primeiro aniversário do fado enquanto património imaterial da humanidade, tendo nessa altura recebido a Medalha Municipal de Mérito Grau Ouro da cidade de Lisboa, promovido pelo município de Idenha Nova e pela Associação Fadcal, sediada no Fundão. O Festival de Fado Joel Pina realiza-se hoje e amanhã, conta com nomes bem conhecidos, precisamente do fado, como António Pinto Basto, Ana Sofia Varela, Pedro Castro, Gonçalo Salgueiro ou mesmo Lénita Gentil. Haverá espaço também para uma geração mais recente ao longo destes 2 dias, uma programação diversificada que integra concertos, conversas, momentos educativos e iniciativas de proximidade com a comunidade. Esta sexta-feira, a esta tarde, no Fórum Cultural, realizou-se a abertura oficial desta iniciativa. À noite, 21h30, no Centro Cultural Arraiano, o concerto de homenagem. No dia de amanhã, há também um programa variado no Centro Cultural Arraiano com Masterclass de Fado, a partir das 15h30. Joel Pina a ser homenageado em Idenha Nova, precisamente o concelho onde nasceu. São 18h19. Recordo também que esta tarde é marcada pela abertura de mais uma edição da Festa da Cereja, em Alcongosta, no concelho do Fundão. Ao longo de 3 dias está prometida muita animação, gastronomia, mas também concertos, ou seja, a música e a divulgação de todo este território. Já ouvimos nesta jornada informativa o presidente da Junta de Freguesia estimar que possam passar mais de 40 mil pessoas por Alcongosta ao longo destes 3 dias, segundo o presidente da Junta de Freguesia. A procura de espaços este ano aumentou, terá 60 expositores. O palco de concertos está de regresso ao largo da igreja, no coração da aldeia, com esse concerto hoje às 22 horas, com a Brass Band, e amanhã João não só, à mesma hora, no domingo, o ensemble de acordeão da Academia de Música e Dança do Fundão. Recordo que também no próximo domingo haverá uma caminhada pela Rota da Cereja a partir das 8 da manhã, por isso bem cedo. O município da Covilhã também hoje arranca com esse programa Verão em Família, desafia pais e filhos a participar em atividades desportivas. Ora, precisamente o arranque é feito a esta hora, no Jardim do Lago, com ações de Karatê, Tai Chi Chuan e Campo. No dia 19, também no Jardim do Lago, haverá xadrez, damas, patinagem em linha e curling, basquetebol e patinagem são as modalidades em destaque depois, a 26 de junho, no mesmo local. Recordo-lhe que em Proença Nova há também uma festa do município no Parque Urbano com Sara Correia, vizinhos, são cabeças de cartaz desta iniciativa que acontece precisamente a partir de hoje até ao próximo domingo. E está a arrancar a esta hora a quarta caminhada do Agrupamento de Escolas do Fundão, é em família, uma iniciativa do Grupo de Educação Física, Núcleo de Estágio de Educação Física do Agrupamento, percorre algumas ruas na envolvente à cidade, terá dois percursos distintos, um de aproximadamente 11 km e outro de 5 km. Além dos benefícios da atividade física para a saúde física e mental de uma comunidade, a caminhada pretende também fomentar a participação de todos os agentes da comunidade educativa na vida do agrupamento. É uma iniciativa que decorre precisamente a partir desta hora. Dizer-lhe que o Cova da Beira Converge promove Arraial em Belmonte, é no dia da manhã, no Pelourinho de Belmonte. O programa começa às 11 da manhã, depois da sessão de boas-vindas, e também haverá um momento de microfone aberto a seguir ao almoço. Há também uma iniciativa à tarde para fazer o balanço do ano de trabalho com a apresentação de vários grupos que se associaram precisamente a este movimento da Cova da Beira Converge. Recordo-lhe que Até os Santos Dançam é a iniciativa da banda da Covilhã que começa esta noite ao Jardim Público. É a 19ª edição, com a Banda da Covilhã, a Organização, a Associação Cultural de Zertuna e Covilhã Eventos, com o apoio da Câmara Municipal da Covilhã, promete animar as noites de junho com muita música, com muita tradição, gastronomia e convívio. Ao longo de várias sextas e sábados, no mês de junho, o Jardim Público transforma-se num espaço de celebração dos santos populares. É lá que Até os Santos Dançam, que vão animar precisamente aquela zona da cidade. Ora, muita animação é prometida também a partir desta hora no Arraial de Santo António, no recinto do pavilhão da Associação Desportiva do Fundão. É uma iniciativa em que a Associação Desportiva do Fundão promete boa sardinha ao som de Sérgio Maximino. Está prometida, por isso, a animação esta noite, no âmbito desta iniciativa que a Associação Desportiva do Fundão está e vai realizar. São alguns dos temas a que marcam a atualidade informativa regional na antena da RCB. Recordo-lhe que, com o fim de semana, vêm vários programas aqui na antena da RCB, porque hoje é domingo, Sons do Mundo são dois exemplos. Amanhã, em flagrante direto, três convidados. Num primeiro tema, já o anúncio que o atual presidente da Conselhia do Partido Socialista do Fundão, Carlos Margadinho, vai fazer, não se recandidata ao cargo depois de vários anos à frente da Conselhia do Partido Socialista. A entrevista de balanço destes anos de trabalho, e também vamos falar, é a primeira etapa relativamente à central de biomassa do Fundão. Vão estar em estúdio na Rádio Cova da Beira, Quercus e também a Associação de Moradores da Gramenez. A nossa intenção, ouvir depois a Câmara Municipal e a própria empresa no sentido do esclarecimento sobre este processo da central de biomassa. Como vê, estão reunidas condições para poder escutar a sua rádio ao longo de todo o fim de semana, também entre as 10 e as 11 da manhã, de amanhã, mais uma edição de Abraços e outros laços. Vamos falar com um homem, 77 anos, 49 dos quais ligados aos bombeiros voluntários da Covilhã, Honorato Nogueira, que desde 2015 se dedicou à criação de miniaturas de carros de bombeiros, de ambulâncias, de todo o país e até do estrangeiro. Já tem 205 peças. É um caso extraordinário para ouvir aqui na antena da RCB em Abraços e Outros Laços, uma casa como os bombeiros voluntários da Covilhã, que acolhe precisamente o Honorato Nogueira, que ali criou muitos laços de amizade e também deu muitos abraços. A não perder amanhã entre as 10 e as 11. É tudo quanto à edição da tarde do Jornal da Rádio Cova da Beira. Resta-me, em nome de todos aqueles que o realizaram, produziram e levaram até si, desejar-lhe a continuação de uma excelente sexta-feira, um fantástico fim de semana. Boa tarde.
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0: Boa tarde, são 19 horas.
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0: 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Boa noite. 8 horas.
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7: Olá, olá, olá, ouvintes RCB, amigos e amigas, caríssimos e caríssimas, boa noite a todos. Eis que chegámos para a edição de sexta-feira do Escolhas, o programa de pedidos na RCB, aquilo que você pede, nós passamos o disco a seu gosto, não é? Hoje, princípio de noite, de dia 12 de junho de 2026, véspera de Santo António, há por aí muitos bailaricos hoje, é verdade, um pouco por toda a região. Destaco aqui Fundão e Covilhã, da Desportiva do Fundão, que já está a decorrer desde as 6 da tarde, há também do bairro Santo António na Covilhã, muita festa, muita festinha. Amanhã começam as festas em Valos do Rio, amanhã as marchas populares da Covilhã, amanhã à noite, ui, meu Deus do céu, tanta coisa boa para festejarmos o Santo António. É o primeiro santo popular de junho, é isso mesmo, é isso mesmo. E nós estamos prestes também a festejar 40 anos consigo. Faltam 6 dias para a RCB festejar 40 anos de vida. Ah, em trabalho e o mundo, é isso mesmo. Todos os dias, onde consigo, vamos mais longe, abraçamos mais gente e fazemos também mais amigos. Eu sou o José Miguel Moleca, volto a ser o vosso anfitrião, beijo por terem vindo e vamos começar. O dia está a correr bem para si? Isso é fantástico. A sério? Ótimo, ótimo, ótimo. Bom fim de semana. E começamos assim o programa. O Pedro Miguel, Janeiro de Cima. Olá, Pedrão. Boa noite, muito família. O Pedro dedica a Zezinha, Janeiro de Cima, ao Paulo Marcos do Teixoso, a todos com votos de um feliz aniversário. Muitos parabéns, felicidades e votos também de boa noite. Eu aproveito o boleto do Pedro para dar beijinhos a eles, abraço a eles, dar os parabéns a todas as pessoas, claro, sem exceção, que hoje festejam mais um aniversário. Parabéns, parabéns, parabéns, parabéns. Jorge Ferreira canta Os Velhotes e a Lua de Mel. Ficamos assim.

O programa Listo Dias na RCB, já sabem, 6 dias por semana, de segunda a sábado, neste horário, 20, 22 horas, é isso mesmo, e com 4 formas diferentes e diárias para que vocês possam participar para com o programa. Não se esqueçam disso. A Maria Diniz, boa noite, Alcaria. Maria Diniz e o marido, estes ouvintes dedicam ao Sr. Joaquim Gonçalves de Lavacolhos, com votos de boa noite e de bom fim de semana. O João Campanha dedica ao Centro Comunitário das Minas da Panascara e a RCB também, com votos de boa noite. João Campanha, muito obrigado, um grande abraço. Cumprimentos. O tema que vamos escutar é do Lionel Nunes. Vai-te embora, ó Melga. Ui, tempo quente com muitas melgas, muitos mosquitos. É isso mesmo, é isso mesmo.

Olá, minha boa gente, ouvintes RCB, mais uma vez, muito boa noite a todos, sejam bem-vindos ou bem-vindas, edição de sexta-feira, 12 de junho, véspera de Santo António, programa Despedidos na RCB. Não esqueça, por exemplo, que através dos correios, vocês podem e devem participar para com o programa, enviando por carta as vossas dedicatórias e para assim demorada, RCB Rádio Cova da Beira, programa Escolhas, Casa Gascão, Avenida Doutor Alfredo Mengil, 6230-287, Fundão. Vá, façam isso e participem. Muito obrigado. É uma das quatro que formas que existem, está bem? Utilize-as, participem, coloquem aqui as vossas canções de vida, isso mesmo. A Isauro, olha o casalinho das donas, boa noite a ambos, beijinhos e abraços, bom fim de semana. A Isauro e José Manuel nas donas dedicam a toda a equipe e a ouvintes RCB com votos de boa noite. Obrigado igualmente para vocês. O Manuel Fraude na Fatela dedica à esposa, filha Genro, Maria Irene Gaspar, Márcia Costa e a todos os amigos da Rádio também com votos de boa noite. O tema é dos amantes do Alentejo. O grupo canta A Mulher Tem Boa Perna. E eu não faço comentários, não posso, não devo, não é? Mas posso pensar, não posso. Beijos e abraços, fiquem bem, bom.

Ainda me recordo do saudoso António Variações, é verdade, faz amanhã, dia de Santo António, faz anos que morreu, foi há 42 anos, faz amanhã 42 anos, isto é uma coisa, impressionante, é quando a cabeça não tem juízo, o corpo é que paga, e já dizia também o saudoso Pedro Barroso, ai, a perninha da menina, quando ela dança, quando ela mexe. Esteja bem, faça o que fizer, faça o bem feito, com calma e com tranquilidade. Boa viagem, se está na estrada, bom jantar por causa disso, bom trabalho, bom descanso, boas férias, tudo bom para vocês. O Joaquim Bartolomeu, boa noite Joaquim, boa noite Ornelas Josesa, tudo bem consigo? Um grande abraço, saúde. Joaquim Bartolomeu, Ornelas Josesa, dedica a toda a equipa da RCB e ouvintes, com votos que todos passem uma agradável noite. Obrigado igualmente para si. A Maria da Luz, do Carmo Teixoso Covilhã, dedica a todos os familiares, amigos e ouvintes, também com votos de boa noite. O tema que vamos escutar é de Alberto Ribeiro, Marco do Correio.

e fica a segunda das quatro formas de diferença ideais que existem para que vocês possam participar para com o programa. Tem a ver com escolhas@rcb-radiocovadabeira.pt. escolhas@rcb-radiocovadabeira.pt. Utilize, bem haja. O caso Vilela, por cá pelo fundão, dedica a irmã Maria Augusta Vilela ao sobrinho Luís Guilherme. Cá Luís, a todos com votos de boa noite. A Celeste Rocha em França dedica a equipa da RCB e ouvintes do programa também com votos de boa noite. Celeste e família, bem hajam. Beijinhos e abraços. O padre José Luís Borga canta O Viajante.

E continuamos a primeira hora dos Escolhas de sexta-feira, 12 de junho. Vamos lá ver se temos tempo para sequinhas. Vamos lá ver, vamos lá ver. O Manuel Mateus do Carregal do César dedica à família e aos amigos, ouvintes e equipa da RCB, a quem deseja uma boa noite. Obrigado igualmente a vocês, está bem? Tudo bom? E o Manuel Gonçalves Barroqueiro e a Maria Gonçalves, também no Carregal do César. Estes ouvintes dedicam aos filhos, netos, a todos os familiares e conterrâneos com votos de boa noite. O tema de Victor Rodrigues. Vamos ouvir Malhão que Vira. Malhão de Portugal. Ora,

E ficam mais duas dedicatórias. Viajamos até Castelo Branco. Boa noite, Maria Gameiro. Oh, caríssima, como é que você está? Está tudo bem consigo? Um grande beijinho para si. Cumprimentos a todos. Bom fim de semana. A Maria Gameiro em Castelo Branco dedica a RCB, ouvintes, à Tânia, ao Miguel Molaca, à Ana Gil e aos sobrinhos das donas, com votos boa noite e beijinhos para todos. Obrigado igualmente. Beijinhos também. E ainda hoje também alguns salvos da Malhada Velha, dedica a todos os ouvintes e familiares também, com votos de boa noite. O tema é do Augusto Canário e da Maria Celeste. Vamos ouvir uma desgarrada.

Estamos a entrar na reta final da primeira parte dos Coisas de Hoje. Voltamos a Castelo Branco. Olá, Patrocínia. Agora é você. Patrocínia, beijinhos, cumprimentos, bom fim de semana. Patrocínio Loura Castelo Branco. Dica a toda a equipa da RCB, aos amigos ouvintes e aos sobrinhos também das donas, com votos boa noite e beijinhos também. Maravilha, pá. E o António Gonçalves na Covilhã. Dica à esposa Camita Castelo, doutora Rita no Fundão, a quem agradece a simpatia e deseja uma boa noite. O tema é do Estrela de Mira, Anel de Noivado.

A Maria do Carmo no Trechoso dedica a toda a equipa da RCB, à senhora Rosita em Corte de Baixo com votos. Boa noite. Obrigado, Maria do Carmo. Obrigado, família. Beijinhos e abraços. Tudo bom? E a Lucinda Bichinho, no bairro dos Pedros Altos da Covilhã, deseja escutar o tema, sabem de quem? Sabem de quem? Da Anabela e do Carlos Guilherme. Vamos ouvir Aquela Janela Virada para o Mar.

0: Bonita versão, não acham? Muito bonito, muito bonito. O João Engenhas em Oledo dedica a todo o pessoal da RCB, do Centro de Dia de Oledo, doutora Rita e família, a todos os amigos ouvintes, para que passem uma boa noite. Obrigado igualmente, João. Fica bem. Cumprimentos. O tema é a Guerra de 1908. Vamos lá escutar o saudoso Raul Solnado. História magnífica.
1: Eu vou contar-lhes a história da minha ida à guerra de 1908. Eu trabalhava numa fábrica de produtos farmacêuticos. Um dia, sem querer, parti um comprimido e despediram-me. Fui então lá para casa sentar-me numa cadeira que nós lá temos para quando somos despedidos. Estava-me a balouçar quando entrou o meu tio Gustavo com um jornal que trazia um anúncio da guerra. Precisa-se soldado que mate depressa. Diz a minha tia, porquê é que tu não respondes a esse anúncio? E diz a minha mãe, isso, olha, o que era preciso era comprar-lhe um cavalo. E diz a minha tia, mas eles na guerra dão cavalos. E diz a minha mãe, pois o meu filho vai agora para a guerra montar num cavalo que os outros já montaram. Sei lá quem é que já montou naqueles cavalos. Fomos à feira de gado, mas não vendiam cavalos sozinhos, só vendiam cavalos com as carroças e com as moscas. E a minha mãe disse, meu filho, não vai agora para a guerra e encher a guerra de moscas. Meu filho vai a pé, mas vai limpo. Fomos para casa, a minha mãe preparou-me umas papas de sarrabulho para o caminho. Tomei um táxi e fui para a guerra. Cheguei à guerra, eram 7 horas da manhã. Estava a guerra ainda fechada.

0: vinha a vender castanhas à porta da guerra. E eu perguntei, minha senhora, faz favor, diz-me que é a guerra de 1908. A senhora disse, não é mais acima, aqui é a guerra de 1906. Muito obrigado. Subi 2 anos, cheguei lá acima, estavam já a abrir as portas onduladas da guerra, já eram 9 e tal. E o sentinela perguntou-me se eu vinha ao anúncio. Eu disse sim, e depois ela perguntou, e matas depressa? E eu disse, por enquanto, ainda mata assim, assim. Preciso de treinos. Então andou ao capitão. Fomos ao capitão e o capitão perguntou-me se eu trazia a espingarda. Eu disse, não, pensava que a ferramenta dava um cabo assim. O que eu trago é uma bala que um vizinho meu guardou como recordação da guerra dos 100 anos. E diz o tenente, e como é que posso ir matar só com uma bala? E eu expliquei, dispara a espingarda, depois vou lá correr buscar a bala. Aí diz o capitão, pois, e a guerra vai parar de 2 em 2 minutos por sua causa. Diz o sargento, olha-te-se a bala com uma guita, pois puxas a guita. E diz o capitão, pois, parte-se a guita, perde-se a bala, perde-se a guita, tudo prejuízo, não é? Bem, fizeram uma conferência e deram-me 6 balas e mandaram-me matar. Estava eu a matar, muito quentinho. Veio o capitão, mandou-me de espia. Fizeram-me um vestido de organdi com os laços cor-de-rosa na cabeça e mandaram-me de espia. Cheguei à guerra do inimigo, bati à porta, o sentinela espreitou para a frincha e perguntou quem é. E eu, sou a Maria Albertina. Malandrice. E ele disse, o que é que queres? E eu disse, eu venho cá buscar os planos da pólvora. E ele disse, trabalha este espiá há muito tempo? E eu disse, trabalho desde as 11. Não levas os planos da pólvora, não levas os planos da pólvora, não levas os planos da pólvora. Eu não achei graça aquilo. Fui fazer queixa ao capitão dele. E o capitão dele disse, deixa lá que ele é nhurro. Almoça cá com a gente. Bem, almocei no inimigo. Comemos uma cabeça de pescada muito grande e voltei para a minha guerra. Estava a contar isto ao meu capitão, entrou um soldado a correr, meu capitão, dá licença, que é, fiz um prisioneiro. Onde é que ele está? Não quis vir. Na guerra há prisioneiros teimosos, a gente puxa, e eles não vêm. Feitios, não é? Aí o meu capitão disse, já que eles não dão os planos da pova, vai lá buscar o avião. Mas como a gente se dava muito bem com o inimigo, nós tínhamos um avião que dava para todos, não é? Eles bombardeavam lá as segundas, quartas e sextas, e a gente bombardeava as terças, quintas e sábados. E lá íamos viver. Eu cheguei lá, bati à porta e disse o capitão, o que é? Eu disse, eu venho cá buscar o avião. E eu disse o capitão, não levas o avião, estamos a adaptar uma torneira para andar a jato. Eu não vi torneira nenhuma. E voltei outra vez para a minha guerra. E quando eu cheguei à minha guerra, estava o meu capitão encostado à porta da guerra. E disse-me, olha, a guerra acabou. Acabou. Acabou, olha, veio cá o fiscal, não tínhamos licença de porte de armas. Vai, tenhas metralhadoras, e foi a fiscal.
1: Vale sempre a pena recordar coisa boa, não é? E fechamos assim a primeira hora. O António Fernandes, por cá pelo fundão, dedica às mulheres e aos filhos, à irmã Júlia Montaz, à Sona Pardal, ao irmão Francisco José e à mesa Pardal, a todos com votos de boa noite. O tema de Nat King Cole, Solamente una vez. Até já.

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1: Vinte e uma horas. 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
1: Olá, olá, ouvintes RCB, mais uma vez, muito boa noite a todos. Chegamos então para a segunda hora e última de sexta-feira do Escolhas, o programa distribuído na RCB, 12 de junho de 2026, véspera de Santo António. O meu nome é José Miguel Moleca e espero estar a ser, de facto, uma boa companhia para todos. Beijinhos e abraços, bom serão sexta-feira, bom fim de semana. E começamos assim a segunda parte. O Martim das Donas, dedico aos avós com beijinhos e votos de boa noite. E também o António Pereira, Quinta do Casal, Santa Margarida, Paulo Covilhã, dedica à família e aos amigos, à equipa da RCB, à Dona Teresa Correia, mãe e filho, também com votos de boa noite. Então, para a família, muito obrigado. Tudo bom para vocês. Beijos e abraços. A banda Lusa vai cantar para nós Ela é Safada. A sério? Vamos lá ouvir. Deixem-se ficar.

Programa Escolhas na RCB, já sabem, de segunda a sábado, 20, 22 horas, comigo, eu que sou o José Miguel Moleca, e com quatro formas diferentes e diárias para poderem participar para com o programa. Deixo aqui a terceira, é isso mesmo. Tem a ver com o quê? Com o quê? Com a nossa página de internet da rádio, www.rcb-radiocovadabeira.pt. Por lá faz pedidos e escuta a RCB em qualquer parte do país ou do mundo através de emissão online. Nem mais, nem menos. Faça isso, participe. E ouça-nos. E vamos a caminho dos 40 anos. Faltam 6 dias. Já faltam mais. É verdade, é verdade. 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Bem-ajam a vocês todos. A Gabriela nas Donas dedica às tias, ao seu amor, ao filho, a RCB, a todos com votos de boa noite. Obrigado igualmente para vocês todos também. Beijinhos e abraços para o fim de semana. E os filhos que nunca a esquecem, dedicam à Delfina Morgadinha Silvares, com muito carinho, muito amor, beijinhos, votos de boa noite, saúde e comamentos, e também um abraço ao meio.

Segunda e última hora duas escolhas de sexta-feira, o Pedro Miguel, em Jandaia de Cima, dedica a Zezinha em Jandaia de Cima, ao Paulo Marques no Teixoso, a todos com votos de um feliz aniversário, muitos parabéns e votos também de boa noite e de bom fim de semana. A família Frade na Fatela dedica aos amigos ouvintes, também com votos de boa noite, o tema do José Cid, Verdes Trigais em Flor.

e ficam mais duas dedicatórias. A Lara no Alcaide dedica aos pais, irmão e avós, a todos com votos de boa noite e de bom fim de semana. A Maria da Anunciação em Chabarda dedica à família e aos amigos, também com votos de boa noite. Emanuel canta, ó Senhor.

Continuamos com o programa Escolhas de Sexta-feira. O caso Vilela, por cá pelo fundão, dedicar a Maria Augusta Vilela, ao sobrinho Luís Guilherme, ao cunhado Luís, a todos com votos de boa noite. A Maria Irene Gaspar, em Cantagalo Covilhã, dedica a todos amigos e amigas com votos de boa noite e de muita saúde. O tema da diva Amália Rodrigues, Lágrima.

E agora recordo-vos que através do telefone número 275-753-800, repito, 275-753-800, você pode e deve também participar para com o programa. Telefona por nós de segunda a sexta-feira, com exceção dos dias feriado, entre as 2 e as 3 da tarde. Uma horinha para fazer pedidos por telefone, certo? Vamos nessa? De segunda a sexta-feira, exceção dias feriado, 2 às 3 da tarde. Número 275-753-800. Participem. Nós agradecemos. O João Engenhas em Oledo dedica a todo o pessoal da RCB, do Centro de Dia de Oledo, doutora Rita e família, a todos os amigos ouvintes da rádio, para que passem uma boa noite. Obrigado, João, mais uma vez. Fica bem, bom fim de semana. O João Pereira Alpedrinha dedica a toda a família, amigos, equipa e ouvintes da RCB também com votos. Boa noite. João Pereira, muito obrigado. Cumprimentos. O tema é de uma desgarrada. Vamos ouvir Jorge Loureiro. Hoje começou a festa da cereja. É verdade. É algo que não gosta. 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

0: desafio e quem canta?
1: O meu grande amigo Jorge Loureiro
0: e a minha querida amiga Nati, a rainha das cantadeiras. Vamos lá então.

E ficam mais duas dedicatórias a patrocínio no Tachoso. Dedica ao marido, à filha e à neta, ao genro também, à Amanda Navela e toda a equipa da RCB, com votos de boa noite. Obrigado, patrocínio, obrigado, família. Beijinhos e abraços. E o António Ponciano em Silvares dedica às famílias Ponciano, Nunes, Torres, Faldendeza e RCB também, com votos de boa noite. António Ponciano e família, muito obrigado também. Tudo bom para vocês. O tema da banda lusa, Chapéu de Palha.

Estamos a entrar na reta final dos Coelhos de hoje, sexta-feira, 12 de junho, véspera de Santo António. Não esqueça que amanhã há mais populares do Covilhã. Pois é. Hoje é o Jean Lisboa, é isso. O Manuel Mateus do Carregal do Zezo dedica à família e aos amigos, ouvintes, equipa da RCB, a quem deseja uma boa noite. Manuel e família, muito obrigado. Beijos e abraços, bom fim de semana também. A Maria Rosa em Corte de Baixo dedica à RCB, a Temer do Carmo Teixoso, com votos boa noite. Boa noite, Maria Rosa. Beijinhos, tudo bom. Os Amantes do Alentejo. Este grupo vai cantar para nós Barragem do Alqueva.

Programa Escolhas na RCB, tempo para as sequinhas, pois é claro, na primeira hora não houve hipótese, mas há na segunda, pois claro, sou da Secas, venha daí. Olá Miguel, boa noite, obrigado, obrigado pela gentileza, obrigado pelo tempo da antena. Então é assim, está uma senhora a arranjar as unhas, está uma senhora a arranjar as unhas, e a técnica vira-se para ela e diz assim, as mãos da senhora são tão macias, parecem veludo, qual é o detergente que usa para lavar a louça? Pergunta, qual é o detergente? Vira-se a senhora, o Chico. O Chico. Da Chico? Pergunta a técnica. Da Chico? Pensava que só vendiam produtos para crianças. Da Chico? Não é nada disso, minha senhora. Não é nada disso. Não é nenhum produto. É o meu marido. É o Chico. Oh, Chico. Essa canção da Luísa Sobral. Oh, Chico. Mãos macias. O que quer dizer quem lava a louça é o marido. É o Chico. A Randa Chico é assim mesmo, pá. Os homens também podem e devem lavar a louça para ajudar as mulheres em casa. Pois é, claro. Oh, Chico. Bravo, bravo, bravo. E agora estão duas loiras. Fica mais uma, pá. Estão as duas loiras no supermercado. Duas loiras. Vira-se a primeira. Olha só, minha amiga. Na embalagem do leite está escrito abre aqui. Está escrito abre aqui. Vira-se a outra loira. Olha, amiga, e eu burra sempre levo para casa e abro só lá. Eu levo sempre o pacote para casa e só abro lá. Abre aqui. A sério, tire-me daqui, se faz favor. Tire-me daqui, que morre isso todo o tamanho. Pá. Abre aqui, só abre em casa. Ai, ó Chico. Ai, meu Deus do céu. Bom, continuando com o programa. O José Brito Marques do Fundão, dedicado ao Sérgio Miguel e à Fernanda Brito, todos com votos, boa noite e bom fim de semana. O tema do Grupo Zimbro, apita ao comboio.

Em chegados ao penúltimo pedido da noite, que é feito pela Maria Rosa Varandas, boa noite Maria Rosa, boa noite família, boa noite Covilhã, dedica a RCB a Ana Gila, Tânia, ouvintes e filhos, para que todos passem uma agradável noite. Obrigado e bom dia para vocês, bom fim de semana. O tema do espanhol Júlio Iglesias, coração apaixonado.

Ouvintes RCB, amigos e amigas, caríssimos e caríssimas, meninos e meninas, meninas e meus senhores, chegámos assim ao final daquela que foi a edição de sexta-feira, véspera de Santo António, 12 de junho de 2026. Estamos a festejar o primeiro santo popular do mês, nem mais, nem mais, nem mais. Estamos a 6 dias de comemorarmos 40 anos, aqui na Rádio Globo, consigo, é a verdade, e estamos a pouco mais de uma semana de entrada oficial do verão, e está a passar, de facto, muito, muito depressa. Não esqueça que o Campeonato do Mundo de Portugal já começou para Portugal. Começa na quarta-feira, dia 17, com o Congo, às 6 da tarde, exatamente. Portugal viajou hoje de Lisboa para Miami, nos Estados Unidos da América. É isso mesmo, a sair de Lisboa por volta das 3 da tarde. Boa sorte, Portugal, boa sorte. Bom, dito tudo isto, apenas para vos referir ainda mais alguns pormenores. Para vos dizer que continua a valer a pena estar com vocês todos os dias, continua a ser um gosto, um prazer, um privilégio para mim estar consigo, estar ao seu lado, que eu sou o vosso anfitrião de segunda a sábado, neste horário, 22 horas, e que eu me chamo José Miguel Malaca. Beijinhos e abraços, bom serão de sexta-feira, tenham com RCB também um espetacular, um fantástico e um magnífico fim de semana. Divirtam-se e na nossa companhia, se possível, ok? Amanhã é sábado, é verdade, mas nós cá estaremos de novo para mais uma edição das Escolhas, às 8 da noite. Posso esperar por si? Posso? Ok, muito bem, muito obrigado. E fechamos assim as portas. O António Fernandes, por cá, pelo fundão, dedica às mulheres e aos filhos, à irmã Júlia Motaz, à Sônia Pardal, ao irmão Francisco José Amores da Pardal, a todos com votos de boa noite e de bom fim de semana. A Ana Geraldes das Donas dedica ao marido e aos filhos também com votos de boa noite e de bom fim de semana. O tema é de Demis Roussos, Time. Chegou mesmo o tempo para me despedir de todos vocês. É que não tenho mais minutos, não tenho mais segundos para si. E, portanto, ficou tudo dito por hoje. Aquele abraço sempre, boa noite a todos e até amanhã.

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Nos tempos em que já vão, foram profetizados vários acontecimentos que na barba cara dos espectadores o homem continuou não dando ouvidos às suas evidências. 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Lançarem mãos à obra e cultivarem as suas próprias regalias. Só há uma verdade: consciencialização. No dia em que o Paulino Vieira vira o homem, acreditando nas mãos

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7: 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Boa noite. 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Giradisco hoje à escuta do hard rock progressivo. Uriah Heep, em 1995, com o trabalho Sea of Light. Primeiro avanço, Against the Odds, Sweet Sugar, Time of Revelation e Mistress of All Time.

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nesta edição de Giradisco à Escuta para Sea of Light, dos britânicos Uriah Heep, ano de 1995. Agora com Loving Silence, Words in the Distance e Fires of Hell.

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